0: Essa foi a super participação de Sérgio Sampaio com Eu Quero É Botar Meu Bloco na Rua. E assim, finalizamos o nosso passeio pela madrugada na Educativa 97.1 FM. Sempre um prazer ter a sua nobre companhia para curtir música boa aqui na Educativa. Eu sou o Tobias de Santana, deixando você sempre em ótima companhia. Vem aí muita música boa para ouvir, então continue conosco. Mas lembrando que temos um encontro marcado à meia-noite de hoje para um novo passeio musical na madrugada. Um ótimo dia e um fraterno abraço.
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0: Sula e Marinheiro, Cantinho do Céu.
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0: Alô, alô, dona de casa, meus amigos trabalhadores, gente querida que me acompanha todos os dias aqui nas ondas amigas da Paraná Educativa. Hoje, sabadão, dia de muita música sertaneja no seu rádio. Vamos trazendo a banda Dallas Company, Clima de Rodeio.

0: E nós ouvimos Cleiton e Cristiane, Na Hora de Amar.
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0: Muito bem, gente, vamos em frente. Por aqui a boa música, pedindo licença no seu rádio. É o abração do Ademar Marques para você que me ouve nos quatro cantos do meu Paranazão. Bom dia, Curitiba! Bom dia, região metropolitana! Vou trazer agora para vocês Gilberto e Gilmar com Nayara Azevedo, Pimenta e Flor.

0: Gilberto Gilmar! Faz barulho!
1: Obrigado, Nayara. Obrigado.
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0: Muito bem, você acabou de curtir Grupo Irerê, Cuitelinho. Valeu, gente, vamos ficando por aqui. Término de programa, mas não desligue o rádio, vem aí na sequência William Barbosa, o seu amigo do rádio. O William tá chegando por aí e eu vou pra casa descansar, não é mesmo? Um abraço, gente, fiquem com Deus, até amanhã, meio-dia, aqui na Educativa.
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6: Quem é que gosta do inverno? Levanta a mão. Você, você, você, você, lá, aqui, aqui, beleza. Essa música é para vocês, dessas 10 pessoas que gostam do inverno. Pode desligar a luz. Pra você, vamos lá. Ó.

0: Felipe. Berotec.
1: Berotec.
0: Resfenol.
1: Resfenol.
0: Nasonex.
1: Nasonex.
0: Nossa, vocês são os Nazaretos, de bom, meu.
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1: Mais uma manhã de amor, mais uma manhã de carinho, mais uma manhã de emoção. Está começando o programa William Barbosa aqui na Paraná Educativa M630. Que alegria, viu, gente? Que alegria estar com vocês. Agradecido sempre a Deus pela vida. E vamos juntos. Vamos juntos nesse clima, nesse ritmo. Aliás, já quero cumprimentar a Mirene Rodrigues, que é uma ouvinte nossa. Muito obrigado pelo carinho da audiência, Mirene Rodrigues, aqui da capital. Alô, Vera Aparecida, em Lages, Santa Catarina. Bom dia, bom dia, bom dia. A Vera Aparecida, bom dia aos catarinenses. Um abraço para Ambrosina Isabel, aqui da nossa querida capital, aqui da nossa Curitiba. Quem mais que está acompanhando o William Barbosa nesta manhã maravilhosa? Érica Flor. Bom dia, Érica. Tudo bem com você? Bom dia. Professor Ricardo Trojan, na mesa de som conosco. Bom dia, professor.
2: Muito bom dia, William. Bom dia a todos que nos acompanham nesta belíssima manhã. E juntos, vamos até o meio-dia.
1: Vamos juntos. Tem muita coisa boa para acontecer no programa William Barbosa de hoje, né? Muita informação, muita prestação de serviços, muita emoção. O rádio feito com muito carinho para você. Alô, Vanderléia Correia, bom dia, bom dia. William, tô com você.

0: sei, não abro. Opa! Que legal, fazia tempo que eu não ouvi essa frase, viu, Vanderléia Correia? Tudo de bom. Gente, as palavrinhas tiradas do fundo do meu coração para hoje. Eu queria falar sobre a fé. E perguntar para você que está em casa, que está me ouvindo aí na sua residência, a dona de casa, né? A doméstica, a diarista, o trabalhador, você que está no automóvel, você que está hospitalizado, mas acompanha através do rádio, através do nosso aplicativo, o programa William Barbosa. Hoje eu quero falar sobre a fé. A fé, né? Muita gente fala assim, a fé remove montanhas. E você tem fé, professor Ricardo Trojan? Você é um cara de fé ou não?
1: Eu sou um cara de fé. Eu nasci numa família católica, cresci, estudei numa escola católica também, então eu desenvolvi a fé ao longo de todos esses anos.
0: Mas não foi seminarista?
1: Não.
0: Deixa eu dar um bom dia também para o seminarista, ex-seminarista, o senhor Evilásio Júnior, né? E vou repetir a pergunta, a mesma pergunta que eu fiz para o Ricardo, para os nossos ouvintes. Bom dia, Evilásio Júnior.
2: Bom dia, William. Bom dia, Ricardo. Todos os nossos colegas de trabalho, os ouvintes da nossa educativa M630. Sou um homem de muita fé. Sei que Deus, ele faz as coisas do momento dele, da hora dele, do jeito dele. Sempre para o nosso bem.
0: É isso aí. Bom trabalho.
2: Até daqui a pouco.
0: Até daqui a pouco. E falando sobre a fé, gente, a fé, preste bem atenção nisso aqui, hein? A fé não faz as coisas serem mais fáceis. Isso aqui é muito interessante. A fé não faz as coisas serem mais fáceis. A fé faz as coisas serem possíveis. Ok? A fé faz as coisas serem possíveis. A nossa fé, ela é uma arma. A nossa fé, ela é um escudo. A nossa fé, ela nos protege. A nossa fé, ela nos dá força. Então, eu sempre quando eu reflito sobre isso, nos momentos bons, nos momentos ruins que todos nós passamos, todos nós temos os nossos perrengues, né? Nada é perfeito. Pessoa que virar e falar assim, eu não tenho problema nenhum, tem problema sim. Só de você estar falando isso, você já está tendo um problema, né? Não existe perfeição. Mas a nossa fé, ela nos dá força. E é por isso que eu quero dizer para todos vocês, ouvintes do programa William Barbosa, feliz daquele que tem fé. Feliz daquele que tem fé. Feliz daquele que acredita que existe um ser superior no comando. Feliz. Se você é uma pessoa que pensa assim, se você é uma pessoa de fé, se você acredita que existe um ser superior no comando, você é uma pessoa feliz. Com todos os problemas. William, mas eu perdi o emprego, eu perdi o trabalho, eu estou endividado. Você tem fé? Acredita nesse ser superior? Fique tranquilo. Porque com a sua fé, esse nosso Criador, né? Esse nosso Pai, esse nosso Deus, com essa fé e acreditando e crendo nesse Criador, a gente remove montanhas. A gente remove os obstáculos. A gente alivia as dores. Esses tempos atrás, me contaram que um casal, né, perdeu um dos seus filhos. E perdeu um dos seus filhos assim de uma maneira muito estúpida, né? Até porque a morte já é uma coisa estúpida, pelo menos eu acho. Mas perder um filho deve ser muito dilacerante. quantas e quantas mães, quantos e quantos pais que estão acompanhando o programa William Barbosa nesse instante, não só aqui na nossa Curitiba, não só na grande região metropolitana de Curitiba, pelo interior do Paraná ou por todo o Brasil, né? Que acompanha pelo rádio, ainda na clássica frequência M630, ou acompanha pelo aplicativo da Rádio Paraná Educativa M630. Só quem perdeu, né? Quantos pais, quantas mães que perderam um filho, de repente até precocemente, deve ser muito dilacerante. E tempos atrás, um casal que perderam um filho me pediram para fazer uma mensagem para ele. William Barbosa, faz uma mensagem, você é radialista, a gente te acompanha há muito tempo, a dor é muito grande, mas nós cremos em Deus e tal. Inclusive esse cidadão até faz parte do meu círculo de amizades, né? E eu disse o seguinte: desculpa, gente, mas eu estou emocionado porque nós que temos filhos perfeitos, graças a Deus, né, de repente você leva na gozação, leva na brincadeira, você não procura entender o que é perder um filho, só quem perdeu, né? E eu, ao longo da minha carreira, da minha trajetória no rádio, dessa profissão de radialista que eu amo de paixão, né? Eu já ouvi muitas histórias, já acompanhei muitas tragédias de famílias que perderam filhos na adolescência, na juventude, quando criança. É terrível. E eu só disse o seguinte para esse camarada, para esse amigo: meu querido, minha querida, só a fé pode suavizar a dor de vocês. Não tem outra conversa. Não tem outra conversa, não tem outro discurso, não tem poeta, não tem cara que escreve bem. Tudo isso aí não tem sentido. Mas só a fé pode suavizar a dor de vocês. Foi a única coisa que eu consegui falar para esse casal. Só a fé é capaz de alimentar essa fome de justiça que vocês estão buscando. Então, conserve a sua fé. Não deixe essa chama se apagar, para que você continue sendo um homem capaz de atravessar as dificuldades, as barreiras, as dores. Até porque, gente, ouvintes do programa William Barbosa, até porque há dias na vida da gente que as dores aumentam mais. E a gente acha que nem vai aguentar, né? Tem dia que parece que dói mais. E dá a impressão de que a gente não vai aguentar. Mas eu resumo tudo isso: por pior que seja o momento que você esteja passando, por pior que seja, só, atenção ouvintes do programa William Barbosa, atenção ouvintes do programa do seu amigo do rádio, só a fé para nos salvar.

0: William, meu irmão, é muito difícil quando a gente chega. Então eu estou trazendo aqui, em nome daquele que eu acredito, em nome daquele que eu sempre acreditei, Williams, que é o meu Jesus Cristo, um pedaço desta minha fé, um pedaço deste meu coração, para que você possa guardar aí na tua morada, guardar aí na tua casa, um pedacinho de mim. Olha, eu costumo dizer aos meus amigos que quando tudo vai bem, ninguém precisa dividir o arroz ou o feijão. Mas eu costumo também dizer aos amigos que quando eu precisar, eu quero um pouquinho de feijão da tua casa e um pouquinho de arroz da tua casa. A minha casa está aqui. Na dispensa dela, estou guardando um pouco a mais hoje de arroz e de feijão. Conte sempre comigo, meu irmão. Vamos sempre juntos a serviço do rádio e em favor do povo. Que Deus te abençoe, chegue com tudo, vá para frente e para cima. E sempre acreditando ser possível. Um grande abraço, Deus te abençoe, do teu amigo Gilberto Barros.
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6: 8h24. 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

Nós vamos fazer agora o mantra da fortuna e da prosperidade. Eu queria que o ouvinte do programa William Barbosa, que você, minha amiga, meu amigo, colocasse a sua fé em ação neste momento, né? Peça tudo para seu semelhante, mas não peça nada para você. Eu queria que você não quebrasse a corrente. Agora no mantra, nós oramos e pedimos pelos nossos irmãos, ok? E aí a gente vai receber aquilo que a gente precisa, a gente vai receber dentro da nossa necessidade e do nosso merecimento. Afinal, é dando o que a gente recebe. Então, vamos juntos, com muita fé, vamos unidos fazer o mantra da fortuna e da prosperidade. Fortuna e prosperidade material e espiritual. William Barbosa. Todo dia eu procuro a perfeição. Ser alegre, feliz, forte. Começo o dia cultivando na mente e no coração amor, fé e muita sorte. Tenho certeza que a luz de Deus guia os meus passos, minhas palavras, meus pensamentos, minhas atitudes. Sou feliz porque meus pensamentos são positivos e vibro positivamente em favor da união da família, da prosperidade do meu trabalho e para a felicidade material e espiritual de todos os meus irmãos e irmãs desse planeta. Que um pão farto esteja sempre em minha mesa e que nunca falte na mesa dos meus irmãos. Estou sempre vibrando positivamente pela minha saúde e que o amor seja abundante em minha vida e também na vida de cada irmão e irmã. Penso positivamente para afastar as energias negativas que possam vir de pessoas menos evoluídas. Vibro positivamente em favor da natureza, pelos animais, pela prosperidade de todos, pelos meus irmãos desempregados, doentes, abandonados, apegados aos vícios, tristes, angustiados, para que eles sejam fortes, tenham fé e nunca, nunca se afastem de Deus. Acredito firmemente no poder do meu pensamento positivo, porque Deus está vivo, presente dentro de mim. Hoje estou muito melhor do que estava ontem. Amanhã estarei muito melhor do que estou hoje. Forças negativas não irão me derrubar, não irão me prejudicar, não irão me vencer, porque Deus, vivo dentro de mim, me mantém firme, forte e feliz. Vibro positivamente para cada irmão e irmã em cada canto deste planeta. E que tudo aquilo que eu desejo se transforme em realidade, hoje e sempre.

Irmãos, eu perguntei a Jesus: Jesus, por que tu me escolheu? Logo eu, um maconheiro, um cheirador de cocaína, alguém que jogou o nome da família na lama. Eu perguntei: Deus, por que eu? Por que tu me escolheu? E Jesus me respondeu: porque eu escolho as coisas loucas deste mundo para confundir as sábias. Porque eu escolho aqueles que não são para confundir os que são. Porque eu escolho as coisas fracas e desprezíveis deste mundo para aniquilar as fortes. E durante este diálogo com Deus, Ele me deu uma canção nova. E eu vou cantar para você. Se acomoda aí no seu lugar, senta um pouquinho.

nesta noite e emprestasse seus lábios ao Senhor e cantasse para a pessoa que está do seu lado: filho, eu quero tanto. 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
1: 8:46. 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

0: Estamos apresentando o programa William Barbosa e voltamos já com a sessão contra ou a favor aqui no programa do seu amigo do rádio, cumprimentando você que acabou de sintonizar aí a clássica frequência M630 e você que está me dando prazer da sua audiência no aplicativo da Rádio Paraná Educativa M630. Estamos no ar, vamos cumprimentando também toda a nossa bancada. O Ademar Marques, o senhor chegou meio atrasado hoje, aconteceu alguma coisa, não? Bom dia.
1: Bom dia a você, William Barbosa, bom dia a todos os ouvintes. Ricardo Trojan está aí de plantão, né? Então,
0: o senhor estava assessorando ele hoje? Olha só.
1: Ele me substituindo aí na abertura.
0: No início.
1: Até um abraço para ele, obrigado, grande
0: professor.
1: Grande professor Ricardo. Mas estamos aí, William, dando bom dia para você, para os colegas da bancada e para todos os seus ouvintes que nos acompanham nesta manhã.
0: Evilásio Júnior, bom dia, tudo bem, Evilásio?
2: Bom dia, William, bom dia a todos os nossos colegas aqui de trabalho, os ouvintes da nossa AM630 Educativa, bom dia a todos os amigos e as amigas que estão espalhados pelo Paraná, Brasil e pelo mundo acompanhando o programa do Amigo do Rádio, e um bom dia especial hoje vai para o meu amigo Kleber Antônio Vantroba. Quem é ele? Ele é um amigo de infância que nós temos e que desde 1988 a gente tem contato com o Kleber, e o Kleber, ele é um cara, gente boa demais. Agora eu errei no ano, viu, William? Viu como a memória da gente também falha? Desde 1983 ele foi coroinha comigo lá na paróquia de Santa Quitéria. Depois também ajudou a fundar o JUC, o grupo de jovens da Santa Quitéria, e hoje ele está de aniversário. Então, que Deus possa o cobrir com as graças e com tudo de bom na vida dele. A Mãe Maria o envolva com o manto sagrado e o anjo da guarda o guie e ampare sempre. Meu amigo Kleber Antônio Vantroba.
0: Muito bem. EDG, bom dia, seu EDG.
3: Bom dia, seu William Barbosa. Bom dia aos milhares, centenas e milhares de ouvintes do seu programa este que abrange o Brasil inteiro, e o Brasil está ligado com você nesse programa.
0: Algumas pessoas pelo Brasil.
3: Não está assim, lá fora, a Curitiba ainda está cheia de rádio mequetrefe, que os caras montam na casa deles, sabe? E aí ainda tira, né, nós da sintonia. É. Aí ficam falando, né, porque é minha rádio, porque não sei o quê, mas só para fazer jabá, porque rádio mesmo é só aqui, né? A Paraná Educativa. Bom dia, senhor Nivaldo. Walter.
0: O senhor está tranquilo?
3: Eu estou tranquilo. É? Senhor Nivaldo.
0: Ah, tá. Como é que é o nome do segurança que já subiu?
2: O Josmar,
0: um abraço, meu querido, a toda a equipe da recepção.
2: Fique aqui na porta do estúdio, aqui, por favor, Josmar.
3: É para levar você.
0: Seja, o Josmar falou, seu William, se acontecer alguma coisa, o senhor me chama, estou de prontidão. Mas está tudo bem, então?
3: Tudo bem, graças
0: todos
3: a Deus.
0: Todos os medicamentos já foram...
3: todo medicamento, todo bom dia, senhor Nivaldo.
4: Bom dia.
3: Big Brother Brasil, né?
0: Tá louco, bicho. Não, peraí.
4: Não.
0: Vê lá o que vocês vão fazer, o senhor de Big Brother.
4: Não entendi.
0: Peraí.
3: Agora, o senhor entendeu.
4: O senhor poderia ser um pouquinho mais claro?
3: Mais claro? Então eu vou dizer. Digo eu.
0: O senhor pode ganhar
4: um processo.
0: Não diga nada.
4: O senhor
3: pode ganhar um processo.
4: Agora, finge como o Giliardi,
0: não diga nada.
3: Então tá bom.
0: Nivaldo Walter, bom dia, tudo bem, Nivaldo?
4: Muito bom dia a você.
0: Eu gostei desse apelido, Nivaldo Big Brother.
4: Meu Deus, Big Brother. Tem que saber isso depois.
0: Bacana.
4: Depois, bom dia, William Barbosa.
0: Aqui é o seguinte, eles são todos amigos, sabe?
4: É verdade.
0: Mas, cara, se você for sair do estúdio, sai de costa. Sai de costa, porque a guasca come. É interessante, tudo bem?
4: Então, vamos lá, tudo bem, bom dia a você, William, bom dia Ademar Marques, bom dia Evilásio Pinheiro Júnior, bom dia EDG, bom dia a todos que acompanham o seu programa em toda a grande Curitiba, na região metropolitana, litoral do Paraná, quem acompanha pela internet em todas as regiões, em todos os continentes, onde se entende o idioma brasileiro, o nosso bom dia.
2: Banho só de manhã e de noite, né?
4: E olha lá.
0: Com esse frio, ontem o meu genro mostrou um vídeo pra mim de um cara tomando banho, bicho. Só que ele deixou o chuveiro tão quente que caía a faísca em cima dele, ele ficava pulando debaixo do chuveiro. Eu falei, tá parecendo um cara que eu conheço. Ele pensa, eu não consigo tomar banho gelado, nem no calor e muito menos no frio. Tem que estar pelando o trem. De vez em quando sai correndo, volta e tal, é uma cena. E tem a turma que também não gosta de tomar banho, então eles ficam tranquilos, né, Demar Marques?
1: É, e tem aqueles também que mesmo no frio toma banho, no verão toma banho gelado e no frio toma banho assim meio quebrado a temperatura, quase morno.
2: E tem mulher por aí que se toma banho vira canja.
3: Olha.
2: Tem mulher que por aí que se toma você banho entendeu, muito William? Quente e vira canja.
3: Você entendeu?
0: Não.
3: Chamou a mulher de galinha, rapaz. Vira canja. Que para. Isso? Vamos se respeitar nesse programa. Ô, William, tira pra fora.
0: Chama o meninão lá.
1: Chama o Josmar.
3: Chama o Josmar, vem cá.
0: Josmar.
2: Rivaldo. O cara chega anteontem e quer vir no, do lado motorista na janelinha dando palpite na condução. Ah, procurar o caminhão de onde caiu.
0: Fala mais ADD. Baixo, seu Ivelar. Que loucura. Caramba. Você está fazendo aquela mulher da risada lá?
1: Aquela
0: doida. Bom, é o seguinte, gente, agora falando sério. Vou começar pelos solteiros, né? EDG, você já entrou em algum site de relacionamento?
3: Não.
0: Nunca?
3: Não quero. Não quero. Não precisa isso.
0: Porra,
3: o homem que é homem, seu filho.
0: Se eu fosse você, eu ia dar uma dura no Ademar, que ele estava falando que você não entrou porque você não sabe escrever.
3: Não, porque a mãe dele não ensinou. Então é o seguinte, o homem que é homem, seu William Barbosa, não quero pisar no pé de ninguém aqui.
0: Não, mas qual é o problema de um site de relacionamento?
3: Não adianta,
0: foi
3: cara.
0: Foi criado para unir.
3: Tá, mas você tem caráter para conquistar uma mulher?
0: Não, mas você
3: não tem nada.
0: Num frio desse, por exemplo, você vai ficar rodando a cidade inteira, o cara que é solteiro, se o cara quer arrumar uma namorada aí.
3: Assim. Você agora há pouco, o programa estava fora do ar, você estava falando do boteco, não sei de quem, o Ademar falando do boteco do cego lá em Araucária, eu e outro falando de boteco. Ué,
0: não, eu quero
3: boteco,
0: saber, pô. O senhor nunca entrou então num site desse?
3: E não vou entrar, Não, eu avisando aí que ninguém vai ver essa carinha que mamãe deixou dentro do site de relacionamento.
0: Fazer o seguinte, tem uns filtrozinhos, senhor DG, você fica bonitão lá, bota uns filtros.
3: Pega aí, ele leva lá, eu vou dizer onde.
0: Aí vai a namorada lá, ela vai ficar atrás de uma árvore. Não quero. Nivaldo, volto. Quando você era solteiro, alguma vez você entrou em algum site? Não sei se naquele tempo. Quanto tempo você está casado?

0: Já deletei do celular.
1: Mas já estava.
0: Eu esqueci o nome, né? Agora, lembra, Iglazio?
1: Olhamos lá embaixo, não vimos o carro dele, já
0: muita loucura, muita loucura.
2: Eu vou mandar o telefone da mulher que está doando 550 mil euros para o EDG lá.
1: Tá bom.
2: Aí, aí você liga para o advogado dela. Aí é a hora que você leva o golpe. É, Iglazio Júnior, já entrou em sites de relacionamento? Não.
3: Nunca entrei, William. Nunca procurei esse tipo de ferramenta para poder encontrar alguém.
2: Nunca entrou?
3: Não. Nunca participei.
2: Ademar Marques.
3: Esse olha,
4: Para falar a verdade, do meu tempo, se o Nivaldo Valdo falou que o tempo dele era tempo de cartas, né? Do meu tempo era fumaça, tipo índio. Então... Não. Se bem que eu nem preciso, graças a Deus, sou bem casado, casado com a mulher mais especial desse mundo, e graças a Deus ela me satisfaz, ela me completa, então não preciso.
2: Dona Elisa, parabéns, Dona Elisa.
1: É, deixa ele
3: meu
1: ser
3: feliz, Dona Elisa.
2: Parabéns, Dona Elisa.
1: É.
2: E, pois é, eu sou solteiro.
1: Eu também.
2: Eu entro no site de relacionamento que eu quiser. Ninguém tem nada com isso.
1: Aí. Claro.
2: Né?
1: Claro.
2: Mas é o seguinte, bicho, eu na verdade eu só fico olhando os fantasmas.
1: Como diz o Gil Gomes, lógico.
2: Tem fantasma de todo jeito, viu? Tanto homem quanto mulher, né?
1: Tem
2: fantasma.
1: Fake.
2: Até porque hoje não tem mais ninguém feio, né? Depois que fizeram esses filtros aí, tá todo mundo bonito.
4: Por exemplo, William, o LG é um fake. Fake dói, né?
0: Meu Deus do céu. Responda.
2: Não responda.
1: Depois dos comerciantes.
2: Deixa eu colocar aí. Tem uma pessoa que quer desabafar e é exatamente, ela quer fazer uma reclamação com relação aos sites de relacionamento. É a Mari, né? Coloca a Mari no ar aí.
5: Gente, eu queria entender o que está acontecendo com os homens. Eu acho que estão todos biruleibes. Só pode. Fui entrar no aplicativo, né? Por recomendação de amigas. Entra no aplicativo. Conhecer gente é legal. Vamos conhecer gente então, né? Conhecer. Tá. Primeira bênção. Mora com a mãe. 40 e tantos anos na cara. Mas beleza, até aí tudo bem, né? Puxei a capivara dele na internet, que eu não sou besta. Tem lá um processo por invalidez. Gente, ou a pessoa tá com um problema, tudo bem, beleza, né? Ou tava querendo se encostar, né? Tudo bem, não conheço, vamos dar a chance para conhecer. Convite da pessoa: vem aqui em casa sexta-feira tomar um vinho. Aí eu falei: tá, com a sua mãe aí? Não, minha mãe vai pro quarto dela. Daí tudo bem, beleza. Primeiro dia que a gente tá se falando, beleza, uma conversa legal, a pessoa: posso te ligar? Tudo bem, pode me ligar, vamos conversar. Ligou, conversamos, tudo bem, até aí tudo bem. No outro dia, mandou mensagem, como é que eu tava. Aí, posso te ligar de noite? Eu falei: cara, a pessoa, a gente nem se viu pessoalmente. Quer conversar todo dia agora? Gente, eu vou falar bem a verdade pra vocês. Eu odeio falar no telefone. Aí eu mandei pra ele assim: olha, pode ligar, mas eu não gosto de falar no telefone. Aí ele perguntou: por que você não gosta de falar no telefone? Aí eu respondi: eu acho que eu criei trauma de tanto que eu atendi cliente no telefone, né? Aí passou um tempinho e tal, ele mandou assim: posso te ligar pra dar boa noite? Falei: ah, não. Aí foi a gota d'água, gente. Eu acabei de falar que eu não gosto de falar no telefone. Você já me ligou ontem, vai me ligar hoje de novo, a gente nem se viu ainda. Não dá.
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2: Pois é, mas ela teve mais uma tentativa, né, ô Maria? Mais uma.
5: Segunda bênção. Cara bacana, bem apresentável, né? Adicionei no Instagram.

0: Instagram. Vamos conversar. O que, que você gosta de fazer? Ah, eu gosto de correr, ele falou. Eu falei, ah, eu gosto de caminhar. Legal, ponto positivo, né? Sempre quis aprender a correr, até comentei com ele, a conversa estava fluindo, né? Quando foi agora à tarde, ele mandou assim, qual a boa de hoje? Aí eu respondi, bom, hoje eu vou ficar com a minha filha, mas amanhã eu tô tranquila, né? Se você quiser fazer alguma coisa. Aí ele, ah, o que você gosta de fazer, né? Perguntinha clichê. Eu respondi, gosto de sair pra comer, tomar um vinho, ir no parque, coisa básica, né? Ele falou assim, e beijar? Aí eu falei assim, bom, dependendo, com certeza, beijar é legal, né? Aí ele falou assim, nossa, mas já quer beijar? Gente, a pessoa tá no aplicativo de namoro, cara. Pra que que você vai se encontrar? Entendeu? E outra, foi ele que perguntou. Eu sou direta, eu respondo. Enfim. Tava dirigindo e ainda tava dando atenção pra bênção, né? Aí, mandei pra ele assim, olha, se for querer fazer alguma coisa amanhã, me avisa. Aí ele respondeu, nossa, tô sentindo uma tensão aí. Tô de boa. Gente, como se eu tivesse obrigando ele a sair comigo. Eu tava dirigindo, gente. Eu não vou ficar escrevendo com palavrinhas e emojis. Entendeu? Tá. Aí ele pegou e falou assim, quantos anos você tem? Eu falei, 31. Aí ele falou assim, muito nova, eu sou velho. Aí eu pensei, eu falei assim, olha, muito obrigada por, né, agradeci. Falei, foi um prazer conhecer você, tal. Aí respondi ainda assim, você deve ser muito experiente pra mim, né? E já bloqueei em tudo também, porque não dá, gente. Não dá. A pessoa entra no aplicativo de relacionamento, ela seleciona a idade que ela quer do ser humano, entendeu? Aí o ser humano vai conversar com ela, ela fala que a pessoa é nova demais. Não entendi o que atrapalhou. Será que foi a questão de eu falar que eu tenho uma filha? Não sei, gente, sério. Eu tô tentando entender até agora.
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2: É, Nivaldo Volta, não é brincadeira não.
3: Não é brincadeira não.
2: E ela tá, a gente não vai generalizar, mas ela tá coberta de razão, essa moça.
3: Totalmente, totalmente. É. Ela quer ter uma conversa, ela quer se encontrar,
2: sim,
3: quer abrir um precedente para um relacionamento, mas não consegue porque, como disse ela, os abençoados sempre têm um argumento.
2: Sempre empurrando com a barriga.
3: Sempre, né? Sempre, sempre. Não sei por quê.
2: Pois é, bicho, porque ali o cara tem que ser direto, né? Já tenta conhecer a pessoa pessoalmente, você vai ficar fazendo ligaçãozinha de chamada.
3: Claro, claro. E as perguntas ali, né? Algumas curiosidades, dispensa-se os comentários.
2: Sim.
3: E pessoalmente, né?
2: Me fez até lembrar da mulher que falou uma coisa, outra coisa, mas dá a impressão de... É que nem aquele lance dos currículos, né? Que tem gente que põe 3 páginas de currículo, coisa que não tem nada a ver ali.
4: Coloca até foto do casamento.
2: Foto do casamento. Quer dizer, verdade, o cara ali largou, tá separado da mulher, já tá na segunda, na terceira, e fica botando foto de 20 anos atrás, 10 anos atrás. Bom, mas essa... Minha querida, você vai ser... Fica tranquila que você vai ser feliz uma hora e vai encontrar o seu parceiro.
4: E pode ser que nem seja de aplicativo.
2: Ah, exatamente.
5: Às vezes pode estar do lado dela, lado a lado, convivendo, e ela não percebeu.
4: Pensa que ela é vizinha dele.
5: Depois que eu falo besteira aqui, aí você manda chamar o...
2: Baixa a bola.
3: Josmar.
2: Baixa a bola. Mas o que você falou aí tem a ver. De repente o cara tá lá perto. Lá.
5: É, o cara vai procurar lá fora e tal, e o negócio tá bem do lado dele. A situação tá ali. Só não deu clima ainda para se descobrir a realidade.
3: Me faz lembrar, William, a época do programa Casamenteiro, lá da Rádio Colombo, eu acompanhei
6: Rosaldo Pereira,
3: Rubens Antônio, enfim, vários comunicadores que fizeram.
2: Muito famosos.
3: E as exigências da carta de um ouvinte, que eu não vou falar o nome, ele exigia tanta coisa da mulher, no caso. Ele dizia assim, eu não quero arrumar uma mulher que fala, pois é, tá aí, mulher.
2: Homem. Homem.
3: Então, um dia eu estava na rádio, chegou o Dito Cujo. Meu Deus do céu.
4: Tem uns que escrevem assim, ó, tem uns que escrevem assim no linguajar da internet. Vem aqui me conhecer.
2: Sim, sim. Deve ser aluno de uma mulher índio, famosa, né? Hein?
4: Me carapalha.
6: Vou dizer para você uma coisa, viu, William? Quando coloca muita exigência, quando coloca muita coisa que quer desse jeito, daquele jeito, da pessoa deve ser aquilo que, né? Aquela tabuinha de chiqueiro, né? Aquele shampoozinho de porco, né? Porque, pelo amor de Deus, não dá, não tem outra condição, viu, João William?
2: Mas não se preocupe, tem um monte de homens também.
5: Também.
2: Que fantasiam uma série de coisas e não é nada daquilo.
5: Exato.
2: Né? Como diria aquele amigo meu, surpresa! É. Nivaldo Walter, mais alguma?
3: Não, tranquilo.
2: Tá tudo tranquilo?
3: É por aí mesmo.
2: Bom trabalho para você.
3: Obrigado.
2: Na sequência.
5: As câmeras estão no ar.
3: Nivaldo Walter. Agora entendi.
2: Caramba.
3: Catei, meu amado mestre.
6: Mas vamos fazer uma
2: você não vai nova processar agora esses caras,
6: Nivaldo. Nivaldo Big Brother.
5: Brasil.
2: Nivaldo, até às 5, né?
3: Às 5 temos a. Olha, esqueci até o nome depois, essa do Big Brother. Fim de tarde na Educativa, das 5 às 6.
2: Tá certo, então. EDG, bom trabalho na sequência.
5: Obrigado, obrigado. E nós estamos por aí. Qualquer situação, qualquer emergência, é só nos chamar.
2: Ai, vou chamar hoje. Chamar o menino lá.
5: Você não vai catar puro.
2: Desliga o microfone. Evilásio, depois da Patrícia Armentano no esporte, Evilásio.
6: Depois da Patrícia Armentano, antes da Miriam Rocha, o Boeing 630 com a Educativa Esportiva a bordo é sob o meu comando aqui e eu estarei também aqui no programa Educativa Esportiva.
2: Legal, legal. Ademar, está tudo sob controle, é isso, Ademar?
4: Opa, William Barbosa, tudo certinho, tudo sob controle. Vamos juntos nesse pique até o meio-dia.
2: Um abraço, bom dia, ouvintes do Brasil.
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0: Simbora, simbora, povo, estamos no rádio. Bom dia, bom dia, bom dia, bom dia, com alegria, bom dia com amor. Eu sou o William Barbosa desde pequenininho e quero te fazer companhia aqui na Rádio Paraná Educativa M630. Estamos juntos até o meio-dia, de segunda a sexta. Estamos no rádio e já abraçando você, ouvinte, minha amiga, meu amigo. William Barbosa, estou te ouvindo aqui na minha casa. William Barbosa, estou te ouvindo no automóvel. William Barbosa, estou te ouvindo no trabalho. William Barbosa, daqui a pouco eu vou começar a te ouvir. Legal, legal, legal. Bom dia, bom dia, bom dia. Quero cumprimentar com muito carinho você, trabalhador, você, dona de casa, você, chefe de família. Quero cumprimentar você, que é motorista de aplicativo, né? Bom dia, bom dia, bom dia. Os taxistas, bom dia, bom dia. Bom dia para você que trabalha nos bares, restaurantes e lanchonetes. Muito bom dia, bom dia, bom dia. Bom dia para o pessoal da saúde. Com muito carinho aí para você que exerce essa profissão maravilhosa de médico, por exemplo, né? Os médicos, médicas, enfermeiros e enfermeiras, auxiliares de enfermagens, muito bom dia. Para você nas clínicas, nos consultórios, nos hospitais da vida, bom dia, bom dia, bom dia. Para você que trabalha nos hotéis também, bom dia, bom dia. Nos escritórios, bom dia, bom dia, bom dia. Para você que é um pequeno empresário, um grande empresário, muito bom dia. Para você que é vendedor ambulante, bom dia, bom dia. Estou mandando um abraço também para os meus amigos cabeleireiros, barbeiros. Você que tem um salão de cabeleireiro, tem um salão aí de barbearia. Bom dia, bom dia, bom dia. Bom dia para as costureiras, tricoteiras, bordadeiras. Muito bom dia. Bom dia para você que trabalha com bolos, com doces, né? Para festas de aniversários, de casamentos, de separações e por aí vai. Divórcio, tudo bom bem. Dia. Bom dia, bom dia, bom dia. E quero cumprimentar com muito carinho também o pessoal da segurança pública, né? Policiais militares, o meu carinho, o meu respeito. A polícia militar, aos policiais civis, o meu carinho, o meu respeito. A nossa polícia civil, a Polícia Federal do Brasil, tudo de bom. Aos policiais da Federal, um abraço para você que trabalha com a justiça, promotor, juiz, delegados, enfim, vocês da segurança pública, tudo de bom. Os desembargadores, tudo de bom. Muito obrigado, gente, pelo carinho da audiência. E bom dia para você que é vigia também. Tem muitos vigias que trabalham à noite ou trabalham de dia. E também, William, quando dá um tempinho ali, eu estou te ouvindo. Bom dia a todos os vigias. Muito bom dia, sabe para quem? Para você que trabalha como entregador, né? Entrega no automóvel, entrega na moto, trabalha como entregador o dia todo aí. Muito bom dia para você também. Bom dia para as empregadas domésticas, diaristas. Bom dia, bom dia. Bom dia, bom dia, bom dia. Para você que não está fazendo nada, muito bom dia, bom dia, bom dia. Bom dia, bom dia para você que é caminhoneiro. Alô, caminhoneiros do meu Brasil, transportadores do progresso deste imenso Brasil. Bom dia, bom dia. Carinho grande a todos os caminhoneiros, muita saúde, muita proteção. E bom dia também para você que é psicólogo, né? Para você que é psicólogo, psicóloga, para os professores, para os alunos, para as crianças, para os adolescentes, para o vovô, para a vovó, tudo de bom, para os filhos, tudo de bom, para a família brasileira, que Deus abençoe a todos. Muito obrigado pelo carinho da audiência e o meu bom dia também, gente, um bom dia muito especial para você que é trabalhador rural, né? William Barbosa, eu tenho um sítio, tenho uma chácara, ou tenho uma fazenda, ou eu sou funcionário de um sítio, de uma chácara, de uma fazenda, não importa, você trabalhador rural, tudo de bom. Você que é tratorista, bom dia, bom dia, bom dia, que legal. Você que é motorista particular, muito bom dia para você. E bom dia para você que gosta de fazer o bem, que gosta de ajudar as pessoas, né? E sempre ter uma mão estendida a quem precisa, isso é muito bacana. Tem gente falando assim, William, eu tenho uma vizinha aqui que ela adora ajudar as pessoas da rua, aqui do bairro, aqui da vila, e não quer saber de nada em troca. Ela faz isso porque ela tem uma alma maravilhosa, tem um espírito maravilhoso, né? Gosta de colaborar com as pessoas, isso é muito bom. Enfim, bom dia à nossa direção e bom dia para você, ouvinte do William Barbosa, né? A pessoa mais importante para nós que fazemos o rádio. E todo dia tem alguém que pela primeira vez está acompanhando o programa, ou alguém que falou, escuta, você conhece o William Barbosa, o nosso amigo do rádio? Ah, nunca ouvi, não vou passar a ouvir hoje. Muito obrigado, seja muito bem-vindo, muito bem-vinda. E é muito simples, é muito fácil para você ouvir o programa William Barbosa. Atenção, você pode me ouvir pelo rádio, sintonizando a M630, você pode me escutar pelo rádio, né? Não tem problema. E você pode baixar um aplicativo para me ouvir no celular. O aplicativo chama-se Rádio Paraná Educativa. Rádio Paraná Educativa. Baixou o aplicativo no smartphone, no iPhone, aí você clica no ícone AM630. Pronto. Pode levar o William Barbosa para todo canto aí e me ouvir no seu aparelho celular. Você pode me ouvir no seu iPad, no seu PC, no seu notebook, sem problemas. E eu agradeço com muito carinho a audiência também dos meus amigos e amigas, dos grupos, das redes sociais que nós participamos, muitos que administramos, outros que participamos, e uma audiência muito grande online por toda a nossa Curitiba, por toda a grande região metropolitana de Curitiba, por todo o Paraná e por todo o Brasil, pelo mundo, né? Pela internet aí, chegamos, lógico, no mundo todo. Isso é muito bom. Gente, tudo certinho, tudo prontinho. Que Deus abençoe a todos. Que Deus nos dê sempre muita saúde, muita proteção. Eu desejo tudo de bom para você que faz parte da minha vida através do rádio no dia a dia. Juntos com o programa William Barbosa. Alô, Curitiba. Alô, grande região metropolitana de Curitiba. Alô, meu querido estado do Paraná e do Brasil. Até o meio-dia. Fica comigo!
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0: Estamos apresentando o programa William Barbosa. Começamos às 8 da manhã, vamos juntos até o meio-dia, de segunda a sábado, aqui na Educativa M630. E hoje, uma quinta-feira, dia 25 de junho de 2026, estamos na fase da lua crescente, inverno brasileiro. Tá fazendo frio, gente. Hoje é comemorado o Dia Mundial do Marinheiro e também Dia do Imigrante. E o santo do dia, São Guilherme de Vercelli. São Guilherme de Vercelli. E eu quero divulgar aqui o telefone da produção do programa William Barbosa. Esse em definitivo, viu, gente? 41 é o nosso código de área, 41 é o DDD, 3331-7430, 3331-7430. Esse é o telefone aqui do estúdio da Paraná Educativa M630. 41 é o nosso código de área. E agradecendo sempre, né? Você que me acompanha pela clássica frequência M630, como diz o nosso bom amigo Paulo Gaiotto, comandante-geral do som, e você que está no aplicativo ouvindo William Barbosa aí por todo o Brasil e, por que não, até fora do Brasil. Ademar Marques, santo do dia, São Guilherme de Vercelli. Diz aí quem foi.
2: Olha aí, William Barbosa, São Guilherme de Vercelli, também conhecido como Guilherme de Montevergine. Ele foi um santo católico, eremita e abade italiano do século XII. A Igreja Católica celebra sua memória litúrgica nesse dia 25 de junho, porque foi a data que ocorreu a sua morte no ano de 1142. E ele nasceu em Vercelli, lá na Itália, por isso que ele leva esse nome. Ele nasceu em 1085, numa família rica e nobre, mas ficou órfão cedo, pegou a herança, doou aos pobres e passou a viver na santidade, né, fazendo orações aos doentes e passou também, adotou a roupa simples e andava descalço em peregrinação aí na região de Santiago de Compostela, na Espanha, aonde ele viveu a maior parte da vida dele. Então, é um santo católico, Guilherme de Vercelli, francês e que viveu na Espanha.
0: Muito bem. Não foi na Itália, não?
2: Não, não. Ele nasceu...
0: Passou pela Itália?
2: Ele passou pela Itália, né? Passou pela Itália, mas terminou o resto de vida dele, né, na região de Santiago de Compostela, na Espanha.
0: Pois não. E vamos, mas já vamos começar aí, tem reclamão, é isso, Ademar? Tem reclamão aí na parada?
2: Tem um reclamão aí, William, vamos ver.
0: Ixi, bota no ar aí.
3: Lugar gelado! Ai, meu Deus do céu. Você está em Curitiba, bicho. De onde que você veio? É, vai tremer. E ele estava até tremendo o queixo. Blá, blá, blá,
2: blá. Batendo os dentes.
3: Rapaz do céu, pelo amor de Deus. Vamos sorrir? Vamos continuar sorrindo? Sorria, meu povo.

0: Rapaz, eu mereço com essa produção hoje, hein? Mais um zoando aí. Anteontem fez frio? Não, bicho. Tá fazendo frio. Você tá por fora, o frio continua.
1: Melô do Curitibano.
0: Homenageando também aqui no programa William Barbosa por todo o Brasil, os chorados que são apaixonados, é claro.

0: Zezé de Camargo, famoso Mirosmar, tudo que o homem canta é sucesso. Vamos virando aqui com a participação, daqui a pouquinho, depois das 10, um pouquinho depois das 10, nós temos a sessão Personalidade. Hoje eu vou receber aqui o senhor Luiz Carlos Pacheco, né? Ele é analista sênior de mercados agroeconômicos há mais de 52 anos, hein? Será que tem história para contar? Consultor, palestrante e professor, viu, Ademar?
1: Esse tem história de vida e de luta, né?
0: Senhor Luiz Carlos Pacheco. Diz aí, seu Luiz Carlos.
2: Bom dia. Hoje eu, Luiz Carlos Pacheco, consultor de agronegócio, estarei no programa William Barbosa às 10 horas para falar sobre a importância do agronegócio, que se estende não só para a alimentação das pessoas, mas também para o fornecimento do dinheiro para os programas sociais, por exemplo. Então, mesmo aqueles que não plantam, dependem do agronegócio. Até lá.
0: Combinado, Luiz Carlos Pacheco, né? Daqui a pouquinho na sessão Personalidade aqui do programa William Barbosa. E agora vamos continuar sorrindo, né, meu povo?
3: Pai Noel deu boa noite para sua esposa e foi dormir. Quando ele acorda, dá de cara com um homem barbudo, todo de branco. Aí ele pergunta, quem é você? Aí o homem responde, eu sou o São Pedro. E o que você está fazendo no meu quarto? Ele diz, você não está no quarto, você está no céu. Aí ele diz, eu? No céu? Eu não posso morrer. Não, não, não, São Pedro, deixa eu voltar. Aí... Nessa aí, São Pedro falou, olha, você só pode voltar se for em forma de cadela ou de galinha. Ah, menino, esse cara ficou pensativo. Não, cadela não, bro. Cadela é complicado. Quando entra na época do cio, Deus me livre. Já a galinha, é a galinha de boa, né? Aí, pá, do nada, ele apareceu num puleiro. Aí o galo chegou até ele. Oi, tô vendo que você é novato aqui. Aí ele, em forma de galinha, falou, é, eu sou novato aqui. Aí o galo perguntou, você quer ir para a classe de reprodução ou você quer ir botar ovos? Aí Manuel, em forma de galinha, pensou, né? É, se for para mim ir para a classe de reprodução, eu vou ter que me relacionar com esse galo, com esse filho da mãe, sai fora. Mas o pior também é que eu não sei botar ovo. Aí Manuel pegou e respondeu pro galo, olha, eu não sei botar ovos. Aí o galo, relaxa que eu te ensino. Levanta as asas e faz assim, cocoricó, entendeu? Aí Manuel falou, acho que sim. Aí Manuel do nada começou a bater asa, fez cocoricó, botou um ovo. Aí ele ficou surpreso e se empolga, bateu asa de novo, botou outro. Fez de novo, falou, caraca, eu tô ficando bonito, e botou outro ovo. Aí, quando pensa que não, ele ouve sua mulher gritando. Manuel, acorda, seu bebê infeliz, tá cagando na cama toda.
0: Ai, meu Deus do céu. Eu vou te contar, rapaz. Ô, cara, olha o sonho que ele teve, seu Ademar. Meu Deus do céu. Ai, Manuel, Manuel. Chonados do meu Brasil, bom dia. Bom dia.

0: E bonitos sonados do Brasil, pode ficar sentadinho lá, seu EDG, não paga nada, ela fica tranquilo, com calma. Bom, hoje às 11 da manhã nós temos a sessão Meu Médico, Meu Amigo, né? Vamos receber aqui a competente profissional de medicina, a doutora Mariana Nadal Cardoso. Ela é pneumologista pediátrica, é alergista e imunologista. E o assunto de hoje, a doutora vai falar no programa William Barbosa que o inverno, no inverno, aumenta risco de doenças respiratórias. É isso aí. Doutora Mariana, bom dia.
1: Olá, William Barbosa. Aqui quem fala é a doutora Mariana Nadal Cardoso. Eu sou pneumologista, pediátrica, alergista e imunologista. E daqui a pouco estarei ao vivo no seu programa, na Rádio Paraná Educativa AM630. Vamos conversar sobre um tema muito importante nesta época do ano, porque o inverno aumenta o risco de doenças respiratórias. Convido todos os ouvintes a acompanharem esse bate-papo especial, com informações e orientações para cuidar melhor da saúde durante os dias mais frios. Um grande abraço e nos encontramos às 11 horas da manhã. Até lá!
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0: Estamos apresentando o programa William Barbosa, estamos apresentando o programa do seu amigo do rádio. E vamos nesse pique, nesse clima, com muita alegria, com muito amor no coração. Quando eu falo em alegria, é porque a gente vai convidar você para continuar sorrindo conosco.
7: Pobre falando a verdade no CRAS.
8: Próximo. Seu documento, por favor. Quantos anos você tem?
7: 29.
8: Certo. Quantos filhos você tem?
7: Tenho 3.
8: 29 anos, 3 filhos já?
7: Sim.
8: Quantos cômodos tem sua casa?
7: Tem sala, cozinha, banheiro, quarto e a área lá atrás, 5.
8: 5 cômodos?
7: Aham.
8: Nossa, essa casa é alugada, emprestada ou é sua?
7: É minha.
8: Tá muito bem, viu? Você tem carro, moto, bicicleta?
7: Tem uma bicicleta.
8: Tá bem demais. Você cozinha na lenha ou no gás?
7: No gás.
8: No gás, né? Tá certo. Gente aí que tá cozinhando na lenha, no carvão, no chão. E você tá cozinhando no gás, né? Então, tá bom o negócio pra lá, né? Você trabalha?
7: Não.
8: Já trabalhou alguma vez?
7: Sim, eu era... caixa de supermercado.
8: E por que você não tá mais trabalhando?
7: Porque tô desempregada agora.
8: Tanta gente querendo emprego e você deixando emprego, é?
7: Mas eu não tive culpa se eu fui mandada embora.
8: Quantos anos tem seus filhos?
7: Um tem 5, o outro tem 8 e um tem 3.
8: Tem televisão nessa casa?
7: Tem.
8: Quantas?
7: Tem uma na sala e outra no quarto.
8: Duas televisão?
7: Sim.
8: Nossa, quantos polegadas essa televisão?
7: Um é de 40 e a outra é de 50.
8: Mas, rapaz, e você ainda quer Bolsa Família?
7: E, moço, o que é que eu tenho a ver? Eu comprei essas coisas quando eu trabalhava. Agora eu não tô trabalhando, não. Eu não tenho, posso fazer nada.
8: Seu marido paga pensão pras crianças?
7: Não, não paga. É cada um pai diferente. Tem o dedo podre 3 vezes.
8: Errei
7: todas as 3 vezes que eu fui arrumar o pai dessas crianças.
8: Meu Deus. Seu piso é de cerâmica ou é de cimento mesmo, normal?
7: De cerâmica.
8: Você lava a roupa na mão ou na máquina?
7: Na máquina.
8: Na sua casa tem ventilador ou ar-condicionado?
7: Tem os dois. Na sala eu coloco o ventilador, no quarto é ar-condicionado.
8: Nossa, ar-condicionado?
7: Sim.
8: Nossa, tá muito bem, minha senhora. Pra quem tá pedindo Bolsa Família, você tá bem demais.
7: Mas eu não tenho culpa, né? Que isso era quando eu trabalhava e fui comprando parcelado. Parcelei mais de 12 vezes.
8: Tá certo. Tem gente que não tem nem um ventilador.
7: Mas isso aí eu não tenho culpa, né?
8: Eu vou lhe adiantar, você não vai passar, não. Você tem muita coisa. Você tem coisa demais. Televisão logo de duas, ar-condicionado, tem ventilador, sua casa tem vários cômodos e a casa é própria. Você não precisa de Bolsa Família, não. Bolsa Família é pra quem tá necessitado, que mora de favor, que tá pedindo esmola. É pra gente que não ganha nada na vida, pra quem tá vivendo de favor mesmo. Você tem muita coisa. É, mas tem gente que tá pior do que você. Você tem as coisas.
7: Aí o certo, então, é eu vender minhas coisas e ficar vivendo esmola, é?
8: É isso mesmo. A pessoa vai passar aqui, ela tem que estar muito necessitada.
7: Engraçado, né? Que tua família tudinho recebe Bolsa Família. E todos eles têm trabalho na prefeitura, trabalham não sei aonde, ou trabalham na escola. Mas tudinho recebe Bolsa Família. Mas não se preocupe não. Da próxima vez aqui, eu não venho falar a verdade não. Eu vou falar só mentira.
8: Ô, senhora.
0: Tá bom, tá bom. Que confusão, hein, Ademar? Que confusão.
9: O cara tava mais, ela curtindo
0: com a cara. Rapaz. Chonados do Brasil que acompanha o programa William Barbosa, bom dia.

0: Eita, Cleito e Camargo, é isso, Ademar Marques?
1: Cleito e Camargo, quando um grande amor desfaz.
2: Aí a vizinha minha, dona Marquita, chegou conversando comigo, e botando os trens em cima do caminhão, e ela dizendo, né, a vida da gente do dia pra noite muda, só quem sabe das coisas é Deus, a gente não sabe de nada, por isso que a gente deve se apegar com Deus e ser humilde, porque pra gente ficar sem nada de uma hora pra outra. E carregando os trem, botando em cima do caminhão. Aí o Dom Martinho disse, tu tá com vontade de chorar, tá, Letícia? Aí eu encostei assim na coisa da parede, botei um bracinho em cima da cara e desabei, ó, Paulo. Ele disse, oh, meu Deus, ó. Oh.

0: por 12 vezes, escritíssimo sim, Eletro Mateus, Mateus Mix e Supermercados El Camino. Ó, a funcionada desse caminhão, a batida do motor, até aquela fumaça que sai assim, dói no coração da gente, é difícil demais.
1: Ai, ai, ai, ai. O Chorão é amigo do Paulo Gaiotto, eu acho. Chorados do Brasil, pra vocês.
2: Existe um lugar onde eu encontro paz, onde a neblina na minha mente finalmente se desfaz. Longe de tudo, longe da pressão, onde eu encontro a minha renovação. É nesse lugar onde eu enfim posso respirar. Onde vou.

0: Olha aí, legal, legal, legal, legal, legal. Chonados do Brasil. O André Molina também, jornalista, repórter, dando seu bom dia para os ouvintes do William Barbosa. Bom dia, Molina.
1: Olá, William Barbosa. Um bom dia para você e para todos os ouvintes que te acompanham diariamente. Aqui quem fala é o repórter André Molina e logo mais estarei aí com você para bater aquele papo gostoso e dar as principais notícias do nosso estado de Curitiba e, por que não, de todo o Brasil.
0: 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Falando em alegria, sorria, Brasil!
2: Ô filha, olha só esse robô aspirador aqui. R$3.000. Ah, seria uma mão na roda, mas muito caro, né?
3: Não, pode comprar. Pode comprar.
2: Ouviu bem? É 3 mil?
3: Sim, sim. Já vou fazer o Pix aqui pra ti, ó. Vou até fazer de 4 mil. Não, 5 mil. Caiu, hein?
2: Caiu? Tu tá bem, vida?
3: Tô bem, ó. Esse aí é o segredo do sucesso, ó. Tu gasta. A minha conta, ó, zero. Eu entro em desespero e eu saio trabalhando igual louco. Eu vou fazendo o terceiro turno e ó, o negócio é fazer, eu produzo mais, é a neurociência da pobreza. Quanto mais nós gastar, mais eu tenho que trabalhar, mais eu tenho que produzir. Entendeu?
2: Uhum,
3: tu quer mais um
2: dinheiro?
3: Quanto mais tá precisando?
2: Não,
3: eu faço, precisa não, mais. Eu faço mais aqui, uns 1.500, dois aqui pra gente.
2: Tá, já que tu tá nessa de ciência, então vamos aproveitar. O que que tu acha nós dar entrada num carro?
3: Zero?
2: Sim.
3: Mas, pode ir. Vamos fazer. Quanto mais tu gastar, mais eu tenho que me empolgar e produzir. E sabe o que que eu vou fazer? Eu vou pegar mais 3 casas pra me fazer. 3 casas. Eu tenho 3 orçamentos pra dar e eu vou fechar essas 3, ó. E eu vou, nem que eu trabalho umas 18 horas por dia.
2: Isso aí.
3: Eu durmo um pouquinho.
2: Claro, no outro dia, nós vamos ficando
3: rico. É isso aí. Porque quanto mais perto da falência, mais eu vou querer trabalhar.
0: ai. Uma homenagem com chonados para as pessoas que têm fé, para vocês. Não.

0: Que bacana, hein? Gostoso. Isso aí dá força para todos nós. E agora nós temos também aí o Sincerão. Fala, Sincerão.
1: Top 5 coisas que me irrita. Vocês estão me tirando do sério. Primeiro, gente que conversa encostando. Pelo amor de Deus, não conversa encostando, não. Tem gente que não sabe conversar e não encostar. O que está acontecendo? Você está carente? Quer um abraço? Parece Manuel Gomes. Se você amarrar o braço, não consegue conversar. Ué. Eu não gosto de você. Dois, pessoa que cumprimenta com a mão mole. Eu tenho uma raiva. Pra mim, essa é a maior falta de respeito do planeta. Eu não confio na pessoa que cumprimenta com a mão mole. Eu não gosto de você, não. A pessoa que cumprimenta com a mão mole, ela já perdeu a vontade de viver. É faz tempo já. Não confio em quem cumprimenta com a mão mole. Três, pessoa que não deixa ninguém falar. Já viu quando você tá numa roda, só uma pessoa que fala? E quando você vai começar a falar, ela começa a falar junto com você e mais alto. Eu fico sem graça. Isso me deixa inseguro. Tem que saber ouvir também, pelo amor de Deus. Hein? Eu já desfiz amizade por conta disso. Quatro, pessoa que quer ser melhor que os outros. Tudo que você fala que você vai fazer, ela já fez e já fez melhor. Você tem um rei num bigo. Quando você nasceu, você deu um tapa no planeta, ele roda até hoje. Quinto lugar, brasileiro que torce pra Argentina. Até...
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1: O William Barbosa apresenta Personalidade. Quem é o convidado de hoje, amigão?
2: O convidado de hoje, eu repito, que muito nos honra com a presença, o senhor Luiz Carlos Pacheco. Ele é analista sênior de mercados agroeconômicos há mais de 52 anos, consultor, palestrante, professor, e eu tenho uma informação aqui que ele ministrou o primeiro curso de comercialização de soja no Brasil em 1976, além de ministrar o primeiro curso aberto sobre o tema em 1979, e também é pioneiro em ministrar o primeiro curso de comercialização de grãos com duração de 12 meses, isso em 2020 aqui no Brasil. Mais de 300 cursos e palestras foram realizados em empresas, universidades, congressos e dias de campo no Brasil e no exterior, como Estados Unidos, França, Paraguai, Bolívia, Argentina. Assessoria e execução de operações de mercados futuros, né? Trigo em Chicago, e é Matiba, e fala Matiba, Matiba na Argentina, milho e soja na B3, além de dólar na B3. Editor-chefe de boletins diários de açúcar, milho, soja e trigo desde 1981. Estudos de planejamento da comercialização anual para agricultores e empresas. Viagens técnicas internacionais, mais de 28 no currículo, e nacionais por 20 estados brasileiros. O senhor é pai, seu Luiz Carlos Pacheco, da Verônica Pacheco, seu Luiz?
3: Exatamente, com muito orgulho.
2: Caramba, eu quero te parabenizar, o senhor realmente é show, com toda essa formação aqui, deve ter muita história para contar, né, seu Luiz?
3: Tenho, porque eu participei do início da expansão do agronegócio. Quando eu comecei, o agronegócio não era tão significativo quanto é hoje. E houve uns fatos que eu posso contar que provocaram a expansão do agronegócio no Brasil. E que eu não fiquei sabendo, eu participei ativamente dessa expansão. Então, desde 1972 que eu atuo nessa área e que me trouxe para cá. Eu não sou formado nisso, eu não sou agrônomo, por exemplo.
2: Mas qual é a sua formação universitária?
3: Eu sou administrador de empresas e fiz curso superior de filosofia pura também. Então, mas o que me... Eu tenho três diplomas universitários. Só que o que me impulsionou a carreira na vida foram as línguas que eu falava. Então eu falo três línguas: francês, inglês e espanhol muito bem, fluentemente. Então é isso que me levou ao agronegócio, porque o agronegócio é uma coisa internacional, entendeu? Tem as bolsas internacionais, tem os clientes internacionais. Então isso aí é que me... as línguas que eu falava é que me puxaram para o agronegócio.
2: Pois não. Bom, vamos conhecer um pouquinho da história aí. Por exemplo, o doutor, o senhor, e doutor também, é um doutor, Luiz Carlos Pacheco, é nascido aonde?
3: Eu sou nascido em Porto Alegre, eu sou um produto de exportação do Rio Grande do Sul.
2: Gaúcho, tia.
3: Foram me buscar lá para trabalhar aqui.
2: Bacana, bacana. Um abraço aos gaúchos, a colônia gaúcha aqui em Curitiba, no Paraná, é muito grande, né? E eu tenho uma admiração muito grande pelos gaúchos, o meu abraço. E o nome dos seus pais?
3: Meu pai chamava-se Ladário Pacheco. Nascido na fronteira entre o Rio Grande do Sul, Uruguai e Argentina, lá em Quaraí. E a minha mãe era italiana, de Lajeado, chamava-se Lúcia Pacheco.
2: Tem irmão?
3: Lúcia Finato, originalmente, né?
2: Tem irmãos, seu Luiz?
3: Tenho mais quatro irmãos, uma falecida, mas eu tenho o meu... Eu sou o mais velho. O segundo chama-se Antônio Carlos Pacheco, doutor Antônio Carlos Pacheco, porque ele é advogado. A terceira é a falecida Maria da Graça Pacheco. A quarta é Maria de Lourdes Pacheco, mora na Alemanha, tem uma filha que mora lá, então...

0: como é filha única, eles foram morar perto da filha. E o último chama-se Carlos Alberto Pacheco, mora em Curitiba também.
1: Olha, eu vou ter que perguntar, porque tem gente que fala, você é mal educado, pergunta a idade das pessoas, qual é o problema, bicho? Eu falo, eu tenho 68 anos, com muito orgulho e feliz a vida, e agradeço a Deus por eu estar vivo. Qual a idade do senhor, seu Luiz?
0: Eu tenho 10 a mais que você, tenho 78, esse ano faço 79 em dezembro, e o ano que vem faço 80 anos.
1: Cuida bem desse paizão aí, viu, dona Verônica Pacheco, senhora Verônica Pacheco. Bom, o senhor passou a infância lá em Porto Alegre?
0: Não, eu fui, eu passei a infância na cidade de Esteio, que é uma cidade da região metropolitana, porque ali tinha colégio de padre gratuito. Então o meu pai vendeu a casa que tinha no bairro de Petrópolis, em Porto Alegre, que é um bairro nobre hoje, e comprou dois terrenos em Esteio, onde eu passei a minha infância, estudei e tal.
1: Como é que foi alguma coisa assim da sua infância? O seu Luiz Carlos Pacheco, que fala três idiomas, né? O senhor disse. Sim. Aí, e também estudou, fez administração, filosofia também, né? E tomou muito conhecimento, aprendeu muito com relação ao agro, ao agronegócio, essa coisa toda. O senhor era arteiro quando era pequeno?
0: Eu era muito certinho, como...
1: Certinho?
0: Eu sou sagitário, então sagitário é muito agitado, gosta muito de viajar e tal. Mas o fato... Eu quero contar um fato que aconteceu quando eu tinha 10 anos.
1: Fique à vontade.
0: Como eu disse, o meu pai foi para Esteio porque ele achava que ensinamento de padre, de colégio de padre, como ele dizia, era melhor do que ensino público, que não é tanto verdade assim, mas tudo.
1: Sim,
0: bem.
1: E principalmente mudou muito, né?
0: Mudou muito,
1: Sim.
0: Mas a gente foi para lá. Só que lá em Esteio não tinha nem público, nem particular, ginásio. Então, quando eu completei o curso primário, que é o curso fundamental hoje, meu pai ficou muito apreensivo, e agora ele queria ter um filho doutor, como é que faz e tal. Para eu continuar os estudos, eu teria que ir para outra cidade, Canoas ou São Leopoldo, tinha que pagar ônibus, tinha que comprar sapato, porque eu não usava sapato. Dias como hoje, por exemplo, que é menos tantos graus, menos 4 graus aqui em Curitiba, lá em Porto Alegre também era frio, a gente ia para a escola amassando a geada com os pés, sabe? Era uma delícia.
1: Pé descalço?
0: Pé descalço.
1: Com um frio desse?
0: Com um frio desse, amassando geada, a gente ia para a escola. É por isso que nós somos fortes hoje. A nossa geração é forte, entendeu? Nós suportamos frios intensos e calor intenso. E aí o pai ficou preocupado, mas Deus esteve sempre do meu lado, graças a Deus. Você se lembra, William, na nossa infância tinha uma das coisas importantes, era o desfile da Semana da Pátria.
1: Ah, lembro, perfeito, participei de alguns.
0: e que tinha nota, inclusive.
1: Muito
0: e a gente
1: bom.
0: Tirava sarro das outras escolas. Não, a minha escola tem uma nota melhor que a tua, tal. Aquelas coisas de adolescente, né? E naquele ano a bandeira da nossa escola estava rota, tinha que comprar uma. A gente ia perder ponto pela bandeira rasgada. Então o professor chegou na nossa aula e disse assim: todo mundo amanhã traz 2 cruzeiros e 50 centavos para comprar uma bandeira nova. Eu cheguei em casa e ingenuamente falou para o pai: pai, tem que levar 2 cruzeiros e 50 centavos para comprar uma bandeira nova para a escola. Meu pai encheu o peito e falou assim: diz para o professor pegar o dinheiro e comprar outra coisa, que eu vou dar a bandeira sozinho. Eu tenho certeza que ele disse isso, porque ele não tinha os 2 cruzeiros e 50 centavos sobrando. Se ele não tinha, como é que ele ia dar
1: a bandeira sozinha?
0: Mas o pai era baixinho, e como todo baixinho, muito esperto. Muito esperto. Então, ele se lembrou imediatamente que ele tinha feito campanha no ano... Isso era 1958. Em 57, o Brizola se elegeu governador do estado. E ele fez campanha para o Brizola e para o presidente da companhia que ele trabalhava, que se elegeu deputado. ele pensou rápido, eu vou pedir a bandeira para o deputado. E foi lá e pediu e ganhou a bandeira.
1: Ganhou a bandeira.
0: Ganhou a bandeira e deu a bandeira para a escola. E a escola, em retribuição, me deu uma bolsa de estudos para eu estudar num internato em Carazinho, que é a 500 quilômetros longe de Porto Alegre. E assim foi que eu aprendi francês, porque era uma escola francesa. Aprendi a minha primeira língua, além do português, que era francês. E depois eu fiz faculdade de administração de empresas e comércio exterior, tive que aprender inglês porque estava no currículo. E como todo gaúcho, eu sou metido a falar espanhol, entendeu?
1: Também.
0: Também. Mas quando eu fiz a primeira faculdade, não tinha livros ali em Porto Alegre para a gente comprar. A gente tinha que comprar, encomendar em Buenos Aires, era tudo em espanhol. Então, eu hoje dou, assim como eu dou entrevista para ti em português, eu dou entrevista em espanhol para rádios de Montevideo, para rádios de Buenos Aires. Eu dei uma palestra em Rosário, na Argentina, em 2012, e foi o único brasileiro que não falou portunhol, falei espanhol, entendeu? Porque a gente...
1: Até porque tem os imbromations também, né?
0: Tem. Mas eu sempre gostei de línguas, então aprimorei as línguas também. Então eu falo, eu fui para a França, ninguém dizia que eu não era francês, eu falava francês, essas coisas, entendeu?
1: Então vamos fazer o seguinte, o senhor diz assim, ó, estamos apresentando o programa William Barbosa em francês.
0: Nous sommes présentant le programme William Barbosa.
1: Muito bem, muito bem, muito bem. Depois separa aí o meu público aí, que faz um tempão que eles não participam, né? Final do mês querem Pix, querem não sei o quê, querem receber, mas não estão trabalhando, né? Então, agora estamos apresentando o programa William Barbosa em inglês.
0: We present to you the program. Oh, perdão, é inglês. We present. We show the program William Barbosa to you.
1: Também não precisa exagerar. Essa torcida organizada. Legal, legal, legal. Quer falar em espanhol também? Fica à vontade.
0: Presentamos a ustedes el programa William Barbosa.
1: Muito bem. Valeu, valeu. Ademar, dá um bom dia também para essa figura ilustre aqui que nos prestigia. Inclusive, se a gente não entrar no assunto aqui de agro, que é o que a gente tinha pautado, né, dona Verônica? Não esquenta a cabeça, não, que a gente vai convidar o senhor para uma próxima. Dá um bom dia para o Luiz Carlos Pacheco.
2: Saudando, então, cumprimentando o seu Luiz Carlos Pacheco, né? E seja bem-vindo ao programa do William Barbosa. Bom dia, e é uma satisfação muito grande em conhecê-lo, né? Apesar que a gente já o conhecia de nome, que o senhor tem uma fã que vem sempre do programa do William Barbosa, que é a Verônica Pacheco, né? Então, o senhor tem essa fã eternamente, aí, essa fã carinhosa, que é a sua filha. E ela fala muito bem do senhor, e a gente hoje tendo a honra aqui de recebê-la no programa do William Barbosa para fazer trazer essa informação, né? E falar um pouco da sua vida profissional. Que bom, viu?
0: Muito obrigado, Demar. A honra é minha. Eu contei isso porque saber que línguas são tão importantes ou mais importantes do que um diploma universitário ajuda a todo mundo. Se você tem um filho, uma filha ou alguém sob as suas ordens, incentive a aprender línguas. Um médico que fala inglês ou francês vale mais do que um médico que só fala português, entendeu?
2: Eu falo três idiomas, né? Também, né? Falo sertanejo, caipira e um pouquinho do português.
0: Ah, que maravilha, viu? Vale a pena.
1: Seu Luiz Carlos Pacheco, e a sua adolescência, seu Luiz? Foi tranquila? A adolescência também foi nessa região aí, onde o senhor passou a infância? Como é que foi?
0: Não, como eu disse, eu fui para Carazinho, 500 quilômetros longe da minha família, interno, eu só via a minha família um mês por ano, mas dentro do internato foi tranquilo, eu tive um regime militar quase, e em que eu aprendi línguas e desenvolvi muita cultura. Sim, tá, aprendi muita cultura, música clássica, livros clássicos, aulas de manhã e de tarde, e nos finais de semana a gente tinha tempos de estudo também, e muito futebol. A gente jogava futebol 3 tardes por semana, quartas, sábados e domingos, e depois do futebol tinha banho de piscina. Então eu desenvolvi natação, um bom pulmão, eu tinha 5 litros de ar no pulmão, era campeão de natação. Então foi muito bom. A minha infância, a minha adolescência foram magníficas.
1: Tranquilo. E o senhor viajou para vários países, né?
0: Eu fiz 36 viagens internacionais.
1: 36?
0: 36. Fui 13 vezes aos Estados Unidos. Eu conheço os Estados Unidos inteiro várias vezes. Eu alugava carro em Chicago e andava lá pelo meio oeste americano bastante. E fui pela Califórnia também. Você disse que tem um filho que está lá na
1: Se formou,
0: Califórnia.
1: Meu filho caçula, 23 anos.
0: Berkeley, né?
1: É porque eu gostava de casar, viu, Sr. Luiz? Então, a minha segunda ex-esposa, a mãe dele, mora lá, né? E ele se formou, acho que um mês atrás aí, em Berkeley, na Universidade de Berkeley, em Ciências Políticas.
0: Maravilha.
1: 23 anos. Então, ganhou bolsa de tudo lá.
0: É sinal que é muito inteligente.
1: Porque ele montou uma rádio online dentro da primeira universidade, quando ele entrou, e uniu um grupo de 70 imigrantes com 70 americanos. Ah, ali ele começou a aparecer para a torcida.
0: É a iniciativa que faz, que projeta você. Eu também tive muitas iniciativas na vida, e essas iniciativas é que me trouxeram aqui hoje, entendeu? É quando você toma uma atitude e desenvolve isso. Parabéns para o seu filho.
1: Eu estou recebendo aqui também nos estúdios, e hoje a gente está trazendo todo mundo para cá porque está frio, né? Eu estou recebendo aqui também a competente médica, a doutora Mariana Nadal Cardoso, que também nos honra com a presença. Daqui a pouquinho, a partir das 11, vai participar da sessão Meu Médico, Meu Amigo. Pode puxar um pouquinho mais aí, doutora. Bom dia, bom dia.
3: Bom dia.
1: Tudo bem?
3: Tudo bem. Obrigada pelo convite, estar aqui. Um assunto super importante para falar agora, especialmente hoje, né?
1: Pode até adiantar,
3: viu? Frio. Vamos falar um pouco sobre as doenças respiratórias agora no inverno, por que pioram, como prevenir.
1: A sua especialidade, por gentileza?
3: Eu sou pneumologista pediátrica, sou alergista e imunologista.
1: Olha só. Esse cidadão aqui eu apresento para a doutora Mariana, o seu Luiz Carlos Pacheco, que manda 3 idiomas além do português, né, seu Luiz? E o senhor fez filosofia, né?
0: Sim.
1: Fez administração de empresas. E esse negócio, o que te levou para, de repente, para o agro?
0: As línguas.
1: Os idiomas. Mas assim, como
0: eu
1: é
0: posso
1: que...
0: contar a história.
1: Como é que foi? Como é que começou?
0: Eu perdi o emprego em 1970, mais ou menos. Aconteceu o seguinte: a mãe da Verônica, quando era minha namorada, ela arrumou um emprego para mim perto da casa dela, para eu ficar perto dela. Era numa indústria de... fazia parafusos, camas, e fazia várias coisas de ferro, assim. Mas era no setor de comercial, que recebia cartas, e a gente tinha, eu tinha que receber as cartas e providenciar o que as cartas pediam, né? Pedidos e coisas assim. Mas vinham muitas cartas do exterior também. Então, mas o gerente só sabia português. Então, antes de mandar a carta para ele, eu traduzia numa folha, e ele respondia nessa folha o que tinha que responder, e eu mandava de volta a carta na língua em que vinha: português, francês, inglês, espanhol, essas coisas assim. E o presidente da empresa ficou sabendo disso. Olha, aquele menino lá responde, eu tinha 23 anos, 24 anos, responde a carta na língua que vem, ele fala várias línguas. E ele, um dia, o presidente, com 2 meses que eu estava empregado, o presidente veio lá na nossa sessão e falou: quem é o seu Luiz Carlos aqui? Aí o senhor pode ir na minha sala? E eu fui para lá, fiquei impressionado com a sala dele, falei, um dia eu quero ter uma sala assim também, que me deu o clique para ser empresário também. Aí ele disse assim, o senhor aceitaria passar do departamento comercial para atuar na presidência como secretário da presidência? Falei, claro, a gente vai lhe dobrar o salário.
1: Opa!
0: Claro! Então, as línguas é que me impulsionaram, entendeu? Mas aí, isso era 1969, 70, a ditadura militar. As empresas contratavam um militar para fazer boas relações, entendeu? Aí um dia, só que ele tinha o costume de, no final da tarde, chamar todo mundo que trabalhava ali para se exibir. Ele abria a lista telefônica.
1: Ele era vaidosão.
0: Sem olhar, ele punha o nome em alguém assim, pegava o telefone, ligava para o cara e dizia assim, escuta, é o senhor fulano de tal, tal, tal, tal. É, se prepare que amanhã nós estamos fazendo uma inspeção na sua casa aí. E dava risada, porque esse cara está se cagando de medo, entendeu? Só para se exibir. E ele perguntava, todo mundo ria, e eu não ria. Aí ele perguntou assim um dia, escuta, guri, você não acha graça? Eu falei, não acho graça nenhuma nesse negócio. E ele me demitiu por causa disso.
1: Então. Ali o senhor perdeu o emprego.
0: Perdi o emprego. Mas isso, tudo que vem, vem para melhor sempre.
1: Com certeza.
0: Eu consegui um emprego numa outra empresa, como chefe de... Ali eu era só um secretáriozinho. Como chefe de importação, que era Springer Admiral de Canoas. E a gente recebia produtos que vinham do Japão e de Taiwan, que tinham que ser abertos na frente da companhia de seguro, porque ela fazia um laudo, se viesse alguma coisa quebrada, tal, ela indenizava, entendeu? E um dia essa pessoa me perguntou só isso, Luiz, você fala inglês? Eu falei, falo. Então, por quê? Porque o nosso subgerente foi mandado embora, e nós precisamos de um subgerente, mas tem que falar inglês. Entendeu? É as línguas. Ele não perguntou se eu tinha um diploma, sim, se eu tinha...
1: Qual era a sua
0: língua,
1: formação?
0: Perguntou a língua, é. Aí eu fui lá, fiz teste, passei e ganhei um cargo numa multinacional, como subgerente de uma multinacional que está em 450 portos do mundo inteiro. Tudo bem, fiquei ali 3 anos. Mas entre as coisas que a gente fazia, a gente tinha que fazer controle de desembarque de gás. Gás é um negócio que você não enxerga. Como é que você sabe se...
1: Se tem ou se não tem.
0: Descarregou tudo ou não, tal, tal, tal. O método que a gente usava era pela quina do navio. Lembra que tem uns risquinhos assim na quina do navio? Quando o navio descarrega, flutua mais e tal, era por ali. Mas um dia a gente recebeu a visita de um diretor da Suíça, que veio me ensinar um método novo de trigonometria, sabe? Quando você estuda matemática no ginásio, trigonometria, aquilo ali. E a gente passou a Copa do Mundo de 1974 a bordo de um navio polonês, fazendo cálculos de trigonometria para calcular o desembarque de gás, e eu aprendi. No final, quando estava tudo pronto, tal, o diretor perguntou assim, você aceitaria tomar um chope comigo? Eu não bebo e eu tinha aula na faculdade, mas um diretor que vem da Suíça para falar comigo um dia, eu vou gazear a aula e vou falar com ele. Né? Aí fomos para um bar e ele pediu lá um chope e tal, e eu só beliscava e tal. A gente começou a falar naquele espanhol enrolado que ele falava comigo durante o tempo inteiro. Mas aí eu acho que eu pronunciei um nome em inglês corretamente, e ele começou, sem avisar, ele passou a falar inglês comigo. E eu respondi em inglês para ele, mostrando que estava entendendo o que ele falava. Sim. E que eu também podia falar com ele em inglês. Aí, mais uma meia hora, ele trocou de língua de novo, começou a falar francês comigo. E eu não fiz cara feia, não fiz nada, simplesmente respondi em francês o que ele falava em francês comigo. Ele Já também mudou. Não disse nada. E, no final da nossa conversa, ele só perguntou: é outro revoativo, onde é que está o seu carro? Eu falei: não tenho carro. Então ele me deu dinheiro: hoje você vai de táxi para casa, não vai de ônibus. Mas 4 meses depois veio a lista de promoções da empresa. A empresa tinha 1.800 funcionários no Brasil, e desses 1.800 eu fui o único promovido de subgerente a gerente no Brasil inteiro, por causa das línguas que eu falava.
1: De 1.800?
0: Entre 1.800 funcionários. Aí, só que eles queriam me mandar para ser gerente em Recife, e eu estava em Porto Alegre. Eu falei: não vou. Falei, mas aí fiz uma carta pedindo demissão, não só do cargo, como da empresa.
1: Caramba.
0: Aí a presidência do Rio de Janeiro mandou um telex, naquele tempo era telex, lembra? Os dois, o diretor e o senhor Luiz, aqui no Rio de Janeiro, para explicar isso. Por que o nosso melhor homem no Brasil tá não só pedindo, não aceita a promoção, como quer pedir demissão da empresa? Aí eu fui pro Rio de Janeiro pela primeira vez na vida. Fui para lá e, quando eu cheguei lá, tinha um tribunal da Inquisição. Tinha a mesa do presidente da empresa no Brasil, com o vice-presidente para a América do Sul sentado nela lá. 3 cadeiras de cada lado, com todos os... Ele tinha chamado os diretores que tinham feito a reunião para me nomear gerente. E mais 2 cadeiras aqui, eu e o meu gerente aqui. Explique, por que que você não aceitou ser gerente? Eu falei: mas é óbvio. Vocês não perceberam? Como óbvio? Por que? Ele perguntou. Porque eu estou em Porto Alegre. Aqui tem uma cultura diferente, a gente fala uma língua diferente, produtos diferentes, e eu não conheço ninguém em Recife. Se vocês quisessem que eu fosse gerente de Recife, tinha que me colocar como subgerente lá pelo menos 1 ano, para eu tomar conhecimento dos produtos, das pessoas, quem é quem, quem faz o quê, como é que se trata a pessoa, para depois eu assumir um cargo assim. Se eu for lá agora, eu vou meter os pés pelas mãos, porque um gaúcho lá vai dar patada nas pessoas. Entendeu? Tá vendo? Ele merece. Ele é um gênio. Ele pensa correto. Nenhum de vocês, cabeça branca e europeus, pensou nisso. E começou a xingar os cabeça branca e europeus lá, entendeu?
1: Que legal.
0: Aí perguntou: mas tudo bem, você tem razão. O que que é preciso para você ficar na empresa? Você é muito bom para a gente perder você. O que que você quer? Você quer ser assistente da diretoria aqui no Rio de Janeiro? Eu falei: não, não quero. Você quer ser assistente da diretoria na Europa? Você fala línguas, você pode ir para lá. Não quero. A Verônica
1: estava
0: comigo até hoje, porque ela podia ser europeia, podia ser suíça em vez de ser brasileira. E assim por diante. Mas é tudo pelas línguas. Vocês viram pela minha trajetória que é tudo pela língua. Ninguém nunca pediu um diploma para mim. Mas tudo
4: agora
0: bem.
4: Posso fazer uma observação?
1: Só um minutinho, então. É o seguinte, gente. A Verônica Pacheco, que é uma colaboradora aqui do programa William Barbosa.
0: Jornalista.
1: Jornalista e sempre procurando trazer novidades aqui para o programa, também já há alguns anos conosco. É filha desse cidadão que participa da sessão Personalidade, o seu Luiz Carlos Pacheco. É isso, dona Verônica?
4: Uhum.
1: Bom dia.
4: Bom dia.
1: Fala pouco, porque ele já falou que você é muito chata, viu? Antes da gente entrar no ar aqui.
4: Eu sou chata e vou fazer minha reclamação aqui
1: ao vivo.
4: Eu mal falo português. Custava ter me ensinado de criança? Ele fala tanto que ajudou ele na vida. Botou eu lá no cursinho, mas é diferente se aprender no cursinho, aprender com 0 ano, né? Em casa. Concorda? Quer dizer, fala tanto, ensina os outros, mas ensinar em casa que é bom nada, né?
1: doutora Mariana aqui conosco também. Só já para ir adiantando, doutora, você é formada onde?
3: Eu sou formada na Evangélica, que hoje é a Mackenzie, né?
1: Aqui em Curitiba.
3: Aqui em Curitiba. Aí a especialidade de pediatria eu fiz no Hospital Pequeno Príncipe e depois pneumologia e alergia no HC da Federal.
1: Pois não, e está na profissão já, atuando profissionalmente há quantos anos?
3: Já, me formei mesmo em 2008 e terminei tudo em 2012.
1: Caramba, em 2008?
3: Uhum.
1: Se formou então tinha 24 anos, 23?
3: Tinha 24 anos.
1: Olha isso. Só, parabéns, uhum, doutora.
3: Isso aí.
1: E só para você ver como é que o programa William Barbosa é aberto para todos, né? Quantos anos o senhor tem, seu Luiz?
0: Eu tenho 78 anos, esse ano eu faço 79.
1: 79. Vou perguntar para a doutora Mariana também, porque não é falta de educação, mas então, os anos vão passando. Quantos anos, doutora?
3: Tenho 41.
1: Ah, jovem. É. O que que o senhor estava fazendo com 41 anos, seu Luiz?
0: Eu estava...
1: Já tinha casado? Não?
0: Sim, eu estava começando a empreender. Larguei tudo e montei a minha firma e com 41 anos. Eu digo que desde lá eu estou desempregado até hoje.
1: Bom, o senhor viajou para quantos países?
0: Ah, só na Europa 12 países, mais Estados Unidos, Canadá, na América do Sul. Eu fui 14 vezes para a Argentina, e fui 10 vezes para o Uruguai, mas para o Paraguai, para o interior do Paraguai, dando palestra e curso lá. E fui para
1: o Uruguai também?
0: Uruguai foi várias vezes.
1: Eu sou doido para conhecer o Uruguai, não sei porquê.
0: É muito lindo. O Uruguai é o país que tem a maior renda per capita da América do Sul.
1: E a gente não ouve falar nada contra o Uruguai, assim, não sei se é impressão minha.
0: O Uruguai é um país pequeno, mas muito inteligente. É o país que tem a maior renda per capita da América do Sul. E só produz boi, só produz carne. Mas ele é muito rico, rico culturalmente e financeiramente também.
1: Quantas vezes foi para os Estados Unidos?
0: 13 vezes.
1: 13 vezes.
0: É.
1: Muito bem.
0: Conheço 20 estados americanos. Os meus filhos brigam comigo porque quando a gente vê um filme junto, a gente vê, a maioria dos filmes é americano, e aparece um monumento e fala, eu tive aí.
1: E a Verônica não fica, por que você não me levou?
0: Ela foi duas vezes para os Estados Unidos. Uma das coisas que eu mais me arrependo, uma vez eu peguei a mãe dela e fui para a Europa. E a gente não levou os filhos porque era mês de maio, tinha aula, tal, tal, tal. E eu me arrependo, falei, nossa, valia muito mais a pena, ela ia aprender muito mais naquelas duas semanas que a gente ficou lá visitando a Europa do que o que ela aprendeu naquelas duas semanas na escola. E eu devia ter levado os filhos junto e não levei.
1: Bacana a história de vida, hein, seu Luiz Carlos Pacheco. Agora eu fico pensando aqui, né, naquela frase bem antiga, quem vê cara não vê coração, né? Você vê, eu conheci o seu pai, acho que num aniversário lá que vocês fizeram, e conversamos pouco, né? Olha, parabéns por tudo que o senhor construiu, por tudo que o senhor fez, pelos ensinamentos que o senhor teve e também passou para outras pessoas, né? E pela sua luta, pela sua garra, e mostrando mais uma vez que estudar faz muito bem e é muito importante.
0: É a diferença. O conhecimento é a diferença entre o crescimento ou não. As pessoas que estão largadas na vida, a maioria não tem conhecimento. O conhecimento educa, o conhecimento melhora a vida, o conhecimento melhora a vida financeira, que sem o dinheiro você não é nada, né? Hoje em dia você precisa de dinheiro para tudo, mas para ter dinheiro você precisa ter primeiro conhecimento e depois garra. Não ter medo de empreender, não ter medo de trabalhar, entendeu?
1: Tem que lutar, no bom sentido.
0: O homem tem que lutar, não tem que se entregar, se largar por aí. O homem foi feito para luta.
1: Agora uma pergunta curiosa, o senhor não é obrigado a responder, mas se lembrar de alguma coisa, responda por gentileza, com todo respeito. O senhor passou em algum momento da sua vida vergonha? Tipo, caramba, eu não podia ter feito isso aqui e estou envergonhado. Eu passei uma. Eu fui uma vez fazer um teste na Rádio Capital de São Paulo, há muitos anos atrás. Só que eu estava tão nervoso, que a menina da recepção, quando ela me recebeu, era moleque novo, ela falou assim... Qual é a sua graça, moço? Eu falei, eu não estou achando graça de nada. Eu estou nervoso pra caramba, porque daqui a pouco eu vou ver essas feras todas na frente. O senhor teve algum momento assim?
0: Sim, tive uma vez. Uma vez um professor meu, eu sempre fui bom jogador de ping-pong, sabe? Um professor meu tinha um colega de faculdade que era da Polícia Rodoviária Federal. E essa Polícia Rodoviária Federal, não, Estadual, tinha uma área de lazer numa praia do Rio Grande do Sul. E eles iam fazer lá uma confraternização e tinha um jogo de ping-pong lá. E ele, sabendo que eu era bom em ping-pong, ele me levou como enxerto, entendeu? Lembra que a gente falava a palavra enxerto quando era pequeno?
1: Para preencher alguma coisa.
0: É, para você não era do time, mas como você era bom, você era convocado para ajudar o time a ganhar.
1: Sim.
0: E eu fui, foi a primeira vez que eu vi o mar na vida da minha, eu tinha 18 anos, acho. E eu fui para lá e dei um vexame. Eu pegava a raquete e dava ponto para o adversário, porque eu estava tão nervoso que eu jogava a bolinha fora. O professor depois, a gente perdeu, lógico, né? O professor depois me xingou em voz alta, começou a me xingar na frente de todo mundo, que eu tinha ido lá para ajudar e não para trabalhar, e afinal acabamos perdendo a partida. E eu fiquei tão bravo que eu desafiei ele. Então tá, eu falei, então vamos jogar uma nós dois aqui para ver quem é melhor.
1: Olha só.
0: Aí essa partida ficou melhor, mais interessante que ela, porque foi uma partida de desafio, de raiva, de entendeu? Aí todo mundo parou e foi assistir a nossa partida lá. Eu deixei, a partida era em 100 pontos, eu deixei ele em zero.
1: O homem não é brincadeira, não. Luiz Carlos Pacheco, nós vamos fazer o seguinte, seu Luiz. Depois nós vamos agendar, viu, Verônica, para a gente falar sobre o assunto que a gente tinha pautado, né?
0: Tudo bem, estou à disposição.
1: Tipo assim, falar sobre o mercado atual, esse momento atual do mercado de trigo, milho e soja no Brasil, que o senhor tem muita explicação aí, muita experiência para passar, não só para a gente aqui do estúdio, mas para os ouvintes que estão espalhados por todo o Brasil acompanhando o programa William Barbosa. Sim. No aplicativo da Paraná Educativa M630, nos grupos de redes sociais que eu participo administrando, produzindo conteúdos também, pessoal dos grupos do Padre Fábio de Mello, Padre Marcelo, Canal da Fé, e por aí vai. Tem muita gente acompanhando esse papo aqui, que foi um papo diferente, né, seu Ademar Max? Quer dizer, uma história de vida de quem realmente tem história para contar. Como é bom, né?
2: Realmente.
1: Quem tem história para contar.
0: Eu tenho bastante.
2: Realmente, foi uma história de vida. E o fato que chama a atenção é o fato da vida profissional dele, né, ser contada assim em detalhes, né, com o passar dos anos, e pouca gente faz isso. E ele tem uma lembrança, parabéns, hein?
1: Só uma curiosidade, também vou perguntar, você sabe que eu sou bocudo, né, Verônica? E curioso, o senhor é casado há quanto tempo?
0: Eu casei em 1972 com a mãe da Verônica. Mas depois eu me separei em 93.
1: Pois não. Mas são amigos?
4: Não.
1: Não.
0: Não muito.
1: Sem problemas, mas.
0: A Verônica é a ponte.
1: Tem quantos filhos?
0: Três.
1: Três filhos. Bacana, bacana.
0: Duas meninas e um menino.
1: Casou de novo depois também, não?
0: Não, eu fiquei 17 anos solteiro, aí fiz uma união estável com uma pessoa e estou até hoje. Né?
1: Legal. Então é o seguinte, vamos agendar uma próxima para a gente falar sobre o mercado de trigo, milho e soja no Brasil, enfim, falar sobre o agro, né? E para a gente saber mais. Mas foi
0: eu sendo... só queria adiantar uma frase sobre esse assunto.
1: Diga sobre isso.
0: O agronegócio não interessa só aos agricultores. Interessa as pessoas também, porque o agronegócio alimenta as pessoas da cidade e também porque fornece dinheiro para o governo ter o Bolsa Família, Bolsa Gás, Bolsa não sei o que ele dá por aí. Tudo isso vem do agronegócio.
1: Pois não. Bom, quando o senhor está descansando, festando, que a sua filha gosta de festa, ela e o Paulo, o esposo, que tipo de música que o senhor gosta de ouvir?
0: Eu gosto de ouvir música francesa, porque como a gente... Em inglês a gente fala muito, mas Mas francês a gente vai ouvir pouco, então eu escuto música francesa para manter a minha língua, desenvolver a língua que eu aprendi com 10 anos. Mas hoje aqui, como nós estamos falando de agronegócio, eu tinha escolhido a música O Cio da Terra, que é uma música de dois grandes autores, Milton Nascimento e Chico Buarque, e que fala muito sobre a importância do agronegócio na vida das pessoas.
1: Então, hoje quem vai cantar, Demar, quem é?
2: Hoje é Milton Nascimento com a participação do Chico Buarque.
1: O senhor falou em música francesa. O senhor lembra do Je t'aime, mon amour? Ai, ai,
0: quem
1: ai,
0: não
1: ai,
0: lembra, né?
1: Quem não lembra?
2: Então ele gosta de Edith Piaf também, né?
0: Edith Piaf é uma grande cantora.
1: É, realmente. E tinha um cantor, que eu acho que ele era brasileiro, mas eu era descendente francês, o Gilbert.
0: Gilbert.
1: Fez muito sucesso.
0: Sim, sim.
1: Bom, muito obrigado. Que Deus o acompanhe, o senhor, a sua família. Gosto muito da sua filha, do esposo, enfim, da família de vocês aí, já fazem parte da nossa. Foi uma honra, uma alegria tê-lo com a gente aqui, nos passando tanto ensinamento. E que o senhor continue assim, nesse pique, nesse ritmo, e chamando a Verônica de chata, tá?
0: A honra foi minha. Eu estou à disposição. Como eu disse, eu posso falar sobre vários assuntos, porque eu trabalho com agro, mas eu sou formado em filosofia pura e em agronegócio, sobre empresa, sobre economia, sobre qualquer assunto. Porque filosofia é a ciência de todas as coisas estudadas em suas causas mais elevadas à luz da razão. Até medicina precisa de filosofia para dar sentido, para dar lógica, porque a medicina é muito lógica. E, então, a lógica se estuda na filosofia. E então, eu estou às ordens para quando você precisar.
1: Doutora Mariana, daqui para frente a gente vai ter um pequeno intervalo e voltamos já com a sessão Meu Médico, Meu Amigo, com a sua participação. Mas uma curiosidade, por exemplo, eu não posso comer... camarão, esses peixes assim, merluza, né, que fala, porque realmente, uma vez eu fui comer uma merluza, estava com um prato com merluza, com olha, crustáceos. Eu não posso nem ver hoje por causa disso. E daí tinha uma pessoa comigo, ela falou: William, você está começando a ficar vermelho, e acho que foi ali que eu passei a não curtir muito vermelho, viu? Mas essa blusa minha é vermelha, sou atleticano. Mas sou atleticano também. Por que isso? Tem pessoas que podem, outras não podem. No meu caso, os crustáceos eu não posso.
3: Você tem uma reação alérgica a crustáceo. Provavelmente isso se desenvolveu em algum momento da tua vida, uma desregulação imunológica. Então o teu sistema imunológico passou a reconhecer a proteína desse alimento como estranha. E aí isso desenvolve, gera todas uma alterações, né, do teu corpo com uma reação alérgica, que pode até acabar numa anafilaxia, numa reação mais grave. Né?
1: O que, que é isso que a senhora falou?
3: Anafilaxia.
1: O que, que é
3: anafilaxia? Anafilaxia é o extremo de uma reação alérgica, né? Então pode levar a perda de consciência, desmaio, parada cardíaca.
1: Caramba.
3: Então,
1: tem que cuidar.
3: Tem que cuidar, tem que entender qual é a proteína que realmente você tem alergia para você saber o que evitar, né?
1: Tá certo. Seu Luiz Carlos Pacheco, então até breve, pode ser?
0: Até breve.
1: E chega o som, Ademar Marques.

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6: 10h49. 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
9: Estamos de volta dando sequência no programa William Barbosa. Iniciamos a sessão Meu Médico, Meu Amigo e estamos recebendo aqui com muita alegria a doutora Mariana Nadal Cardoso, que é pneumologista pediátrica, alergista e também imunologista. Já cumprimentei ela antes das 11, mas o rádio muda muito, tem muita gente que está começando a ouvir agora, outros vêm acompanhando desde o início. Mais uma vez, bom dia, viu, doutora?
10: Bom dia.
9: Seja muito bem-vindo ao programa William Barbosa.
10: Obrigado pelo convite e oportunidade de falar sobre esse assunto, né?
9: Pois
10: nessa época do ano que é tão importante.
9: Vamos conhecer um pouquinho também da sua história. A doutora é nascida onde?
10: Eu sou nascida aqui em Curitiba, mas eu morei a minha infância inteira em Castro, interior do Paraná.
9: Castro, aqui, indo ali para a região...
10: Passando Ponta Grossa, Carambeí, daí
9: Castro. Entendi, bacana. E o nome dos seus pais?
10: Meu pai é o Ricardo, meu pai era médico também, Meu pai faleceu com 58 anos.
9: 58 anos.
10: 58 anos. Então já estou aqui nesse mundo sem meu pai há 13, 14 anos.
9: E a mãe?
10: A minha mãe é Singra.
9: Singra?
10: Minha mãe mora lá em Castro ainda. Meus irmãos estão por lá também.
9: Bacana.
10: Eu vim para cá para estudar e fiquei por aqui.
9: Pois não. E a doutora é formada, já disse também, em 2008, né?
10: 2008, de 2008 para 2009, né, foi a minha formatura. Me formei na Evangélica aqui do Curitiba, que hoje é a Mackenzie.

0: 15.
1: Pois não.
0: E depois fiz especialidade em pediatria, fiz a residência no Pequeno Príncipe e, por fim, no HC da UFPR, a pneumologia e alergia.
1: A sua infância foi em Castro?
0: Foi em Castro.
1: E na sua infância já gostava de querer, de repente, aplicar injeção nos coleguinhas?
0: Eu gostava de acompanhar, era curiosa, né? Tudo que queria saber, tudo que acontecia. Meu pai, na época, tinha um hospital, a gente às vezes acompanhava até lá dentro o que acontecia, ficava sempre bisbilhotando ali o que as enfermeiras estavam fazendo. Então, sempre me interessou muito, né?
1: O nome do seu saudoso pai?
0: Era Ricardo Cardoso.
1: Ricardo Cardoso.
0: Isso.
1: E tem mais irmãos?
0: Tenho, meu irmão está lá em Castro também, Ricardo Cardoso Filho, né?
1: Mas tem mais algum médico?
0: E o outro irmão, Rodrigo em Ponta Grossa, é médico também, é oncologista, é cirurgião oncológico.
1: Eu sempre falo que para a pessoa ser médico ou médica, tem que gostar de estudar, né, doutor?
0: Também.
1: Você deve ter, já gosta desde a infância, da adolescência e por aí vai.
0: Sim, sim. Eu gosto, sou estudiosa, posso dizer que sempre fui assim, né?
1: O que te levou à medicina? Já foi o fato do pai ser proprietário de hospital e ser médico também, foi isso?
0: Foi também, e a curiosidade, o incentivo da minha mãe também, eu até pensei em outras coisas ao longo do caminho, minha mãe incentivava, você é tão estudiosa, por que você já não vai para o mesmo caminho, né? Vai para a medicina?
1: Pois não.
0: É.
1: Bom, o tema, doutora Mariana, é inverno aumenta risco de doenças respiratórias. O início oficial do inverno no hemisfério sul traz consigo, logicamente, temperaturas mais baixas e maior circulação de vírus respiratórios, né? E esse cenário favorece o agravamento dos sintomas da asma, o aumento das crises, reforçando a importância da conscientização e dos cuidados com saúde respiratória. Então, é por isso que nós convidamos a doutora Mariana Nadal Cardoso, médica, pneumologista pediátrica, alergista e imunologista. Aliás, o que a gente tem visto aí de pessoas com... A gente não sabe falar porque a gente não é médico, mas com gripe, né? Todo mundo com gripe,
0: também,
1: né, doutora?
0: Também, muito, né? Esse ano está acima até do normal, né? A quantidade de casos de influenza que a gente tem visto desde março, pronto-socorro lotado, crianças, adultos, às vezes tendo influenza pelos sorotipos diferentes em menos de um mês de intervalo. Então, esse ano, a gripe mesmo, né? A verdadeira gripe que é causada pela influenza, a gente está tendo um surto bem importante.
1: Pois não. Doutora Mariana, por que as crises de asma costumam aumentar durante o inverno, doutora?
0: A asma, ela é uma doença que ela é como uma hiperreatividade do pulmão, né? Então, é uma doença inflamatória, existe uma inflamação presente ali dentro dos brônquios e dependendo de gatilhos, né, a que o nosso pulmão é exposto, a que nós acabamos nos expondo, ele desenvolve uma reação exagerada. Então, produz muco em excesso, faz um espasmo dos músculos que fica difícil do ar passar, né? Que é o chio do peito, né? Então, as crises de asma no inverno pioram por diversas causas. Primeiro, o ar frio, mudança de temperatura, às vezes o tempo muito seco também piora. Os vírus respiratórios que circulam em maior quantidade durante o inverno são gatilhos de crises de asma também. Então, o inverno é um momento que a gente precisa chegar com o pulmão bem tratado, com acompanhamento bem direitinho, para justamente esses gatilhos não se transformem em crises graves de asma.
1: Pois não. Uma pessoa que tem um aquecedor de chão, por exemplo, se você deixar aquele aquecedor ligado com a porta do quarto fechada e passar a noite inteira, você tem grande chance de ter problemas assim?
0: O aquecedor, ele resseca mais o ar, né? Então, um ar seco e pode ser um problema para a pessoa que tem asma, que tem problema respiratório. Entre os aquecedores, se a gente for pensar, o que é menos pior, né? É aqueles aquecedores que são a óleo. O aquecedor a óleo, ele não gera um ressecamento tão importante do ar, né? Não diminui tanto a umidade do ar ali do ambiente. E sempre quando você for usar um aquecedor ao longo da noite toda, é interessante ter um balde de água, uma toalha molhada ou até um umidificador ligado a algum período ali da noite, né? Ou no comecinho da noite ou antes no começo da manhã.
1: Pois não. Estamos apresentando a sessão Meu Médico, Meu Amigo, com a participação da doutora Mariana aqui conosco, e o Ademar também acho que tem uma

0: Pois não.
1: O ar frio e o seco. O ar frio e seco, pior ainda, né?
0: Eu acho que a gente tem que fazer essa pergunta também, né, Ademar? É, porque às vezes o ouvinte fala assim, ah, fulana está com asma, mas às vezes nem é. Às vezes a pessoa nem sabe o que é asma. Eu gostaria também de saber realmente o que é a asma.
1: É, a asma, ela se manifesta por crises repetidas de chio de peito, falta de ar, né? Às vezes a gente vê isso desde a infância. Então, cada virose, cada mudança de temperatura, a criança está lá no pronto-socorro, fazendo inalação, sofrendo com a asma, né? Sendo que a gente pode evitar que isso tudo aconteça quando a gente... E é o que você falou, né? A pessoa não sabe se tem asma, não tem um nome para aquilo, muito menos vai ter um tratamento correto para essa doença. Então, primeiro de tudo é identificar, eu tenho asma, e o que é asma, né? Então, a asma é uma doença, uma inflamação do pulmão que é genética, não pega de ninguém, né? Então, isso já vem, você já nasce com uma informação genética e uma tendência a ter a asma, e em algum momento da sua vida, que pode ser desde a infância até o idoso, ela pode aparecer e começar a gerar sintomas. Crises de chio de peito que se repetem, tosse ao anoitecer, principalmente nas mudanças de temperatura, tosse quando faz esforço físico. Eu acompanho as crianças, né, com os meus filhos em casa, eu vejo muita criança correndo, jogando futebol e tendo crise de tosse. Provavelmente essa criança já tem uma reatividade do pulmão que pode ser asma, né? Então isso já tem que chamar a atenção dos pais e dos pediatras que acompanham as crianças. Tosse de esforço, tosse de madrugada, toda vez que muda a temperatura, não dorme à noite bem porque tosse a noite toda, já vai no pronto-socorro 3 vezes no período de inverno, por causa que está chiando o peito, tem que fazer inalação. Então, essa criança tem que ser acompanhada e diagnosticada para receber o tratamento correto.
0: Estamos apresentando a sessão Meu Médico, Meu Amigo, a participação da competente pneumologista pediátrica, alergista e imunologista, a doutora Mariana Nadal Cardoso. E o ouvinte aqui do programa William Barbosa por todo o Brasil tem mais perguntas. Manda para o ar, Ademar.
2: Então, doutora, quais medidas simples podem ajudar a prevenir crises asmáticas nesses dias frios?
1: Nos dias, primeiro de tudo, né? Acho que o principal é estar com tratamento adequado, né? A asma, a gente não escolhe muitas vezes ter asma e eu vou precisar sair no frio e respirar o ar frio. Para que o pulmão de um asmático possa se expor ao frio sem ter reação, ele precisa estar com um tratamento adequado. E o tratamento preventivo, muitas vezes, é simples, mas ele precisa ser bem orientado e também a adesão do paciente é importante, porque eu posso prescrever, você vai ter que usar esse remedinho aqui todo dia para desinflamar o teu pulmão e você tolerar respirar o ar frio. Mas o paciente não usa adequadamente, só usa quando se sente mal, e aí a gente não vai ter o efeito desejado no tratamento, que é proteger esse pulmão de crises quando respirar o ar frio durante o inverno, né? Pensando em outros gatilhos que durante o inverno a gente tem, e que sim, a gente pode ter medidas para prevenir, os vírus, né? Os vírus são um problema agora no inverno para o asmático. Circulam em grande quantidade, então, o que é importante? Vacina. Vacina da gripe anual para uma pessoa que tem asma, vacina dos outros vírus, né? Então, vacina de Covid, as vacinas bacterianas também precisam estar em dias, como as pneumocócicas, porque aí esse paciente que tem asma já vai estar metade do caminho aí protegido. Vai se expor, vai ter contato com pessoas doentes e vai ter a proteção individual, né? Que é através das vacinas que a gente consegue.
2: Mas é recomendável o uso da bombinha também?
1: Claro, a bombinha é um dos tratamentos, né? A gente tem diversas opções de tratamento. A gente pode dizer assim que existe um cardápio de opções de tratamento.
2: Perfeito.
1: Né? E aí cada paciente vai se encaixar melhor em bombinha, pó inalatório, nebulização, muitas vezes. Então, depende de uma conversa entre médico e paciente mesmo para entender qual é a melhor opção para aquele paciente.
2: Perfeito.
0: Pois não. Doutora Mariana, eu sempre gosto de elogiar essa vacina da gripe, porque há quantos anos já que vem sendo?
1: Olha,
0: há uns 5 anos, mais ou menos. Ou
1: mais tempo,
0: mais,
1: né? Acho que desde já, mais de 10
0: tá.
1: anos já que a
0: então,
1: gente...
0: Então, eu gosto de elogiar pelo seguinte, a partir do momento que eu passei a tomar essa vacina da gripe todo ano, sempre no mês de outubro, setembro, outubro, eu tinha um início de afonia. E depois que eu passei a tomar essa vacina, eu não tive mais.
1: Sim.
0: Então é interessante.
1: É.
0: Sinal de que a vacina realmente é boa.
1: A vacina é boa. E é importante que seja anual, porque hoje ainda estava ouvindo uma entrevista, né, sobre isso. Não adianta tomar a vacina hoje e lembrar da vacina só daqui a 10 anos, né?

0: à medida que o ano passa, quando chegar no inverno que vem, eu já vou ter perdido a imunidade dessa vacina. Muitas vezes os vírus que estão circulando são outros, são novos, que a vacina também precisa de adaptação. Então, principalmente para o paciente asmático, que aqueles que fazem parte de grupo de risco, idosos, crianças menores de 6 anos, pacientes com outras doenças, é preciso tomar a vacina da gripe todo ano.
1: Então, a gente até fazia essa pergunta para a doutora, mas acho que já foi respondida. Se a vacina contra a gripe e outras doenças respiratórias é recomendada para as pessoas com asma, né? E por quê?
0: Justamente, né? Então, eles entram como um grupo de risco, maior, se eles tiverem influenza, eles podem ter um quadro mais grave. E então, eles fazem parte do grupo de risco que deve receber a vacina anualmente para proteger o pulmão.
2: É uma comorbidade, então?
0: É uma das comorbidades, que aceitáveis como elegíveis, né, para receber a vacina da gripe. E eu estou falando especificamente, quando a gente fala em que grupo que deve receber a vacina da gripe, a gente está falando do que o Calendário Nacional de Imunização coloca, né? Ou seja, aquele paciente que tem direito de receber essa vacina pelo SUS. Mas a vacina das clínicas particulares, todas as pessoas podem tomar. E é recomendado também. Só, logicamente, por uma questão monetária, e o SUS não consegue abranger toda a
1: população. Tem rede de farmácias também que fornece essa vacina.
0: Farmácia, clínica de vacinas, exato, né? Então, todas as pessoas podem receber.
2: Por exemplo, aqui na minha cidade, eu sou de São José dos Pinhais, né? E lá a administração municipal está com a campanha para vacinar todos os grupos, todas as idades, da população geral, com a vacina contra a gripe, sabe? Então, desde 0 a 90 anos.
0: Né? Independente de fazer parte do grupo de risco, né? Isso é ótimo. E a gente vê acontecendo isso muito ao longo dos anos, que quando termina a vacinação dos grupos prioritários, às vezes a procura é tão baixa que a sobra de vacina no SUS, e aí eles liberam para toda a população.
2: Não,
0: e mesmo assim, às vezes sobra vacina, né? Então, que infelizmente.
1: Coisa. É uma questão de educação, né, bicho? Porque saúde é tudo, né, doutora?
0: Sim.
1: Você que trabalha com a saúde.
0: E vamos falar mais ainda, a prevenção é tudo, né?
1: A prevenção.
0: Então, é bem melhor prevenir do que ter que remediar depois.
1: Tá,
0: né?
1: Certo. Doutora Mariana, agora, como é que a gente pode manter a casa protegida de alérgenos como ácaros e mofo durante esse inverno?
0: O mofo, aqui em Curitiba, a gente tem um problema, né? É uma cidade mais úmida, então agora no inverno a gente fica com a casa mais fechada, e mesmo que abra a umidade lá fora, né? Então a gente tem que caçar foco de mofo mesmo, né? Então procurar foco de mofo, de infiltração, resolver, limpar o mofo, procurar atrás, muitas vezes, nos quartos das crianças, atrás de móveis embutidos, que a gente pode ter foco de mofo, né? Com relação a ventilar a casa sempre que possível, deixar entrar claridade, sol, luz do sol, isso é importante para evitar.
1: Janelas abertas.
0: Sempre que possível, né? Abrir, ventilar a casa diariamente. E com relação ao ácaro, ele é um bichinho microscópico, né? Que a gente não enxerga, mas ele se prolifera onde tem resto de poeira, resto de comida, onde acumulam coisas e sujeiras, né? Então, às vezes nem a sujeira em si, mas é só a poeira. Então, a gente precisa aspirar a casa frequentemente, passar pano úmido. No quarto, principalmente das crianças que são alérgicas, evitar ter tapete, bicho de pelúcia, excesso de almofada, almofadas, cortina de tecido. As camas dos alérgicos, é interessante usar a capa impermeável que cubra o colchão e o travesseiro, porque a gente protege do contato com o ácaro que fica dentro do colchão e do travesseiro, né? Os bichinhos de pelúcia, quando escolher ali alguns para deixar no quarto, e sempre que possível limpar esses bichinhos. E como é possível acabar com o ácaro dentro dos bichinhos de pelúcia, né? Uma dica, coloca num saquinho plástico, congela por 24 horas e depois coloca para lavar, que pode ser na máquina de lavar mesmo, coloca no sol para secar.
1: Pois não. Eu vou pedir um intervalinho aqui para a nossa produção. A gente volta na sequência. Continuamos aí com esse papo sensacional sobre saúde, né? Com a participação aqui no programa William Barbosa, da médica pneumologista pediátrica, alergista e imunologista, a doutora Mariana Nadal Cardoso.
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0: Estamos de volta dando sequência na sessão Meu Médico, Meu Amigo e a nossa conversa com a doutora Mariana Nadal Cardoso, pneumologista pediátrica, alergista e imunologista. Doutora, sobre os cães, a gente estava conversando fora do ar aqui, e tem pessoas, hoje é muito comum, né? Os pets, tem gente que dorme com o pet, dá beijinho na boca do pet e tal. Uma pessoa que tem asma, por exemplo, como é que fica numa situação dessa?
1: O alérgico, ele precisa primeiro de tudo ser estudado, né? Então, da seguinte forma, entender ao que ele é alérgico. Não são todos alérgicos que são alérgicos ao pelo, não são todos que são alérgicos ao ácaro, né? Então, a gente precisa entender qual é a sensibilização alérgica deste asmático. E a partir disso, as orientações do ambiente vão ser, a gente vai entender, né, ali. Por exemplo, é um alérgico, um asmático que tem alergia ao pelo do cachorro. Poxa, esse cachorro não deve ficar dentro do quarto do alérgico, não pode subir no sofá, né? Mas é um alérgico que não é alérgico ao pelo, um asmático que não é alérgico ao pelo do animal, mas tem uma sensibilização alérgica importante para o ácaro. E o bichinho, o animalzinho de estimação, ele carrega o ácaro no seu corpo, né? Então, eu posso ter cachorro, pode ter cachorro, mas a gente vai ter que ter alguns cuidados também. É banho semanal, evitar que suba no sofá, que a criança fica, evitar que durma no quarto junto com a criança, tem que ter a sua caminha, né? O seu lugar para dormir, e assim a gente diminui as reações alérgicas, mas a gente tem que entender que muitas vezes o contato precoce com o animalzinho de estimação é como um fator protetor até para o alérgico. Ele traz um treino para esse sistema imunológico de não reconhecer aquilo como estranho. Então, tem que ser estudado cada caso mesmo.
0: Pois não. Estamos com a sessão Meu Médico, Meu Amigo, aqui no programa William Barbosa. E com relação aos gatos, doutora?
1: Os gatos...
0: Porque o gato não dá para dar banho nele.
1: O raciocínio é muito parecido, mas a gente tem um fator agravante que ele acaba sendo um foco maior de ácaro, porque a gente tem dificuldade do banho do gato, né? Mas e também de controlar um pouco o acesso do gato aos ambientes, né? O gato, ele é um bichinho que ele vai circula por tudo, né? Então, é mais difícil de controlar esse acesso do que com o cachorrinho. Mas é possível. É possível que um alérgico tenha gato em casa se ele não for especificamente alérgico ao pelo do animal, né? Então, a gente aí teria que tomar as medidas maiores de cuidado com o ácaro, não deixar esse gato entrar no... A mesma coisa, não deixar no quarto, não deixar ficar no sofá, ter uma caminha própria, um lugar próprio para dormir.
0: Pois não. Você tem mais uma questão, Ademar Marques, aqui para os ouvintes do William Barbosa, por gentileza.
2: Assim, doutora, existe alguma orientação específica para atividades, a prática de atividades físicas e ao ar livre, assim, em dias frios?
1: Isso pode ser um agravante de sintoma respiratório, né? Então, a orientação é evitar ficar em a prática de atividade física em ar frio, em ambiente frio, por longos períodos. Então, é preciso fazer pausas em ambientes aquecidos. Existem protetores também da respiração que podem ajudar, né? Como aquelas mascarazinhas que ajudam também a filtrar um pouquinho o ar. Esforço para que essa respiração durante a atividade física seja feita pelo nariz, porque o nariz é o nosso, é o local de maior proteção do nosso pulmão, é a porta de entrada do nosso pulmão. O nariz aquece o ar, filtra as partículas. Então, se essa pessoa que vai praticar uma atividade física no ar frio já se policiar para respirar pelo nariz, puxar o ar pelo nariz, ao invés de pela boca, isso já protege o seu pulmão, né?
2: Uma curiosidade para mim.
0: Curiosidade. E desculpa a minha ignorância, doutora, mas a doutora é médica... E os pelos no nariz é uma proteção?
1: É uma proteção, já é a primeira proteção ali, né? Um filtro. É um filtro de partícula e é um aquecedor, né? É um aquecedor do nosso pulmão.
0: Então, tem gente que fica querendo tirar todos os pelinhos de dentro do nariz aí, você vai ficar sem a proteção.
1: Função, né? Não,
0: ele tem
1: função.
2: Existe agora pela internet, tipo, o formato de uma caneta, né? Que é o depilador de pelos do nariz. Né? As pessoas introduzem ali, né, na narina para tirar
1: tudo, né? Não,
2: não pode. Não é aconselhável.
1: Lógico, a gente tem, não é só bem esses que a gente enxerga que existem, né, dentro do nosso nariz. Tem Mas se não pode, né, retirar lá todo o pelo do nariz, isso pode gerar algum problema ali.
2: É, muitos até pela questão estética e beleza facial, que tiram assim, retiram com a pinça aí, quando está saindo fora, assim, né?
1: Aí sim, né, vamos pensar, só o que está bem aparente, tudo bem, mas aí a gente não pode ter exageros desse tipo, né?
0: Bom, a doutora não é médico de ouvido, como é que é o nome?
1: Otorrino.
0: Otorrino, não é otorrino, mas a doutora deve conhecer também. Eu já ouvi de alguns médicos que o tal do cotonete é um veneno para o ouvido.
1: É.
0: A doutora confirma isso?
1: O cotonete tem que ter muito cuidado, né? Porque você acaba empurrando a cera para dentro do ouvido, você faz uma impactação de cera e pode ser pior, depois você vai ter que fazer a lavagem ali dessa cera, né, para retirar. Então, o ideal é tirar a cera só que está visível, né? Então, a gente não precisa se esforçar para arrancar a cera.
0: Lá no fundo.
1: Isso é função do médico, né? É o médico que
2: até
1: tem que olhar.
2: Porque a cera é benéfica.
1: Ela protege o nosso conduto auditivo, né?
2: E tem gente que usa proteção. Até a chave do carro.
1: Não pode, machuca o conduto. Tem. Dependendo se for algo muito pontudo e longo, né? Você pode até chegar na membrana timpânica e perfurar essa membrana timpânica.
2: Nossa.
1: Então não pode, né? Você vai tirar a cera que está visível. Se está te incomodando, tem que ir até o otorrino para ele olhar o que mais ele pode fazer.
0: Uma vez eu fui num otorrino, doutora, e acho que foi a primeira vez que eu fui. Eu fiquei assustado com o que ele tirou de dentro. E eu achava que eu limpava o ouvido. É interessante. Quase que saiu uma cobra de dentro do meu ouvido. Bom, brincadeiras à parte. Doutora Mariana, como que a gente pode diferenciar uma crise de asma de uma infecção respiratória?
1: A infecção respiratória, ela, em geral, tem esses pródromos junto. Então, o que são pródromos? São aqueles sintomas que acompanham, né? Acompanham ou que precedem uma infecção. Uma febrícula, um mal-estar, uma dor de cabeça, uma dor de garganta, um nariz que escorre junto, aquela dor no corpo, né? Ficou meio, perdeu o apetite por 1-2 dias. Então, quando vem acompanhado desses sintomas, né? Que daí evolui com uma tosse, que pode até evoluir junto com uma crise de asma em seguida, num asmático, né? Mas com tosse, com nariz trancado, isso provavelmente tem envolvimento de algum vírus, né? Foi causado por um vírus. Na crise de asma, na grande maioria das vezes, a gente, se não tiver um vírus envolvido, a gente não vai ter febre, né? Então, mudou a temperatura, bruscamente a criança começa com uma tosse seca importante, tosse de madrugada, chia o peito, o nariz escorre também, porque a gente tem a rinite que acompanha a asma em geral, e a rinite é uma doença alérgica do nariz que produz secreção e tranca o nariz. Então, a gente pode ter sintoma de nariz junto com a crise de asma, mas você não vai ter aquele mal-estar, dor no corpo ou uma dorzinha de garganta que possa ser uma pista para indicar que tem um vírus envolvido. Mas veja, na prática é algo complicado, porque às vezes é difícil de diferenciar e as coisas muitas vezes acontecem simultaneamente, um vírus desencadeando uma crise de asma.
0: Todo mundo, de alguma maneira, tem pelo menos um pouquinho de asma, doutor, ou não?
1: Não. A asma, a pessoa que tem chio de peito, que tem sintomas de asma, ela tem asma. Então, a gente tem em torno de 10% da população asmática.
0: 10%.
1: Né? Com rinite ainda maior esse número. A gente tem em torno de 30% das... Isso vamos falar sobre nosso povo brasileiro, né? Sobre aqui no Brasil, a gente tem em torno de 30% de pessoas com rinite e 10% de asmáticos. Então, nas crianças, talvez esse número seja um pouquinho maior, né? Então, as crianças, principalmente na primeira infância, elas têm o diagnóstico de asma. Às vezes, é uma asma que é transitória, que ao longo dos anos isso vai desaparecer e não vai ser um asmático lá no futuro, um adulto asmático, mas não. Existem pessoas que não têm reatividade nenhuma brônquica e essas são as pessoas que não têm asma.
0: Pois não. Mais uma questão para a doutora Mariana, meu caro Ademar Marques, manda para o rádio.
2: Então, doutora, quais os sinais que indicam que a asma está descontrolada e exige uma avaliação médica?
1: Isso é super importante, né? Porque quanto antes a gente perceber que a asma está fora do controle, melhor vai ser o resultado do tratamento e vamos conseguir também prevenir que uma hora essa pessoa tenha uma crise mais grave. Então, sinais primeiros, né? Então, a tosse ao anoitecer, toda vez que muda a temperatura, a tosse de madrugada. Um sintoma de esforço físico, que pode ser só uma tosse seca quando corre, quando pula, quando brinca, as crianças principalmente, quando pulam na cama elástica, tosse, uma tosse seca. Então, e esses são sintomas que muitas vezes precedem uma crise mais grave de asma e que já nos dizem que é preciso intervir, trazer essa criança para um tratamento preventivo ou modificar o tratamento que ela já está recebendo.
2: E a natação, a prática aquática, é bom para isso?
1: É bom. A natação, o que a gente sabe do asmático é que a respiração dele fica mais confortável na prática da atividade física em ambiente úmido do que no ar seco. Então, por isso que para o asmático especificamente, a natação é interessante como um condicionamento físico, não como uma cura da asma.
2: Ah, perfeito.
0: É. Pois não. Doutora Mariana, quando que uma crise de asma deve ser considerada assim uma emergência e, logicamente, exigir um atendimento imediato?
1: Quando você perceber que tem alguns sinais de gravidade de uma crise, né? Então, sinal de esforço respiratório. E nas crianças, a gente consegue perceber no pescocinho, quando afunda aqui essa região, esse meinho do pescoço, quando as costelinhas estão aparecendo. Quando
0: abaixo do gogó, a gente fala.
1: Isso aí, bem aqui. As costelinhas aparecendo. Então, isso são sinais de que, às vezes, no bebezinho, é só, a gente chama de batimento da aleta nasal, que é a asinha do nariz batendo na hora da respiração. Esses são sinais que existe um esforço para respirar, e isso é uma emergência, né? Se você não tem um plano de ação já orientado pelo seu médico, você precisa ir ao pronto-socorro para receber um tratamento adequado.
0: E batendo nessa tecla, porque é importante, nós estamos no inverno, né? E crianças e idosos, doutora Mariana, asmáticos, precisam de cuidados especiais, especialmente no frio?
1: Precisam, né? A criança... Diversas coisas, vamos pensar nos mais importantes, né? Vacinação, que a gente já falou, né? O cuidado com a exposição prolongada ao frio. Então, se manter aquecido, evitar também o excesso do aquecimento e ressecamento do ar. E o tratamento preventivo, que é fundamental, né? Então, estar em dia com o acompanhamento médico e com o tratamento preventivo.
0: E é possível prevenir completamente as crises asmáticas ou apenas, vamos dizer, reduzir o risco, doutora?
1: É possível prevenir. A gente ainda não fala em cura da asma, tá? Então, isso a gente ainda não consegue falar em cura, porque é uma doença que é genética,
0: não,
1: né?
0: Não tem cura ainda.
1: Cura, não. Mas a gente consegue, e o objetivo hoje em dia é diferente do que quando eu acabei de me formar, que a gente não tinha tantas opções de tratamento. Hoje, cada vez, a gente tem mais opções. Independente se é um paciente de um consultório particular ou um paciente de SUS, né? A gente tem muita opção. Então, o objetivo hoje é controle total das crises de asma. É que esse paciente tenha segurança de que não vai ter crises toda vez que muda a temperatura, de que não vai ter limitação de esforço físico, não ter medo de se expor ao frio. Então, a gente tem muitas opções de tratamento para que, com esse objetivo de chegar a um controle 100% das crises de asma.
0: Doutora Mariana, você tem mais alguma pergunta, meu caro Ademar? Manda para o rádio.
2: Uma curiosidade foge da parte do paciente asmático. As autoridades atualmente, principalmente as autoridades policiais e as autoridades de saúde também, que é no caso da sua área, recomendam que as pessoas evitem usar o aquecedor durante a noite em ambiente totalmente fechado para evitar a morte branca, seria isso?
1: É um problema, é um perigo, né? Então,
2: agora no inverno.
1: Isso é um. Eu estava lendo exatamente essa recomendação da Prefeitura de Curitiba, né? Evitar principalmente a ligação incorreta desse aquecedor, né? Porque se você coloca em T, eles orientam a ligar diretamente na tomada, o ambiente tem que estar em perfeito, o equipamento, né? Precisa estar em perfeito estado, porque senão a gente tem um risco e deixar uma abertura, né? De uma porta, de uma janela, para ventilar o ar também. Mas o maior medo é incêndio, né? É ser um foco de incêndio.
2: Além do risco de incêndio, o risco de queimar o oxigênio é a pessoa morrer,
1: também, exatamente,
2: morrer sem sentir.
1: Isso, exatamente. Por isso, não fechar o quarto por completo, né? Sempre
2: tem que ter
1: uma frestinha ali, ou na porta, ou na janela.
2: Uma ventarola. vitrola, né?
1: Isso, isso.
0: Sem querer fazer propaganda, né, doutora Mariana, o, aquele tal do aquecedor de chão a óleo...
1: Ele acaba sendo o que menos...
0: O mais interessante.
1: É, porque ele faz um aquecimento por indução do ar.
0: Pois,
1: né?
0: Não.
1: Então, esse aquecimento por indução diminui esse risco da morte branca, como você falou.
2: Perfeito.
0: Doutora Mariana, quais avanços recentes, vamos dizer assim, existem no tratamento da asma? O que tem realmente de novidade? E eu gostaria que a doutora deixasse aí uma mensagem, né, para os pacientes asmáticos neste inverno aí que está pegando.
1: É, a gente, como profissional de saúde que acompanha alguma evolução, eu nem tenho tanto tempo assim, tem pessoas que têm muito mais, mas hoje a gente vive um momento que é muito bonito de ver, né, a evolução dos tratamentos da asma. A gente tem hoje a opção dos imunobiológicos, que são medicamentos, na grande maioria, injetáveis, e que a cada ano que passa a gente tem um lançamento de um novo medicamento nesse sentido. E qual é a beleza disso? É que eles agem diretamente na cascata inflamatória, exatamente onde a gente precisa. Cada um do seu jeito, a asma tem diferentes fenótipos, ou seja, tem diferentes carinhas, né? E a gente escolhe exatamente o imunobiológico específico para aquela asma do paciente, que vai ter essa ação naquela substância que de toda a cascata inflamatória, e sem efeitos colaterais na grande maioria das vezes. Então, hoje é muito confortável para nós esse... pensar num objetivo de controle 100% da asma, que antigamente não era, né? Isso a gente até conseguia, mas muitas vezes às custas de muitos efeitos colaterais das medicações.
0: E a sua mensagem para quem está sofrendo com a asma e até para quem não está ainda, vamos dizer assim?
1: A minha mensagem é ficar atento a esses sinais que conversamos aqui. Primeiro sinal de aparecimento que uma doença respiratória está se arrastando, sintomas respiratórios estão se arrastando, uma tosse que é muito frequente, não é normal. No frio a gente tem mais irritação da via respiratória? Tem, mas não é normal tossir o inverno todo. Não é normal tossir toda vez que muda a temperatura. Então, procure tratamento. O tratamento da asma correto, preventivo, é um grande divisor de águas na vida de um asmático, né? Então, é uma vida antes e a outra vida depois. Perde-se o medo de se expor ao frio, perde-se o medo de que qualquer vírus, qualquer gatilho ali se torne um pesadelo, que é aquela crise de falta de ar que tem que correr para um pronto atendimento. Melhora-se até a capacidade para atividade física, o sono, nas crianças principalmente, muitas vezes é causa de distúrbio de atenção na escola, e a hora que você trata a asma, essa criança... A criança dorme melhor, respira melhor, tem menos faltas na escola, e até o rendimento escolar dela melhora, né? Então, assim que você perceber, se você tiver sintomas respiratórios que é asmático e não está controlado, ou não tem o diagnóstico ainda, mas percebe que tem algo errado, procure tratamento, procure ajuda especializada. Isso pode mudar a qualidade de vida.
0: Tem um termo que era usado antigamente, doutora, e você que é filha de um saudoso médico, dono de hospital, que a gente falava que era tosse comprida. Hoje não se fala mais, né? O que era tosse comprida?
1: A tosse comprida era coqueluche.
0: Coqueluche.
1: A coqueluche, recentemente, o ano passado, 2024, 2025, a gente teve um surto absurdo de coqueluche, que é a tosse comprida, e é assustador. As avós que viram muito, né? Hoje a gente tem vacina, todas as crianças são vacinadas, as gestantes são vacinadas, então hoje a gente vê muito menos, mas ainda assim, 2024, 2025, a gente teve um surto importante de coqueluche. E alguns motivos, talvez, até a falta de adesão à vacinação. Né? Então ela começa a escapar aí a bactéria, começa a sofrer alguma mutação e ela se torna mais resistente.
0: Pois não. A doutora, o seu consultório tem Instagram, quer divulgar?
1: Tem.
0: Fica à vontade.
1: A minha clínica é Semear Pediatria Especializada. O Instagram é @semear.pediatriaespecializada. E estou à disposição.
0: @semear.pediatria.
1: Semear.pediatriaespecializada.
0: Semear.pediatriaespecializada.
1: Isso.
0: Ali as pessoas... tem todas as informações.
1: Isso.
0: De como que é o seu trabalho e tal.
1: É isso aí.
0: Bacana. Para fechar, A doutora é nascida em Castro, né?
1: Eu sou nascida em Castro.
0: Quem nasce em Castro é o quê?
1: Castrense.
0: Castrense. E quando a doutora está com a família, com os filhos, com o esposo, com amigos, amigas, familiares, que tipo de música que você curte?
1: Eu gosto de música popular brasileira, eu gosto de ouvir também, a gente conversou aqui,
0: algumas
1: Bruno Mars, Coldplay,
0: né?
1: Algumas coisas também.
0: Boa, isso, né? De isso, qualidade.
1: Exato, é o que eu tento ensinar para os meus filhos, né? Que a música também a gente se escolhe pela qualidade, né?
0: Tá certo, tá certo. Eu tenho um netinho de 9 anos que é muito esperto também, então eu falo, ó, não curta aquele negocinho de sobe na parede, desce de ponta cabeça, cai no chão deitado. E no... Bom, brincadeiras à parte. Doutora, tudo de bom. Com todo respeito, a doutora é sensacional. Parabéns.
1: Obrigada.
0: Pela sua profissão e que você continue salvando vidas. Né? E, logicamente, educando pessoas.
1: Sim.
0: Né? Porque nós somos muito mal educados. Quer dizer, você está sofrendo, pô, procura o médico.
1: Exatamente.
0: O especialista, né?
1: Exatamente.
0: Não vai ficar nessa de doutor Google, de perplexe, vou investigar lá o que, que é isso, o que, que é aquilo. Procura o médico.
1: É isso aí.
0: Né?
1: Obrigada.
0: E doutora Mariana Nadal Cardoso, pneumologista pediátrica, alergista e imunologista. E até breve, né, doutora?
1: Até breve, fico à disposição. Obrigada.
0: Muito obrigado. Muito obrigado. Então, quem que vem aí, o Ademar?
2: Aí vem o Davi Coelho.
0: Davi Coelho.
2: Coragem.
0: Coragem. Manda pro rádio.

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2: 11:35. 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
4: Estamos iniciando a sessão Entrevista do Dia e hoje, mais uma vez aqui, nos prestigiando, e a gente tem a honra em recebê-la sempre, a talentosa cantora Vivian Eidan. Ela que é nascida em Curitiba. Se eu errar alguma coisa, você me corrija, viu, Vivian? É nascida em Curitiba, reside em Campo Largo, a nossa querida Campo Largo. Iniciou aí a sua trajetória musical aos 12 anos e construiu uma carreira marcada pela versatilidade, atuando em bandas de pop rock, eventos, professora de canto, né?
5: Isso.
4: E também, enfim, projetos acústicos que abrangem diversos estilos musicais. Enfim, eu repito, a Vivian é um talento. Ao longo da sua carreira, trabalhou como freelance também para inúmeras bandas da região de Curitiba, se apresentou ao lado do Bido, né? Porfírio, o programa Musicalmente, dedicado à divulgação de artistas locais. Enfim, com o Bido, gravou músicas autorais reunidas em uns CDs do Obido, né?
5: Isso.
4: E Vivian, e no álbum também digital Imaginar. E em 2018, a dupla recebeu o troféu Personalidades na categoria Dupla Musical Destaque. Ela é cofundadora da VCM, VIM, Assessoria Musical.
5: Isso.
4: Pois não. Empresa com mais de 15 anos de atuação, especializada em música para casamentos, eventos, e também atua como intérprete em gravações, campanhas publicitárias e jingles, além de divulgar o seu trabalho em rádios, televisão, plataformas digitais. Eu repito, professora de canto e técnica vocal, leciona em escolas de música e para alunos particulares no Brasil e no exterior. E atualmente, a Vivian integra o projeto, ou projetos como Quarteto Acústico, Little Zeca,
5: isso,
4: Toque de Imaginação e Banda VJC.
5: Exato.
4: Também, além de atuar como DJ em eventos. Mas até DJ também você é, né, Vivian?
5: Muita coisa, né?
4: Bacana. É. Mas vamos fazer o seguinte, vamos começar a apresentação da Vivian mais ou menos assim.
5: Vamos lá.

0: Vivian Eida, no programa William Barbosa. Ô Vivian, você é uma cantora bem eclética, né?
1: Pois é, eu tava, ontem, na verdade, eu tava vendo aqui, a gente foi tocar aqui na rádio, daí me pediram ontem, ah, você canta essa música, Tal Liberdade? Eu falei, ah, eu acho que canto, né? Uhum. Peguei e falei, ai, que bonita, vou aproveitar colocando no programa, assim, a música.
0: E daí já é mais uma que faz parte do seu repertório.
1: Olha, tá entrando agora no repertório.
0: Mas olha, ouvindo, a gente percebe, ouvindo você, que você puxa mais pro lado romântico, né?
1: Eu gosto muito de música romântica. É, a gente, como a gente trabalha com banda, acaba trabalhando com diversos estilos. Então,
0: certo.
1: Desde pop, rock, forró, sertanejo, né? É um pouco de tudo. Mas eu faço muito acústico e também trabalho com casamento, música para cerimônia. Então, nos acústicos, geralmente o pessoal pede música mais lounge, assim, né? Então, é o meu repertório maior é nesse lado.
0: É, e eu citei até o que você tem, puxa para o lado romântico, até porque a sua voz é suave, né?
1: Isso, é, o pessoal sempre comenta isso. Ah, uma voz tão gostosa de ouvir, assim, tranquila, suave. Então, acaba facilitando para esse lado do romântico, né? Apesar que na minha adolescência eu cantei em banda de rock, né? Mas é, acho que hoje em dia é o que eu acabo cantando
0: já,
1: mais.
0: Já foi roqueira, William.
2: Roqueira.
1: É, tem de tudo, né?
2: Olhando para você, tudo. Vivian, e logicamente ouvindo as suas obras musicais, aí não dá para acreditar que você foi roqueira.
1: Pois é, inclusive o quarteto acústico que eu tenho, que eu trabalho hoje, ele é voltado mais para esse lado, né? Então, pop rock, rock, e um pouco dos anos 70, anos 60. O Little Zeca também, né, segue por essa linha, né? Os Little Zeca é uma banda que nós formamos com o Newton Miller, filho, que ele é filho do Newton Miller, do Zequinha, né? Por isso que o nome é Little Zeca, né? Então, personagem curitibano, Zequinha. Então, tem o Erivelto, que é o nosso baixista, que era da RPC, depois foi pra Band, de vereador, né? Então, nosso baixista. Então, a banda, ela gosta muito desse lado, essa linha de pop rock, rock. Então, a banda é mais nessa linha. Já a VJC, na verdade, é uma banda mais... puxa um pouco mais do gaúcho, sertanejo, né, e brincadeiras, né, daquela linha dos funks também, um pouquinho de tudo daí, na verdade, né?
0: Ô, William, o que a gente pode perceber ouvindo até a entrevista com a Vivian é que para mim foi uma surpresa saber que ela foi roqueira, né? Porque ela, é uma surpresa. Agora, pelo jeito, não dá para duvidar, não, que eu acho que vem do gauchesco para cima aí também. Vem de tudo, então, é.
1: É, de tudo.
0: Até
1: eu acho que é o tempo de trabalho acabar acontecendo isso, como eu entrei muito nova em banda de casamento, banda de baile, né? Que tocava de tudo, formatura. Então, nós temos que nos adaptar a vários estilos.
0: Exato.
1: E tem os que a gente gosta mais, tem estilo que a gente não gosta de cantar, e tem que cantar, vai fazer o quê, né?
2: Faz parte, né, Vivian?
1: Faz parte da vida. E a gente canta feliz, alegrando o pessoal, né? É importante que o pessoal esteja dançando, esteja alegre.
2: Vivian Eida, aqui na sessão Entrevista do Dia, programa William Barbosa. Agora, Vivian, você como cantora e se apresenta em vários, com vários estilos musicais e tal, mas assim, de sua preferência, quer dizer, hoje você não está se apresentando em nenhum evento, você está numa emissora de rádio, está aqui no programa William Barbosa, você pode cantar o que você quiser. Agora, o que você gosta realmente de cantar, você, a Vivian Eida, de repente quando você está na sua casa, ou com a família, ou sozinha e tal, deixa eu puxar, por exemplo, se eu fosse cantor, eu iria cantar muita coisa do Roberto Carlos, digamos assim, ou do Moacir Franco, que eu também sou fã. E a Vivian Eida?
1: Eu gosto de tudo um pouco, mas acho que eu escuto muito pop antigo, né? Antigo, né? Chama, veja se isso é antigo. Mas tipo assim, Kid de Abelha, Rita Lee, as bandas dessa época, né? O daí vai Paralamas, Legião e todo esse pessoal eu gosto muito, mas eu escuto um pouco de tudo, né? Então, gostava muito de ouvir as músicas antigas, né? Aquelas músicas românticas antigas, Elvis. Então, gosto bastante de música antiga, que é até estranho falar antiga, né? Para Rita Lee, né?
2: Você pesquisa, mas você gosta de, vamos dizer assim, de recordar de lá para trás.
1: Isso. Essas músicas que me agradam. Assim, se eu estiver em casa, provavelmente eu vou estar ouvindo mais elas. Assim.
2: Então, faça mais uma aí do seu gosto. Né? Faz de conta que você está na sua casa.
1: Opa, vamos lá, então.
2: Aliás, você está em casa aqui, viu?

0: maravilhosa. Bom, comentar isso aqui é até brincadeira, né, meu caro Ademar? Falar a voz da Vivi é uma voz diferenciada, super agradável.
1: Opa, muito obrigado.
0: Super agradável. Isso aqui é um elogio.
2: E boa de ouvir, né? Gostosa de ouvir.
0: Porque eu sempre. Não é o seu caso, você é uma professora de música. Uma coisa que eu não tolero, eu particularmente, estou falando eu particularmente, é o cantor desafinado, né?
1: É
0: por isso que tem que, você é uma professora de música, você deve pegar pessoas assim que... E tem como aprender a se afinar, Vivian?
1: Então, eu lembro que antigamente eu falava que todas as pessoas teriam a capacidade de cantar afinado, de melhorar, né? É, o que eu percebo agora é que tem muitas pessoas que são mais auditivas, outras visuais e outras sinestésicas, né? Então, as pessoas que são mais auditivas, elas já têm muito mais facilidade em aprender.
0: A se afinar.
1: Em afinar, exatamente. Okay. Em conseguir perceber os detalhes, quando a nota sobe, quando a nota desce, quando tem que esticar a nota. Então, ela acaba aprendendo mais rápido. Pessoas que já são muito mais visuais, pouco auditivas, elas terão mais dificuldade de aprender. Então, eu percebo que tem algumas pessoas que vão levar anos nesse caminho, né, para estar afinadas, e outras vão afinar rapidamente. Mas depende muito também do esforço. Então, muitas vezes a pessoa até pode ser auditiva, mas ela não estuda. Daí não tem milagre, assim, né? Então, pode ser, assim, ter a melhor percepção musical, mas não chega em casa, não faz exercício, não treina, não escuta música, né? Tem alguns alunos que deslancham, porque treinam, assim, diariamente. Treinam exercício, treinam as músicas, pesquisam, têm uma boa percepção. E outros que até têm boa percepção, mas daí eles chegam na aula e falam, treinou essa semana? Não treinei. Sabe que eu nem escuto música? Daí fica bem difícil. Tem que estar em contato com a música o tempo inteiro, né?
0: E você dá aula de canto, né?
1: Isso.
0: E qual é a idade mínima que você atende, assim?
1: A partir de 7 anos. Mais novos eu já indico para estar na musicalização, que vai ter contato com os instrumentos, ritmo, também tem um pouco de canto, mas a questão do foco é mais reduzido, né? Só se for uma criança, aquela criança prodígio, né? Que já desde criança, desde muito pequena, já nasceu cantando, então ela vai ter esse foco.
0: Uma criança com 9, você...
1: Sim.
0: Já pode dar aula, vamos dizer.
1: Sim.
0: Uhum. Ok. E idade para frente não tem limite.
1: Daí só basta estar vivo, né?
0: Bom, você como professora de canto, e a gente não está misturando, a nossa convidada é a Vivian Eida, aqui no programa William Barbosa, mas eu queria que você fizesse uma análise de um camarada. Eles, digamos assim, não sei se fizeram sucesso, né, Ademar? Deve ter feito.
2: Fizeram, William.
0: Fizeram, né?
2: Fizeram muito.
0: Fizeram muito sucesso, né?
2: Inclusive canções aí que marcaram a época, eles interpretam de uma forma extraordinária.
0: Você conhece a música galopeira, né?
1: Conheço, sim.
0: Então, quando se fala em galopeira, a gente lembra o quê? Do Donizete?
2: Lembra Donizete, primeiramente, né? Que foi o que a Vivian falou, que é aqueles que nascem menino prodígio. Foi o caso do Donizete, né? Que nasceu já desde criança com aquela voz estrondosa, né?
0: Aí o Chororó também, Chitãozinho Chororó também, acho que regravaram essa música.
2: Também.
0: E tantos outros, né?
2: A Perla, né?
0: A Perla também. Agora eu queria que você ouvisse, nós vamos até o trecho do refrão e depois eu quero uma análise sua com relação a esse artista aí. Depois a gente fala o nome. Coloca no ar aí, Ademar.
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0: Bom, é, só como curiosidade, o que, que você achou dessa interpretação aí do... É Tostão e Guarani o nome da dupla.
1: Que paulada, né? Nossa vida, vocês são muito bons, muito bons. Bem precisos nas notas e em relação à respiração, né? Uma boa técnica de respiração. Dá para ver que eles estão aí na estrada há décadas, né? Então, claramente na interpretação ali a gente vê a segurança e um trabalho de canto muito bem feito. O vibrato muito bonito também no galopeira ali, conseguiu manter a mesmo desenho de vibrato por um período muito longo. Não tem o que falar, assim.
0: Análise da professora de canto aí, ó, sensacional.
2: É autoridade no que diz, hein?
1: É realmente bom.
0: Porque às vezes a pessoa vai numa certa altura e depois se perde, né, Vivian?
1: Sim, sim. É, essa música ela é muito difícil. Então, em relação à respiração, é necessário ou bastante exercício de respiração. É interessante que a pessoa esteja com uma boa saúde, inclusive.
0: Claro.
1: Né? De preferência que faça alguma atividade física para que tenha uma capacidade respiratória maior, né? A gente vê pessoas desmaiando quando vão fazer.
2: E que não seja fumante, né?
1: Fumante vai ser bem difícil chegar. Então, o ideal é que se quiser cantar galopeira, tem que parar de fumar.
0: Assim. Essa é a Vivian Eida, aqui no programa William Barbosa, na nossa entrevista do dia. Vivian, vamos mandar mais uma aí do seu repertório, das suas apresentações, à vontade.

0: Vivian e Dan. Só lembrando agora, você tem, hoje tem apresentação, Vivian?
1: Hoje tenho uma festa de aniversário, que eu estarei trabalhando de DJ na festa de hoje.
0: DJ?
1: É. Eles, o aniversariante, ele é de Minas. Então, e eles gostam muito de forró, calcinha preta, então coisas assim.
0: E você manda todo esse som como DJ?
1: A gente geralmente faz uma entrevista prévia, né? Pra ver o que, que os, as pessoas gostam, o que os, o aniversariante e os convidados gostam de ouvir e o que não é pra tocar de jeito nenhum, né? Então...
0: o que não é pra tocar de jeito nenhum, boa.
1: É, não, tem que saber, né? Vai que puxa uma que eles...

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8: Meio-dia 25.
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11: Meio-dia e meia.
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14: Uma boa tarde para você que está ligado aqui na Educativa AM 630. Começa agora o seu Melhor Que É Sábado especial de hoje, 29 de agosto, horário diferenciado em função do horário eleitoral. O programa de hoje vai trazer para você um assunto muito importante: moda circular, sustentabilidade na hora de se vestir. Se você já conhece o Instagram, arroba Desapegue com Érida, a Érida Demio vai estar conosco, ela que realiza, ainda hoje, um bazar na rua Marcelino Champagnat 280, próxima à Torre Panorâmica, em prol do Instituto Batom, até às 16 horas. Acompanhe a nossa entrevista, que começa em instantes, aqui no Melhor da Tarde especial de sábado, seu programa de entretenimento, informação, prestação de serviços e o assunto de hoje, sustentabilidade e moda circular, na entrevista com Érica Demio.

0: nós vamos conversar com a Érida. Muita gente já conhece o Desapegue com Érida, moda circular. Se você olhar para o seu guarda-roupa agora, você que está em casa, quantas peças estão paradas há meses sem uso? Ou então faça esse exercício, lembra do seu guarda-roupa. O consumo mudou e o que antes era visto apenas como desapego, hoje é economia, estilo e sustentabilidade. Para conversar sobre isso, nós recebemos agora, no Melhor da Tarde, a Érida Oliveira Demio, idealizadora do projeto Desapegue com Érida. Ela que transforma armários, movimenta a moda circular em Curitiba através de lives de sucesso. E o mais importante, conecta a moda a um lindo propósito social em parceria com o Instituto Batom, que acolhe mulheres vítimas de violência. Érida, seja muito bem-vindo ao nosso programa. Uma boa tarde para você.
1: Obrigada. Eu que agradeço pelo convite. Muito prazeroso e satisfatório estar aqui, né, para falar de algo que tem crescido tanto, principalmente Curitiba, e agora está pegando o Brasil inteiro. Porque isso. Curitiba foi uma das grandes pioneiras na moda circular. Eu sou de Belém do Pará.
0: Você é de Belém? Então, de Belém, olha só, eu acabei de falar do sorvete de açaí com tapioca. Isso e ela mesmo. É lá da terra, do melhor sorvete do planeta. Que coincidência.
1: Tem o melhor sorvete. Aqui abriu uma
0: parecida. É Cairu, né?
1: Não, tem uma, não é a Cairu.
0: É, não. A de lá é a Cairu.
1: A lá é Cairu, mas
0: quem estiver passando em Belém, vá na Cairu. Agora tem uma concorrente, depois a Érida vai passar pra gente
1: que
0: aqui.
1: Tem lá em São José dos Pinhais.
0: Em São José, olha que
1: mas
0: bacana.
1: Mas a Cairu não tem igual, gente.
0: E não tem igual. Então, para quem está ouvindo a gente no carro agora ou está em casa e quem ainda acha que brechó é só roupa usada, acumulada, o que, que é a moda circular na prática, já que Curitiba é pioneira, e por que ela é o futuro, Érida?
1: O futuro porque as grandes marcas já estão aderindo, né, ao futuro, então começa por aí, quando as grandes marcas elas começam a aderir, vira o futuro, né, as grandes marcas que eu falo, as marcas renomadas, elas já estão fazendo essa troca, você pega a sua roupa e você leva, elas te dão um desconto, mas muito mais que isso é a geração de renda para pequenos empreendedores, porque antes nós éramos tratados como empreendedores, nós somos empresários já, porque a gente tem franquias, né? E assim, além disso, ajuda o planeta, gente, que é o que mais a gente precisa agora com essa mudança climática. Curitiba está sentindo essa mudança climática.
0: E olha que até o final de semana vai subir 10 graus, a mínima e a máxima.
1: E a gente pensa assim, a gente está no meio do inverno, olha só
0: a variação.
1: E a indústria textil, ela é uma das grandes causadoras dessa mudança climática.
0: Conversando com uma colega sua, que também trabalha com moda circular, Ariane Santos, talvez você conheça a Ari, ela falou esses dias num dos nossos programas, o Paraná Entrevista, que se parassem de produzir roupa, durante muitos anos não precisaria mais. Décadas até. Porque só essa moda circulando já seria o suficiente.
1: Exatamente.
0: Mas queria saber de você, como é que nasceu essa ideia, o Desapegue com Érida? Teve algum estalo, uma peça de roupa específica que fez você olhar para o guarda-roupa e pensar, eu preciso tomar alguma atitude, girar isso aqui?
1: O estalo veio, na verdade, pela questão econômica minha, eu ganhava um salário mínimo e eu não podia comprar. Hoje, se você anda no shopping, você percebe que uma peça de roupa ela custa um salário mínimo.
0: Sim.
1: Então, ou você come ou você veste. Então, com essa... E eu, né, vou citar o nome da marca ali, que eu vi a Zara. E eu falava, cara, eu não posso entrar, mas eu quero comprar. Então, como que eu vou aderir uma peça dessa? Então veio a ideia, o estalo, eu posso ter, mas por meio de segunda mão.
0: E aí aconteceu.
1: E nessa estrada veio, apareceu para mim pessoas que precisavam desapegar, que tinham o guarda-roupa cheio.
0: Cheio de Zara e não estava circulando.
1: Zara era só apenas uma gota no oceano. Exatamente. Mas tinha outras peças e pessoas também que sofriam de compulsividade, que já estavam em tratamento psicológico, começaram a achar, até hoje, eu sou a saída para alguma dessas pessoas.
0: Que bacana, um trabalho até terapêutico, né?
1: Exatamente.
0: Em Curitiba, eu quero fazer o convite, quem estiver ouvindo a gente, é 419-9955-0482, se quiser mandar alguma mensagem, registrar audiência, fazer alguma pergunta aqui para a Érida, se não, tem as mídias sociais da Érida, quem ainda não está seguindo é @...
1: É @ Desapegue com Érida. Eu até esses dias brinquei, a pessoa falou, mas Érida escreve como? Eu falei, gente, Érica... Com A, com K no final e H no começo, é só tirar o K e colocar o D. Então, é Desapegue com Érida.
0: Érida com H-E-R-I-D-A.
1: R-I-D-A.
0: Desapegue com Érida tudo direto, arroba Desapegue com Érida, e já são alguns milhares de pessoas, né? Tem mais de 40 mil seguidores.
1: Nós temos,
0: né,
1: mais de 40 mil seguidores. Eu estou aqui há 5 anos. Não, eu estou aqui há 6 anos. Há 5 anos eu tenho o brechó. É que eu não sei se eu estou há 7 ou se eu estou há...
0: Já me Mas o brechó, você tem ele como ponto físico e a e ideia está circulando bastante ali no meio digital. Isso é importante, né, Érida?
1: A gente começou... A minha ideia, na verdade, era ter o físico, só que a minha vida foi introduzido a live na questão de ajudar uma pessoa que precisava trocar a calha da casa, uma senhora bem humilde. Nós achamos que ia vender R$300, acabei vendendo 2 mil.
0: Olha só.
1: Em peça, doei tudo. Então, a live, ela entrou na minha vida dessa forma. Hoje, a gente tem a loja física para entregar segurança para as pessoas, para fazer evento lá dentro. Às vezes, as pessoas, elas querem... tocar, né? Elas não querem só olhar, elas querem tocar. Tem gente que não consegue comprar no online, então a gente tem a loja física, a gente recebe peças de cliente para fazer live. Lá eu não trabalho com nada consignado, tudo que está lá é nosso e comprado. E a gente veio com a questão de fazer os bazares lá também, uma vez por mês, com um ONG diferente.
0: Legal, uma delas é o Instituto Batom.
1: Uma delas,
0: né,
1: é o Instituto Batom, que já é a segunda, a gente fez mês passado, esse mês a gente vai fazer de volta por conta do Agosto Lilás.
0: No dia 29 de agosto
1: do
0: agora,
1: dia 29,
0: né? É sábado,
1: de agosto,
0: né?
1: É sábado.
0: Sábado, então olha, quem está ouvindo, a gente pode ficar atento, sábado 29 de agosto vai ter live beneficente para o Instituto Batom. Mas eu queria saber, como é que foi? Curitiba é uma cidade pioneira em sustentabilidade, né? Como é que você sentiu a aceitação do público no começo do projeto? Isso já faz uns 5, 6 anos. As pessoas nisso tinham preconceito, e se tinham, como é que você fez para quebrar isso aí, Érida?
1: No começo era mais difícil do que hoje, mas ainda é difícil, né? Mas a gente quebrou, na verdade, trazendo a qualidade que a gente entrega para o cliente das roupas que a gente tem. Então, eles começaram a perceber, além de criar a conexão, né? Porque a gente traz a internet para criar essa conexão com as pessoas, essa intimidade, né? São milhares de pessoas, mas a qualidade que a gente entrega nas roupas, a curadoria que é feita, vem quebrando esse preconceito, de uma certa forma.
0: Você se responsabiliza pessoalmente, está de perto ali na curadoria.
1: Eu faço,
0: isso é importante,
1: toda,
0: né?
1: A escolha das peças ainda sou eu que faço e eu pretendo fazer. Eu falo que é uma coisa que eu não abro mão, é escolher a dedo cada peça que entra na loja e que vai para a live.
0: É padrão de qualidade, né?
1: É padrão de qualidade, exatamente.
0: E o Desapego faz muito sucesso com as suas lives de vendas, né? Qual que é o segredo para manter o dinamismo de um bazar ao vivo? E sobre a curadoria, como é que você faz para garantir que essas peças continuem tendo qualidade?
1: Assim, a gente primeiro auxilia o cliente, né, do que ele deve levar, o que ele não deve levar. Na verdade, o que a gente diz para ele? O que você não compraria é o que você não leva para o brechó.
0: Se você não compraria, não adianta levar para o brechó.
1: Não adianta levar para o brechó, porque existe uma diferença entre brechó, bazar e doação. Né? A doação... Não é que uma... Existem as peças que realmente elas são feitas de descarte, que você pode descartar de várias formas, como os tecidos naturais, você pode usar para outros fins. O bazar, ele recebe peças de doação. São peças também vendáveis, que você ajuda instituições. Mas dentro do brechó, a gente tem toda uma dinâmica. Então, a gente avalia, a gente verifica peça por peça se não tem nenhum detalhe. A gente lava todas as peças que chegam para a gente. Então, assim, é um cuidado... Eu teria que ter a tarde inteira para dizer como que funciona.
0: Uma peça que dá para lavar, ela já demonstra que tem uma qualidade,
1: ela,
0: né?
1: Ela já demonstra que tem uma qualidade.
0: Se não tivesse bem, às vezes não suporta nem a lavagem, né?
1: Exatamente. Na verdade, quando você toca no tecido, ele já não suporta o toque.
0: Certo.
1: Ele se desfaz.
0: Se esfarela.
1: Né? E a gente também fala muito sobre a questão do couro ecológico, que a gente chama de poliuretano, que ele tem uma duração de vida útil. Normalmente, ele dura 5 anos, mas ele também precisa ser hidratado. Então, quando a peça ela já começa a descascar, o que você pode fazer? A gente não costuma comprar porque é uma curadoria muito longa.
0: Certo,
1: mas
0: certo.
1: Existe pessoas especializadas que retiram todo esse couro ecológico e revitalizam a peça. Então, para você não descartar essa peça de qualquer forma, você pode voltar a usá-la, mas levar numa pessoa específica.
0: Legal. Você tinha comentado que a próxima live está marcada para este sábado, 29 de agosto.
1: É, na verdade, esse...
0: Esse é o bazar.
1: Esse não, bazar,
0: é o bazar,
1: ele vai ser presencial.
0: Esse é presencial. Presencial lá na loja, fica na Marcelino Champagnat 280.
1: Exatamente. A gente dá como referência a Torre Panorâmica ali, né?
0: Pertinho da torre.
1: Pertinho da torre. É meia quadra ali da torre. Esse vai ser um bazar presencial de 9 às 17,
0: Das 9 às 17, exato, as peças com
1: elas são de
0: valor...
1: 10 a 30 reais.
0: De 10 a 30, olha só que
1: o
0: bacana.
1: O convite especial que a gente faz é sempre para donas de brechó. Porque essas peças, elas são peças que a gente compra, são peças todas do Desapegue com Érida. São peças que algumas delas não fazem sentido, porque hoje o nosso brechó, ele está trabalhando com marcas. A gente dá prioridade para trabalhar com peças de marcas, né? Enfim, como Bobô, entre outras marcas conhecidas, Ralph Lauren. Então, a gente dá... E peças que não fazem sentido para a gente, mas que fazem sentido para outro brechó, estarão lá. Todas as peças ali são lavadas. São peças que a gente compra em alguns lotes ou peças que não faz mais sentido estar no giro de loja.
0: Bacana. Então, e serve para a dona de brechó e serve também para o cliente.
1: Serve para o cliente final.
0: Quiser, ele
1: exatamente,
0: também tem essa possibilidade.
1: Ele tem essa possibilidade.
0: Muito bacana. E é a segunda edição já da parceria, né, com o Instituto Batom. Como que o lucro das vendas é revertido diretamente para esse Instituto Batom? E que diferença que esse dinheiro do bazar faz no acolhimento, na proteção prática das mulheres e meninas que são vítimas de violência e que o Instituto Batom atende aqui em Curitiba?
1: Faz toda a diferença, né? Quero mandar um beijo para a Lari. A Lari, ela é idealizadora do Instituto Batom. E assim, ela é uma mulher incrível, ela tá ali no Sebrae, tá lutando, tá... ela tem uma história de garra, de força. E o que, que elas fazem? Elas introduzem essas mulheres, né, e meninas dentro do mercado de trabalho de volta, porque muitas delas ficam sem ter um norte quando sofre qualquer tipo de violência. Hoje a gente fala muito de feminicídio, sim, a pessoa já está ali, já não está mais, né? Mas fala muito sobre a violência doméstica, sobre a violência do homem contra a mulher, mas também existe a violência do próprio, da própria família,
0: sim, sim,
1: né? Contra essas mulheres, contra essas meninas. Então, não é só sobre a violência de um homem contra uma mulher, mas uma violência integral. Então, elas recolocam essas mulheres dentro e também traz informação para instituições sobre como você se prevenir, identificar o que, que é uma violência, porque muitas mulheres elas não entendem a violência psicológica, né? Eu, graças a Deus, nunca sofri, sim, mas eu, né, mas consigo entender o lugar do outro. Então,
0: e consegue entender a importância de ajudar, né? De
1: exatamente,
0: estender a mão. Olha, muito bacana essa iniciativa.
1: O primeiro evento a gente fez com o Instituto falando sobre autismo, que
0: certo,
1: era do autismo, e agora a gente está com o Instituto Batom. E o próximo eu deixo até aqui no seu programa para a instituição que quiser procurar
0: aberto,
1: a gente, fica aberto para a gente fazer o próximo.
0: Instituições que já participaram de entrevistas aqui, que têm o interesse de estar apoiando essa causa, porque é mútuo, né? Quando a instituição abre para que a arrecadação seja através do desapego, da moda circular, isso acaba fazendo com que o mundo rode para o lado certo, né, Érida?
1: Exatamente. Eu falo que eu preciso fazer a roda girar. Então,
0: isso aí.
1: Deus, ele me abençoa muito, então eu preciso abençoar.
0: Isso
1: então,
0: aí.
1: Então, essa é a forma que eu encontrei de abençoar, né? E quando chegam para mim falando sobre ONG, as pessoas até... Eu tive uma história que foi... Eu saí na rua, era meu aniversário, para entregar sopa num dia de frio. E eles não aceitavam. Quem já tinha comido não aceitava, mas por incrível que pareça, eles queriam meia. Então, a gente vai fazer uma campanha para arrecadar meias. Por quê? Porque se você esquenta o pé... Você esquenta o corpo todo.
0: Já começa.
1: E normalmente a gente não tem essa intenção. A gente não pensa, né, que a gente pode doar
0: é só
1: meia.
0: Uma meia.
1: É só uma meia. E
0: as
1: a gente tirava
0: dão
1: do
0: dia
1: pé.
0: Dia dos Pais, a meia, né? Pode dar, fazer a doação da meia.
1: E uma coisa que se perde é meia. Às vezes tem um lado da meia, outro de outro. Então a gente, quando a gente foi fazer essa doação, a gente tirou do próprio pé para dar para eles. Porque a gente falou, cara, é uma coisa assim tão.
0: Que bonito.
1: Que a gente não pensa, né? Então, a gente vai começar a arrecadar lados. Se você tiver um lado de uma meia, pode levar que a gente vai começar a arrecadar
0: as meias
1: meia.
0: Desparceradas, né?
1: Desparceradas,
0: e aí, depois que você doar, você vai achar o outro pé da meia.
1: Exatamente.
0: Vai surgir de alguma gaveta dessa boa ação. É para começar a desapegar hoje, qual que é a principal dica que você, Érida, dá para quem vai olhar para o próprio armário e decidir o que deve rodar, o que deve ficar? Tem algum macete, alguma dica que você orienta para colocar essa moda para circular?
1: Então, a primeira é que é de quando a gente pensa assim, né? Às vezes você está num processo de emagrecimento ou em processo para engordar e aquela peça está muito tempo ali e você fala, ah, eu vou emagrecer, ah, eu vou engordar. Na verdade, aquela peça você tem que doar para pensar, eu vou doar porque eu vou emagrecer e vou comprar novo.
0: Isso,
1: né? Eu vou comprar
0: da força de vontade,
1: da
0: né?
1: força de vontade. Essa é a peça que está mais de 3 meses dentro do guarda-roupa. Peças que você percebe que elas estão ali, elas estão num possível criação de bolor, que elas não estão dobradas muito tempo, porque quando você dobra uma peça, ela fica marcada, né? Então, o principal é quando você não usa mais de 3 meses.
0: Não se usou não mais usa 3 meses, você alguém já vai pode usar aquilo, talvez todos os dias, vai fazer uma grande diferença na vida.
1: E a
0: pode
1: peça
0: ser uma
1: mais
0: meia despacerada.
1: E a peça mais cara é aquela que você não usa, né? A peça cara é a que você não
0: cara
1: usa.
0: Tá ocupando espaço na sua gaveta, no seu armário.
1: Peças novas
0: e
1: na etiqueta.
0: E na sua consciência, tá? Ó, na sua consciência também. Muita gente diz, Hélida, que comprar de brechó é viciante. Você acha que a moda circular é uma tendência passageira ou uma mudança definitiva no comportamento de compra do brasileiro?
1: É viciante porque você entende que você economiza mais, né? E eu acredito que não é passageiro, porque a gente já fez... Quando, há 5 anos atrás, eu cheguei bem no meio da pandemia, então eu capinei o terreno para que nós capinamos o terreno para que outras entrassem. Então, ele já não é, nós já não somos mais microempresários.
0: Você tem uma ideia, mais ou menos, do mercado de brechós de Curitiba? Que se elas participam dos brechós, você já tem contato com algumas, né, companheiras, concorrentes, pessoas que fazem parte do mesmo mercado. Como que você trataria os donos e donas de brechós?
1: A gente tem, assim... Digamos que ainda é um tiro no escuro, né? Apesar de a gente ter a quantidade, eu acho que, se eu não me engano, tem ali, eu não me lembro bem, a gente estava conversando sobre isso, a quantidade de brechós que tem já em Curitiba. Mas o que falta para a gente são leis e são... Meu sonho é criar uma cooperativa.
0: Olha, que bacana, hein?
1: Né? Criar uma cooperativa, porque ainda tem muita coisa que não é de acordo... Né? A gente, principalmente quem faz live, quem está no online, porque hoje os brechóis, eles estão muito
0: Você
1: no online.
0: Você criou uma tendência. Tem outras pessoas que fazem lives
1: que
0: também,
1: fazem
0: baseados,
1: lives,
0: né, inspirados do trabalho que você já está fazendo.
1: Hoje,
0: né?
1: O TikTok Shop, tem gente que largou a carreira de atriz, de ator, influencer, para apresentar live shop, né? Principalmente no TikTok, que está monetizando bastante. Quando eu comecei, não existia o TikTok. Eu não estou no TikTok ainda, porque eu... Ainda tenho uma dificuldade com essa rede social.
0: Mas o Instagram você domina?
1: O Instagram domino. O Instagram estou ali, estou dominando. Mas o TikTok ainda não, mas iremos para o TikTok. Só que é muita coisa, né? Uma live da gente entra em torno de 40 a 100 pessoas. Então,
0: é muita coisa.
1: Então, é praticamente live todos os dias, porque é o que realmente gira o nosso negócio. O meu negócio real são as lives. Mas, assim, falta muito ainda, não união, mas entender mais o negócio sobre brechó. Algumas leis precisam ser sancionadas, a gente precisa, talvez, até uma cooperativa, né? Para que a gente tenha dentro contador, advogado e muitas outras coisas. Porque o que acontece? Eu ali, dentro da live, eu faço live de desapego.
0: Certo.
1: E a gente tem uma regra dentro dela, que ela não tem troca. Porque se eu estou fazendo desapego, eu não tenho pelo que trocar. O meu cliente, ele não tem pelo que trocar.
0: Está abrindo espaço.
1: Exatamente. Só que na lei, né, o cliente está comprando online.
0: Certo.
1: Só que o que me respalda hoje? É o cliente que confia em mim, o cliente que está ali, o cliente que entende, o cliente que vê, né? E ele sabe como que funciona uma live. Então, falta muito isso. Agora que a gente está em época de campanha eleitoral, né, eu não me envolvo nem um pouco com questões políticas, nada, zero.
0: A gente tá aqui pra falar de moda circular.
1: Exatamente, zero, nada. Então, mas já que a gente está aí, eu acho que deveria existir esse olhar um pouco para os empreendedores, porque a gente está trazendo dinheiro.
0: Tem muita gente que está ouvindo o programa agora, com certeza, nesse momento, e fica a dica, assim, procurem você que tem como colaborar, até com o seu conhecimento técnico, para que esse trabalho da moda circular tão bonito que a Hélida está fazendo, e com os donos e donas de brechó de Curitiba, possa pegar e ganhar bastante força.
1: Vamos montar uma cooperativa, né, para ajudar.
0: De repente, orientação aqui para poder montar a cooperativa, né, fica essa dica. Se você pudesse, Hélida, dar um conselho para aquele ouvinte que adora aquela fast fashion, aquela compra por impulso, qual seria esse conselho para que ele possa olhar a moda circular com outros olhos?
1: Acho que ele dá uma chance para conhecer os brechós, dá uma chance para ir até conhecer um brechó, ter um brechó favorito, né, para ele começar a comprar, porque além dele estar ajudando o empreendedor, ele está ajudando uma cadeia inteira. Né? Desde o pequeno até o grande, não refazer aquela peça, porque tá, literalmente está lotado. O que eu recebo de roupa lá, eu chego e penso, falo, meu Deus, se eu recebo tudo isso de roupa, imagina o quanta roupa tem no planeta.
0: Os que ainda, os acumuladores que deixam aquilo lá no armário embolorando.
1: Exatamente, nós fomos para o Chile. E dentro do Chile, existe assim, a gente não chegou a ir ao Atacama, não deu tempo, mas dentro de Santiago existe uma venda de roupa muito grande. Você não tem, tem galpões com muita roupa.
0: Ainda continua barata lá?
1: Continua. A usada,
0: absurdamente barata, era uma coisa impressionante.
1: A roupa usada, sim. É que hoje eu já não tenho mais a ideia da roupa nova, porque eu literalmente não compro nada, assim. Mas a roupa usada lá, o que tem de produto feito, pronto, já é absurdo. Então, a gente não chegou aí, mas a gente vai ano que vem pro Atacama pra conhecer e... É absurdo, né?
0: Legal. Então, bate bola rápido aqui. Tem alguma cor que sempre combina com tudo nos brechós, assim, na moda?
1: O marrom. O marrom é o novo preto, né?
0: O marrom é o novo preto. Legal. Novo preto. E qual que é o seu próximo grande sonho para o Desapegue com Érida?
1: Olha, eu acho que... Eu não tenho muito, porque eu vim de muito pequena, então já me sinto
0: realizada.
1: Mas talvez que alguém olhe para o Desapegue com Érida e veja, tipo assim, quero investir, vamos...
0: Ou a cooperativa também, cooperativa, né? É um sonho que vale a pena ser sonhado junto, né?
1: Exatamente, até porque a gente não é nada sozinho, né? Tem os anjos que entram no nosso caminho. Então, não adianta a gente falar assim, ai, vou fazer sozinha. Não, gente, confiem, porque Deus, ele coloca os anjos e a gente tem que acreditar.
0: Legal. Então, o Bazar Presencial no sábado, 29 de agosto, das 9 às 17. E a próxima live, live todos os dias, né?
1: Live todos os dias. Hoje a gente vai ter uma live às 19h30, desapego de uma cliente minha chamada Tati. Eu não consigo pronunciar o sobrenome dela.
0: Mas é a Tati, é só ela no Desapegue com Érida, com H-E-R-I-D-A, Desapegue com Érida, 19h30. Já hoje, terça-feira, e durante a semana vai haver várias lives também. No final de semana, no sábado, depois do bazar, vai haver alguma live?
1: Vai
0: depois?
1: Ter Desapego Raio Amora.
0: Desapego Raio Amora. Isso. No sábado, depois do bazar.
1: Depois do bazar. Sexta-feira a gente tem o desapego da loja, né? Nosso da loja. E no sábado a gente tem o desapego da nossa querida Raio Amora.
0: Legal, sensacional. Essa é a Érida Demio, criadora do Desapegue com Érida. Muito obrigado por trazer tanta energia, estilo e, acima de tudo, esse propósito lindo para o programa de hoje. Sucesso nas próximas lives que anunciou e no trabalho com as ONGs, com o Instituto Batom e com as demais que devem entrar em contato para os próximos bazares. Para você que está ouvindo a gente, comece a olhar o seu armário com outros olhos e acompanhe o projeto nas redes sociais para não perder o próximo garimpo. Muito obrigado, valeu por tudo, tá?
1: Eu que agradeço, Deus abençoe.
0: Amém, isso aí. Melhor da Tarde fica por aqui, nossa última música do Melhor da Tarde de hoje.

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3: 1 e 4.
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7: Olá, muito boa tarde a você. Hoje é sabadão, hein? Dia 29 de agosto de 2026. Eu tô chegando e vou ficar juntinho com você até as 3 da tarde, né? Você acompanha aqui pela Rádio Educativa mais uma edição do programa Destaque. Uma tarde de informação, de entrevistas, prestação de serviço, cultura, boa conversa e, claro, né, o melhor da música popular brasileira para te fazer companhia. Prepare-se para uma programação especial, com histórias, música e muita informação. Seja bem-vindo!
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7: Nem todo silêncio é vazio. A gente aprendeu a ter medo do silêncio. Quando o telefone não toca, quando nenhuma mensagem chega, quando a casa fica quieta demais, parece que alguma coisa está faltando. Mas nem todo silêncio é ausência. Às vezes, o silêncio é descanso. É o momento em que a gente finalmente consegue ouvir os próprios pensamentos. É quando o coração, cansado de tanta pressa, pede alguns minutos de tranquilidade. Existe o silêncio de quem observa uma paisagem, de quem toma um café sem olhar para o relógio, de quem escuta uma música e se lembra de alguém. Existe também o silêncio de quem está tentando entender a própria vida. Nem sempre precisamos preencher todos os espaços com palavras, notícias, mensagens ou barulho. Algumas respostas chegam justamente quando paramos de procurar por elas. O silêncio pode ser companhia, pode ser aprendizado e pode ser recomeço. Por isso, talvez a gente precise aprender a não fugir tanto dele. Porque às vezes, quando tudo fica em silêncio lá fora, é que finalmente conseguimos escutar aquilo que há muito tempo tentávamos ouvir dentro da gente. Nem todo silêncio é vazio. Alguns

Alfabeto. Antes de existir alfabeto, existia a voz. Antes de existir a voz, existia o silêncio. O silêncio.

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1: Agora é hora de conhecer as belezas, sabores e histórias do Paraná. Prepare a mochila e venha viajar com a gente pelos destinos que encantam o nosso estado. Londrina, no norte do Paraná, foi fundada em 10 de dezembro de 1934 e teve seu desenvolvimento impulsionado pela Companhia de Terras Norte do Paraná, responsável pela colonização e loteamento da região. O nome da cidade é uma homenagem a Londres, na Inglaterra. A chegada de migrantes e imigrantes, aliada à força da produção de café, fez Londrina crescer rapidamente e se tornar conhecida como uma das grandes regiões cafeeiras do país. Com o passar dos anos, a cidade diversificou sua economia e se consolidou como um importante polo de comércio, serviços, educação, saúde e cultura, tornando-se uma das principais cidades do interior do Paraná. Hoje é uma das maiores cidades do Paraná e um dos principais polos urbanos do interior do sul do Brasil, preservando em sua história as marcas da colonização, da expansão do café e da diversidade de povos que ajudaram a construir a cidade.

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1: Castra Pet Paraná vai aproveitar vagas remanescentes da quinta etapa para castrar gratuitamente mais 3.500 cães e gatos de 36 municípios. Segundo o IAT, responsável pelo programa, a redistribuição ocorre após alguns municípios não utilizarem todas as vagas disponíveis. Até agora, esta etapa já esterilizou 56,4 mil animais em 306 municípios. Desde 2020, o Castra Pet já realizou mais de 161 mil cirurgias em 395 cidades do Paraná. O programa ele atende principalmente animais de famílias de baixa renda, protetores independentes e organizações da sociedade civil. Além da castração, oferece vacinação antirrábica, microchipagem e orientações sobre cuidados e tutela responsável. Para participar, os tutores devem procurar a prefeitura do município participante e fazer ali o seu agendamento. Confira a agenda da segunda fase do quinto ciclo do Castra Pet Paraná no site iat.pr.gov.br. Página Castra Pet Paraná.
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1: Conhecer um cantor é muito mais do que conhecer a sua voz. É mergulhar em uma trajetória marcada por sonhos, desafios, escolhas, conquistas e histórias que ajudaram a construir a sua identidade artística. E hoje vamos relembrar uma cantora e compositora que deixou a sua marca.
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1: Elis Regina foi uma das maiores vozes da música brasileira. Nascida em 17 de março de 1945 em Porto Alegre, lá no Rio Grande do Sul, iniciou a carreira ainda jovem e ganhou projeção nacional nos anos 60, especialmente após a interpretação de Arrastão no Festival da Música Popular Brasileira de 1965. Dona de uma voz marcante e grande presença de palco, interpretou sucessos de importantes compositores brasileiros e gravou o clássico álbum Elis e Tom com Tom Jobim. Entre os seus maiores sucessos estão Como Nossos Pais, O Bêbado e a Equilibrista e também Águas de Março. Elis Regina faleceu em 19 de janeiro de 1982, aos 36 anos de idade, deixando um legado inesquecível para a música brasileira. Vamos relembrar Elis Regina.

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5: 1:42. 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
8: Agosto é marcado pelo Agosto Lilás, campanha de conscientização e enfrentamento à violência contra a mulher. É um período importante para ampliar o debate, levar informação às famílias e lembrar que a violência pode aparecer de diferentes formas: física, psicológica, sexual, patrimonial e moral. Para conversar sobre o assunto, nós vamos receber a advogada especialista em direito de família, que vai explicar quais são os direitos das mulheres, como reconhecer situações de violência e quais caminhos podem ser buscados para romper este ciclo. Bom, quem conversa com a gente hoje é a doutora Giulia de Angelucci. É isso mesmo, doutora?
9: É isso mesmo.
8: Doutora é advogada especialista em direito da família, né?
9: Isso.
8: Bom, a gente sabe que a violência está em todo lugar, infelizmente. Eu não sei se é a mídia, né, Dirceu, que trouxe ela para mais perto, que hoje você sabe mais, toma mais conhecimento, mas a coisa está ficando muito assustadora, né? Com tantas leis sendo feitas, tantas tentativas de diminuir a violência. Bom, para começar, eu gostaria de saber o que representa o Agosto Lilás. O que é o Agosto Lilás?
9: Esse é um mês que fala justamente sobre a gente buscar trazer conscientização, falar sobre a violência de gênero, falar sobre a violência contra a mulher, trazer essa informação para o máximo possível de pessoas. E como você acabou de falar, parece que cada vez mais aparece violência, notícias de violência, formas de violência, e é exatamente sobre isso. Mesmo com essa multiplicação, a gente tenta trazer tanta atenção para isso hoje, mas mesmo assim são relatos frequentes de mulheres que não sabiam que tinham sido violentadas, que não souberam identificar situações de violências logo no início e que entraram nesse ciclo da violência e não conseguiam sair, não conseguiam romper e muitas não percebiam. Eu vou confessar, é frequente, eu diria que semanalmente eu atendo alguém que senta e fala, me conta um relato, eu falo, ok, aqui a gente tem essa violência, ela foi, como assim? Como assim, doutora? Isso é violência. Ainda não sabem reconhecer. A gente tem um discurso cada vez mais presente, mas que ainda é insuficiente. Parece que a violência aumenta, mas, na verdade, aumenta o de falar sobre ela, o difundir essas informações. E esse é um mês que fala sobre isso, né? Essa é a nossa intenção.
10: Essa questão da violência, o Dirceu, por exemplo, já conhece bem a minha vida, a gente já tem falado bastante sobre isso, né? A questão da violência contra a mulher. Eu passei por experiências terríveis na minha vida com situação de convivência com uma pessoa agressiva. E foram 7 anos de casamento, foram 7 anos de sofrimento, tentativas de homicídio contra mim, sabe? Situações gravíssimas. Quando eu saí desse relacionamento, primeiro que pra sair é difícil. Porque você não vê saída lá fora. Agora, eu queria que você tentasse trazer a placa de siga para as mulheres que estão nessa situação. Porque eu me lembro que muitas vezes todo mundo falava assim, Miriam, pelo amor de Deus. Mas eu falava, não, mas isso é só quando ele bebe. Quando ele está são, ele não é violento. Cara, eu ficava arrumando desculpas para a violência dele.
9: Sim.
10: E eu acho que muitas mulheres fazem isso. E muitas vezes você fala assim, não, ele ficou nervoso porque eu falei isso para ele, ele não gostou, né? Agora me explica, qual é o caminho? Me dá a rota para a gente conseguir enxergar essas coisas quando a gente está dentro de um relacionamento abusivo.
9: Quanto antes se percebe, mais fácil é sair. A violência, ela nunca começa no extremo. A violência, ela sempre segue um gradual. Ninguém começa no primeiro encontro já sendo uma pessoa extremamente agressiva, xingando todo mundo. É aos poucos, a pessoa vai mostrando, as coisas vão se revelando, né? E quanto antes a gente consegue identificar, não, aqui eu tenho um comportamento que é agressivo, aqui eu tenho um comportamento de alguém que está tentando manter o controle sobre mim, isso aqui é perigoso, melhor, vai ficando mais fácil sair. Ao longo do relacionamento, as coisas vão se complicando, né? A gente acaba misturando o financeiro com o emocional, com a segurança daquela relação, daquela família que traz, né? Aí, às vezes, já tem filhos e fala, meu Deus, como vou fazer isso com o pai dos meus filhos? Então, a gente, é claro, tem o caminho das denúncias que podem e devem ser feitas, mas antes disso é o caminho da pensar o que está acontecendo. É a situação que eu me senti desconfortável. Eu acho que o desconforto, a tristeza que a gente sente, esses são os primeiros sinais de alerta de que algo está errado. Se o relacionamento estivesse saudável, eu não estaria me sentindo constantemente desconfortável. Eu não estaria sendo posta em situações que afetam a minha autoestima, que afetam a minha percepção. Eu não estaria, eu precisaria me calar, né? E se precisasse calar o tempo inteiro, precisasse conter, precisar pensar muito nas ações antes de tomar, eu acho que são os primeiros indícios de que algo não vai bem. Se o teu relacionamento vai bem, se ele é saudável, você não tem medo de conversar com o teu parceiro. Você não tem medo do que você vai vestir, do que você vai fazer. Você tem segurança de estar em um bom relacionamento. Esses receios são os primeiros caminhos. E é muito difícil falar em como não arranjar desculpas, né? Ou até mesmo colocar a desculpa, está trazendo desculpas para o comportamento dele. É automático. A gente busca desculpas para o comportamento das pessoas que a gente ama.
11: É. Agora, doutora Júlia, muitas mulheres, às vezes, elas permanecem num relacionamento abusivo por medo.
9: Sim.
11: Né? Por medo. Você deve ter já... várias pessoas já te procuraram em busca de ajuda, de orientação com respeito a isso, né? A dependência financeira ou até mesmo a preocupação com os filhos, né? Uhum. Então, o que, que a legislação oferece para proteger as mulheres nesse sentido?
9: Então, nós temos aí alguns elementos, em especial as medidas protetivas de urgência, que trazem para nós uma resposta rápida, né? Um efeito rápido da separação da mulher daquela pessoa violenta, né? Muito comum, você mencionou os filhos, vem a violência vicária, que é a violência que é praticada não diretamente contra a mulher, mas contra alguém que é importante para ela, geralmente os filhos, como forma de manter o controle sobre essa mulher. E vem muitos receios, assim, de, falou que nunca mais ia ver os meus filhos, né? Que ia fazer alguma coisa contra eles, que eu ia perder a guarda. Essa é a violência vicária. Ela não é direta, ela afeta por consequência, né? Ela vai direcionado ao que mais te importa. Mas nós temos uma série de mecanismos jurídicos que protegem e resguardam nesse sentido. Não é assim, nunca mais deve, vai perder qualquer forma de contato com uma criança. Apenas se cometida uma violência direta contra a criança, o que infelizmente também, né, a gente vê bastante nas notícias acontecer. Mas nós temos as medidas protetivas de urgência, que você, no momento de fazer a denúncia na delegacia, já faz o pedido dessa medida protetiva. Em 48 horas, no máximo, ela tende a ser concedida, você já está resguardada ali. Ela é justamente uma medida de urgência para proteger a mulher. A ideia é que seja algo concedido rapidamente para que você possa se afastar daquele ambiente perigoso, se afastar do ciclo de violência. É. Aí a questão financeira, que muitas vezes é um empecilho para sair, né, para se afastar dessa relação. É, seja por uma dependência direta das mulheres que se dedicam inteiramente à família, né, e param de exercer um trabalho formal, exercem só o trabalho de cuidado, ou até mesmo porque, né, enfim, precisa do salário do marido também para conseguir manter as despesas da casa. Mas nós temos alimentos compensatórios que podem ser pagos à ex-esposa por um período de 2 anos até ela ali se reerguer, se reestruturar, organizar a sua vida, seja numa nova casa, seja um novo emprego. Nós temos também a previsão dessa pensão alimentícia provisória para que você possa...
11: Provisória.
9: Ela é provisória.
11: Não é para a vida toda.
9: A imensa maioria das vezes é provisória. Ela é para a vida toda quando nós temos um divórcio em pessoas de maiores idades. Então, ali, uma mulher já com seus 60 anos que nunca trabalhou. É muito mais difícil a colocação dela no mercado agora, sem nunca ter exercido um trabalho formal. Aí, nesses casos, assim, a gente consegue fazer ela ser vitalícia. Mas quando a mulher é mais jovem, ainda tem chance de colocar-se no mercado, já tinha uma profissão anterior, já tinha experiências anteriores, a tendência é que dure ali cerca de 2 anos e seja esse momento de recolocação.
10: Bom, eu quero te fazer uma pergunta e, ao mesmo tempo, um desabafo revoltado.
11: Oi, doutora Júlia, presta atenção.
10: Doutora, é o seguinte, por exemplo... Um casal vai viver junto, uhum, né? E constrói um patrimônio, né? Viveu junto lá 7 anos, conseguiram construir um grande patrimônio, porque a mulher é muito dinâmica, corre muito atrás e tal, mas tudo tá no nome do marido.
9: Uhum.
10: Mas eles vivem juntos. Ela correu atrás, ela que fez tudo. Eles vivem juntos por 7 anos. Aí... ela descobre que está sofrendo uma violência psicológica e emocional que está deixando ela numa depressão absurda.
9: Uhum.
10: Aí ela se separa. O cara fala, não, eu não vou te dar nada. Está tudo no meu nome. O que que essa mulher faz quando ela fica, sai sem nada? De uma construção que praticamente, a maior parte foi ela que construiu, mas tudo ficou no nome dele.
9: Certo. Ah, eu vou ter que te devolver com uma pergunta. Eles estavam casados com algum regime de bens ou só foram morar juntos?
10: Só foram morar juntos.
9: Então, a gente precisa fazer o reconhecimento dessa união estável. União estável, não registrada formalmente, vai seguir sempre a regra geral, que é a comunhão parcial de bens.
10: Sim.
9: Tudo que foi construído durante o período em que se relacionaram pertence aos dois e deve ser dividido 50% para cada um.
10: Agora me diz uma coisa. Agora a coisa vai ferver. Agora me diz uma coisa. Essa mulher, ela tá em depressão, sofrendo.
9: Uhum.
10: Aí há essa separação. Em seguida, ela perde o emprego que ela tinha. E aí ela não tem dinheiro para pagar um advogado. Ela vai até a procuradoria a promotoria, né, do poder público pedir ajuda, mas eles dizem não, quando é questão de bens não tem como, não tem atendimento gratuito. E ela fica sem condição nenhuma. Sobrevive, fica, perde tudo e passa os anos, ela perdeu tudo. Como é que uma mulher pode pedir ajuda numa situação dessa?
9: Certo.
10: Porque essa mulher sou eu,
9: uhum,
10: tá? Eu, na separação, Eu fiquei até sem a casa que eu tinha quando eu fui morar com ele. Quando eu fui viver com ele, eu tinha uma casa e ele tinha uma casa no nome dele. Cada um com a sua casa.
12: Uhum.
10: Nós construímos uma fábrica, tínhamos 60 funcionários, compramos uma casa na praia, tudo nesses 7 anos que nós trabalhamos juntos. Que a maior parte das coisas, quem foi atrás fui eu. Ele uhum. ficava em casa, no escritório, ligava pra mim, faça isso, faça aquilo. E até um dia ele chegou e falou pra mim, nossa, você é bem mandada, tudo que eu mando você fazer, você faz direitinho, sabe? E aí quando eu separei, ele simplesmente falou, não, eu não vou te dar nada não, tá tudo no meu nome. E realmente, eu perdi até a casa que eu tinha antes de ir viver com ele. E eu não consegui ajuda da justiça, não consegui apoio de lugar nenhum.
12: Teve uma clara falha dos mecanismos públicos com relação a você. A defensoria pública é o meio para as mulheres que não têm condições de arcar com os custos de advogado. É a defensoria pública que vai encaminhar e ela faz, sim, divórcios. Ela trabalha com o reconhecimento de união estável, trabalha com questões patrimoniais também, né? É o local que daria esse suporte. Além disso, nós temos advogados dativos, que são advogados que a pessoa que, né, tem acesso a eles não paga, o Estado faz o pagamento dos dativos, que eles atuam dando um suporte na defensoria, porque nem sempre a defensoria dá conta de todo o volume, né, de processos que tramitam. E nós temos também alguns centros de assistência judiciária gratuita. Por exemplo, as universidades costumam ter núcleos de prática jurídica que prestam serviço para a população. Às vezes, procurar se tem uma universidade próxima, né? Ir até o NPJ da universidade, costuma ter acesso gratuito à população. São professores que coordenam os estudantes nesse atendimento e também nos dão uma possível saída nos casos em que não tem condições de se buscar advogado.
11: É
10: o meu desabafo, tá feito, Dirceu.
11: Tá feito? Tá aprovado, doutora? Agora, doutora, quando uma mulher, ela decide, né, denunciar, tá sendo prejudicada em várias situações, psicologicamente, né, agressões domésticas, assim por diante.
12: Uhum.
11: Qual que é o primeiro passo que ela deve tomar para poder, assim, denunciar o agressor?
12: Nós temos vários canais de denúncia, o Disque 180 é o mais rápido, do celular, qualquer lugar, né? A polícia vai até você, te dá todo o atendimento necessário. Todas as delegacias podem ser feitos boletins de ocorrência. Eu recomendo, né, encaminhar até uma delegacia da mulher, que eles já têm todo o treinamento preparado para atender situações de violência contra a mulher. Temos, inclusive, a Casa da Mulher Brasileira, que fornece abrigo às mulheres que não têm condições, que ficam desabrigadas em razão, né, dessa separação com a pessoa que a violentou. Então, as delegacias são o caminho para fazer essa denúncia inicial.
11: Delegacia.
10: Doutora Júlia, agora vamos ao fato, assim, do o primeiro sinal de violência de uma mulher.

0: É isso que acontece.
1: Porque realmente toda violência começa lentamente. Inclusive, meu problema com meu ex-marido era um ciúme assim, doente.
2: Acima do nível.
1: Mas não, eu acho que qualquer ciúme é acima do nível. Mas ele era assim, e parece que foi ficando crescente, entendeu?
0: Uhum.
1: Mas essa roupa tá muito curta, põe uma roupinha mais comprida. Mas quem que é aquele cara que tava olhando pra você? Nem sei quem que é a pessoa, nunca vi na vida. Quem que é aquele cara que tá olhando pra você? Aí ele dizia, mas isso é porque eu te amo.
0: Uhum.
1: Eu quero te proteger.
0: Discurso típico.
1: Eu não quero te perder. Quer dizer, na minha opinião, doutora Júlia, o amor dele não é ciumento. Eu não consigo enxergar amor com ciúme, porque eu quero ver a pessoa que eu amo. Quanto melhor ela estiver, melhor eu fico.
0: O amor saudável nunca é violento. O amor não é um lugar em que ninguém quer te fazer mal, ninguém quer obrigar você a ficar. Se a pessoa precisa te obrigar a ficar em alguma relação, alguma situação, já está completamente errado. Não é amor. Nós entramos em ciclos viciosos nas nossas relações amorosas, né? E isso faz parte da nossa sociedade mesmo. Né? Tem estatísticas que dizem que 1 em cada 5 mulheres já sofreu algum tipo de violência. Todas nós sofremos. Então, quantas mulheres violentadas a gente conhece? Quantos violentadores a gente conhece? Quantos agressores nós conhecemos aí? A gente entra numa logística, numa lógica social de como a gente pensa que as coisas são, do homem forte, controlador, poderoso, a mulher submissa. Isso é uma loucura. Isso leva a gente a entrar e achar que não é normal, ele está cuidando de mim, é porque ele me ama, né? Quem não tem ciúmes não tem amor. Quantas vezes já não viu essa? Quem não tem ciúmes é porque não ama.
1: Eu já ouvi isso muitas vezes. Porque eu sempre fui da seguinte opinião: se você está ao meu lado, é porque você quer estar, não é porque eu estou te obrigando.
0: Exato.
1: Sabe? Mas eu posso te fazer uma pergunta assim, bem capciosa?
0: Vamos lá.
1: A gente ouve muito, e eu digo isso porque eu cresci numa família evangélica.
0: Uhum.
1: A gente ouve muito nas igrejas, nas pregações, que a mulher tem que se submeter ao marido.
0: Uhum.
1: E as mulheres acham que essa submissão é aceitar tudo que ele faz.
0: É aceitar tudo que faz, ou então é a ideia de que o casamento, ele precisa ser para sempre. A gente quer que seja para sempre, né? A gente sempre casa esperando que dure.
1: Que seja para sempre.
0: Que seja para sempre.
1: É,
0: mas a gente precisa ter a noção de que a nossa vida tem que ser para sempre. Nossa vida vem em primeiro lugar, o nosso bem-estar, o bem-estar dos nossos filhos. Que às vezes as coisas acontecem e não dá para seguir o para sempre. Você precisa sair, fugir de relações que são perigosas, que te fazem mal e não faz sentido permanecer em relações assim. Essa é o tipo de coisa que faz com que as mulheres fiquem tanto tempo presas em relações. Pensar, meu Deus, mas eu casei para ser para sempre. Minha religião me faz acreditar que o casamento é para sempre e não existe uma saída. Mas, minha querida, se você está sofrendo uma violência, você precisa sair. Você precisa.
2: Agora, doutora Júlia, existe uma preocupação muito grande, em especial quando a violência acontece dentro de casa e os filhos passam a presenciar aquelas agressões, né? Então, quais podem ser as consequências jurídicas e familiares nessa situação?
0: Certo. A gente precisa, em primeiro lugar, preservar a criança, né? É sempre muito prejudicial, ainda mais a depender da idade da criança que está vendo aquilo. Muitas crianças se sentem culpadas pela violência que está acontecendo, e eu falo por mim, você fez o seu desabafo, vou fazer o meu. Eu vim de uma família também com histórico de violência doméstica, meus pais se divorciaram por conta disso, e eu cresci vendo aquela situação. Isso é extremamente prejudicial para o desenvolvimento da criança. Eu me achava culpada, eu falava, será que eu fiz alguma coisa? Será que é porque eu não me comportei? Aí meu pai começou a brigar com a minha mãe, e um lar violento é violento para todos. Não existe um lar, uma casa violenta que só é violenta para o pai e para a mãe, não é para os filhos. Eles são afetados. E nós temos aí alguns problemas, algumas dificuldades grandes do judiciário ao lidar com essas violências, né? Em casos de que tem um histórico forte de violência, uma agressividade muito grande, nós podemos afastar aí eventualmente a guarda

0: compartilhada, estabelecer uma guarda unilateral, restringir as formas de fazer a visitação da criança para que os pais não sejam obrigados a manter o contato direto um com o outro no momento de entregar para o pai, para a mãe, para tentar diminuir também as situações em que possa acontecer uma violência mesmo após o fim do relacionamento, que é muito frequente acontecer nesse momento de entrega dos filhos. Se a violência é direcionada à criança, aí a história muda. Aí a gente não vai manter, né, o regime de visitas, a gente vai pensar em visitas assistidas para que o genitor que comete a violência não fique sozinho com a criança. Muda um pouco a logística. Mas sendo um caso de violência contra a mulher e que os filhos estão presentes e vencendo aquilo, é super prejudicial para o desenvolvimento. A gente precisa afastar esse casal o quanto antes para garantir a integridade de todo mundo e pensar em medidas aí para...
1: Principalmente a integridade emocional dessas crianças.
0: Com certeza, né? Com certeza.
1: Bom, doutora, para finalizar, que mensagem que a senhora deixaria aí para uma mulher que está vivendo uma situação de violência, mas ainda não encontrou forças, né, ou segurança para poder pedir ajuda?
0: Olha, o primeiro passo é conversa com as pessoas próximas a você. Ou as pessoas que estão próximas hoje, ou as pessoas que um dia foram próximas, caso tenha se afastado, que muitas vezes um relacionamento abusivo nos afasta daqueles que nos querem bem. Procure alguém para conversar, para te dar a mão. Quando a gente não tem força de enfrentar a situação sozinha, é momento de pedir ajuda para alguém que já faz parte do nosso convívio, que nós amamos, que pode nos incentivar a ir atrás, a fazer essa denúncia. Que é muito difícil fazer essa denúncia sozinha. É muito frequente, eu vou muito à delegacia com as minhas clientes fazer essa denúncia.
2: Você vai junto?
0: Eu vou junto, eu acompanho. Elas me procuram, aí contam, né? Conversam, eu falo, não, vamos junto. Eu sento lá, te dou a mão e a gente faz essa denúncia. Porque é difícil, né? É um momento tão delicado, é tão difícil sair do relacionamento, pensar em fazer a denúncia. Então, se tá nessa, se identificou de alguma forma com uma pessoa que sofre violência, busque ajuda, toda ajuda que você puder. Se não conseguir direto até a polícia sozinha, chame uma amiga, uma irmã, mãe, algum parente para ir junto. Tem alguém para te dar mão e te dar forças.
2: E aonde que as pessoas podem encontrar uma orientação? Tem algum canal que você pode divulgar ou não?
0: De orientação psicológica?
2: Não, alguém que possa se encontrar a doutora Juliana, eu falei, ó, queria falar muito com a doutora Juliana, como é que eu faço para encontrar ela? Tem em redes sociais?
0: Ah, pode... quem quiser conversar
1: quem
0: comigo.
1: Juliana?
2: A Juliana. Juliana. A Juliana, Juliana. É que eu estava conversando com a Juliana agora há pouco. A Juliana, doutora, desculpa, doutora.
0: Quem quiser conversar comigo, é...
2: Ó, tem alguém chamando a Miriam aqui.
1: Tá me chamando para o almoço.
0: Ah. tenho redes sociais. O Instagram do meu escritório é @angelutiadvocacia. O meu é @ju.angelucci. ju.angelucci. E eu fico à disposição também para quem tiver, precisar. Eu posso indicar, né, os centros que fazem apoio psicológico, apoio jurídico para mulheres que sofrem violência e fico super à disposição para quem precisar de uma ajuda.
1: Tá certo, muito obrigada, doutora Júlia. Valeu mesmo a sua visita aqui, realmente. Esse é um assunto que ele não é só importante, ele precisa ser diário para que as pessoas nunca esqueçam, né, que você não é obrigado a viver uma vida de violência. Dirceu?
2: Muito obrigado pela tua participação aqui, doutora. E eu tenho certeza que ajudou muito nossos ouvintes aí a tirar algumas dúvidas, né? E criar coragem, se caso estiver vivendo numa situação de violência.
0: Eu que agradeço pelo convite, por me receberem.

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8: Quem nunca ouviu uma música e imediatamente lembrou de uma novela, de um personagem ou de uma história de amor? As trilhas sonoras fazem parte da memória afetiva dos brasileiros. Está começando o Trilhas de Novelas, um passeio pela música e pelas grandes histórias da televisão. E hoje nós vamos relembrar uma novela que misturou humor, drama e disputas familiares com Regina Duarte e Glória Menezes. Rainha da Sucata, quem não lembra, hein? Pois é, escrita por Silvio de Abreu, foi um grande sucesso da TV Globo. A novela contou a história de Maria do Carmo, vivida por Regina Duarte, uma mulher que enriqueceu com o comércio de sucata e enfrentou o preconceito da elite paulistana. A trama também destacou aí a Laurinha Figueroa, né? Que foi a personagem da Glória Menezes, que misturou humor, romance, drama e crítica social. Com personagens marcantes e muitas reviravoltas, Rainha da Sucata conquistou o público e deixou saudades na televisão brasileira. E a gente vai relembrar, né? Com ele, o grande Sidney Magal. Me chama que eu vou.

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1: Bom, gente, o assunto hoje é Janho 2026, Festival Internacional e Interbairros de Cinema Fantástico de Curitiba, PIA. Curitiba recebe, a partir de agosto, o Janho 2026, Festival Internacional e Interbairros de Cinema Fantástico, que reúne 52 produções de 11 países em diferentes espaços da cidade. A programação combina cinema, fantasia e cultura em um dos espaços históricos mais conhecidos de Curitiba. Bom, e quem bate um papo com a gente hoje é o Rodolfo Estanque Silva, que é curador do Janho. É Estanque mesmo, Rodolfo?
2: É Estanque mesmo.
1: Não errei, não?
2: Não errou, acertou.
1: Olha
2: ele primeiro.
1: Bom, você é o curador, né, do Janho 2026, Festival Internacional e Interbairros de Cinema Fantástico. Menino, me diz uma coisa, da onde é que surgiu esse Janho?
2: Esse Janho, ele vem de o nosso diretor, que é o Paulo Biscaia Filho. Ele trabalha com cinema já faz bastante tempo e ele é um dos poucos diretores aqui de Curitiba que fazem filmes de terror. E aí, ele tinha essa ideia de fazer um festival de filmes de terror na cidade, assim. Então, ele criou lá em 2012 um festival chamado Grotesco Vision, que aí ele passava os filmes dele. O nome do festival ficava muito complexo, ele queria uma coisa bem paranaense, assim. E daí ele falou, ah, vamos dar um nome, assim, que tenha a ver com o Paraná. E daí ele deu esse nome Janho. Então, é um festival que acontece desde 2012, 2013 na cidade, mas que mudou de cara. E agora, desde a volta da pandemia, ele tem esse nome Janho. Né, que é essa coisa meio terrível, essa palavra terrível que a gente diz.
1: É, a gente quando quer xingar alguém, fala, ah, então é o fim do Janho.
2: É, que é uma coisa meio do mal, assim, né? Então, o festival tem essa ideia de ser filmes que a gente veria, porque são filmes de terror, né? Filmes que a gente não veria, assim, normalmente. Eles são filmes mais sombrios.
1: Eu gostava muito de filme de terror na minha adolescência. Eu achava o máximo curtir filme de terror. Bota tempo nisso, né? Você deve saber muito bem, né, Dirceu? Agora, hoje em dia eu já não assisto muito porque nada mais me aterroriza depois de tudo que a vida me deu. O terror foi tão presente na vida que é difícil me aterrorizar. Ô Rodolfo, 52 produções de 11 países? Como é que é isso? Como é que vocês conseguiram fazer isso, essa conexão toda?
2: É, a gente considera uma vitória, assim, pro festival, porque ele tá crescendo, inclusive, em termos de imagem internacional. Então, o que acontece? A gente abre uma seletiva todos os anos para receber inscrições de diferentes lugares. Então, na primeira edição, a gente teve algumas, teve aí quase 100 edições. Esse ano, a gente já teve perto de 200 edições, 200 inscrições de pessoas querendo inscrever o filme. Gente que manda de fora, assim, porque o festival ele vai crescendo conforme você vai realizando outras edições, vai mostrando as coisas que a gente faz dentro do festival. As pessoas querem participar, então eles enviam filmes para... submetem os filmes para a gente avaliar na curadoria para ver se a gente escolhe eles ou não. Esse ano foram de 11 países diferentes. Então, tem filme que vem dos Estados Unidos, filme que vem do Oriente Médio, tem filme que vem da França, filme que vem da Inglaterra, tem filme que vem da Espanha. Então, a gente faz essa curadoria, né? Isso é entre curtas e longas metragens. Então, vários deles são curtas metragens.
1: A gente sabe que aqui no Brasil a gente tem muitas figuras folclóricas que assustam, né? Que, sei lá, desde
2: Saci, mula sem cabeça.
1: Mula sem cabeça, o Curupira, que tem os pezinhos virados para trás. De outros países, tem essas coisas também? Existem esses personagens de outros países?
2: Existem. A gente tem vários... Na verdade, os nossos grandes monstros são monstros folclóricos de outro país. Tipo lobisomem, por exemplo. Né? É um mito que é importado de países tipo Estados Unidos e Inglaterra. Assim, é um mito europeu que veio pra cá. Assim, a gente usa ele como se fosse um mito nacional. Assim. Mas a gente vê... O que é mais legal legal quando a gente olha filmes de terror de outros países é porque a gente vê o que, que assusta as pessoas, assim. Então, a gente tem muito filme agora, por exemplo, que fala sobre o medo da internet, assim. Então, as pessoas que, sei lá, recebem um fantasma quando abrem uma tela do celular, assim. Então, tem alguns filmes, tem pelo menos dois filmes que são assim esse ano, ou que lidam com isso, que tem um demônio dentro do celular ou algo assim. Mas porque a gente tá vendo que as pessoas têm... É, então, mas é uma metáfora, né? É por isso que a gente vê, assim. Então, quando a gente vê essas coisas, a gente vê o medo que as pessoas têm, assim, o medo de sair na rua. Então, tem países que são mais violentos, tem medo de sair na rua. Tem países que são mais violentos com mulheres, tipo, tem um filme, o ano passado ganhou, porque a gente faz uma premiação, né, para os filmes que participam do festival, ganhou um filme que era sobre uma mulher no Oriente Médio, que era perseguida porque ela tirava a burca, assim, e de novo, isso tem a ver com o tipo de medo que certas sociedades têm. Aqui no Brasil, a gente tem muito medo de violência, assim, então tem vários filmes sobre medo e violência, né. A gente também fala dos nossos mitos, assim, nos nossos filmes de terror é um pouco menos nesse sentido, mas a gente tem lá filmes sobre o Curupira. Tem um filme conhecido que tem uns 4 anos atrás que lançou, é um filme independente, né? Não chegou ao cinema, mas aqui no Paraná, por exemplo, ele não passou. Chamava Curupira, era um filme de terror, o Curupira era o vilão.
1: Você sabe que o que eu mais tenho medo hoje é do ser humano.
0: É, você já falou.
1: Já te falei isso, já. Né? É, eu não tenho medo de onça.
0: Mas tem medo do Rodolfo aqui ou não?
1: Eu tô com pouco.
2: O cara é curador de um filme, de um festival.
0: Agora,
2: de terror,
0: Rodolfo, né? Até a Miriam comentou a respeito que a programação começou ontem, sexta-feira.
2: Começou na quarta.
0: Ah, começou na quarta-feira.
2: Isso, a gente trouxe um filme chamado Virtuosas, que foi dirigido por uma mulher, tem a Bruna Linsmaier no elenco. Foi lá no Cine Passeio, foi uma sessão de pré-estreia do filme, foi uma estreia só em setembro. A sessão estava lotada, porque a gente abriu as vendas e lotou no mesmo dia, assim, porque o Cine Passeio tem essa movimentação, o filme é legal. E daí a gente teve programação na quinta, na sexta, e hoje é o dia que mais tem coisas a serem...
0: Agora, o que caracteriza, Rodolfo, um cinema fantástico e por que que esse gênero vem conquistando cada vez mais público, na tua opinião, como curador?
2: Olha, o cinema fantástico mostra o que existe além, né? Então, ele é um cinema que permite a gente sonhar. Então, quando a gente diz que o cinema é... Que o festival é um festival de cinema fantástico, a gente tá querendo dizer que, embora ele tenha essa natureza de ter filmes de terror voltado exclusivamente para adultos, então a gente tem filmes, por exemplo, que a classificação indicativa é 18 anos. Nós também temos filmes que falam sobre fantasia, né? Então, o filme que passou ontem é Lá nas Ruínas, que é o Fantástica, é um filme de fantasia sobre seres folclóricos, aqui dirigido pelo Rodrigo Aragão, que é um cineasta do Espírito Santo. Mas essa produção, o cinema fantástico, então, a gente consegue ver aquilo que a gente consegue imaginar, entende? Ele não é um cinema sobre o dia-a-dia das pessoas, ele é um cinema sobre... aquilo que a gente consegue sonhar, aquilo que a gente consegue criar. Ele é quase como se ele fosse mais do que a nossa realidade, porque ele permite que tenham seres que são inconcebíveis, situações que são inconcebíveis. Então, dentro do cinema fantástico, por exemplo, entra a ficção científica. Viagem no tempo é uma coisa inconcebível, mas a gente... ou impossível, ou a gente acha que é impossível, né? Mas ela tá dentro do cinema fantástico. Então, as pessoas gostam disso porque elas gostam de imaginar que o mundo que elas vivem não é só o preto no branco, né? O acordar e ir pro trabalho, pra escola, elas têm a possibilidade de vivenciar coisas novas. Inclusive o medo, que a gente não gosta de vivenciar quando a gente sai na rua. Eu não gosto de sentir medo quando eu tô dirigindo, quando eu tô na rua, porque esse é um sentimento que me atrapalha, porque é perigoso. Mas quando eu vejo um filme que me dá medo, eu tenho a sensação como se eu estivesse entrando numa montanha-russa. Eu sei que eu não vou morrer, mas eu vou cair de uma altura muito grande e vou andar numa velocidade muito alta, e o cinema permite que eu possa... O cinema fantástico, o cinema de horror, permite que eu possa vivenciar essas emoções na segurança da minha casa ou sentado num cinema compartilhando isso com outras pessoas. Então, é um pouco por conta disso, assim, que a gente gosta do cinema fantástico e por que que ele é popular.
1: Não viver na realidade... deveria ser uma realidade, né? Não viver na realidade deveria ser uma realidade, porque a nossa realidade está muito complicada, está muito difícil, está muito sofrida. Parece que nós não temos mais muito tempo para viver, né? A gente sobrevive, trabalha para poder se sustentar, para pagar o aluguel, para pagar a água, para pagar a luz. E essa coisa de você poder extravasar um pouco essas emoções, É muito importante. Agora, qual que é a proposta de vocês levarem aí esse festival aos bairros de Curitiba?
2: Então, a gente deu esse nome, né, Interbairros, porque ele é internacional, porque a gente recebe filmes de fora do país, assim, também, pra passar. Mas ele é Interbairros porque a ideia é dar uma descentralizada, assim. Então, a gente tem essa sensação que tem uma cultura muito, muito focada no centro da cidade. E o centro da cidade é bem abastecido, é o lugar onde mais tem teatro, é o lugar onde mais tem cinema. Mas a gente tem poucos espaços de consumo de filmes diferentes em regiões como SIC, por exemplo. Então, a gente vai fazer lá uma sessão específica no cinema da Fundação Cultural que existe lá na cidade industrial de Curitiba. Também vamos fazer uma sessão lá no Portão, algumas sessões no Portão também, no Cine Guarani, para que as pessoas possam conferir esses filmes fora da região central, assim.
1: Me diz, o que significa para você isso, de levar isso até os bairros, até a comunidade? Qual que é a importância, qual o significado?
2: Ah, eu acho que quando a gente estimula o consumo da cultura, a gente está estimulando que as pessoas possam ter acesso a outras coisas, né? Então, porque, por exemplo, a cultura, ela é cara. Cinema é caro para ir hoje. A gente faz sessões que são gratuitas. Então, a gente está permitindo que as pessoas possam participar do acesso à cultura, né? A gente está permitindo que as pessoas possam consumir coisas diferentes e, portanto, formar opiniões diferentes sobre a própria realidade, assim. Porque elas vão aprender coisas novas vendo o filme, por mais que o filme seja ruim, né? Então, você tá vendo uma coisa diferente, você tá formando percepção, você tá participando do debate. Quando você vê um filme num cinema com algumas pessoas que você conhece, você sai, discute o filme, né? E, portanto, começa a interagir com a sociedade de uma maneira diferente.
1: Agora, a gente sabe que tem 11 países participando.
2: Certo.
1: Agora, o Brasil, dentro do Brasil, quanto de participação está tendo? Está tendo muita inscrição de outros estados também, além do Paraná?
2: A gente tem, inclusive, mais da metade da programação é brasileira, porque a gente tem uma preocupação, na verdade, uma das missões do festival é estimular a produção de cinema na nossa realidade. Então, uma coisa que acontece muito é que a gente tem essa percepção de que o Brasil não produz filme de terror, né? O que é uma mentira. A gente tem muita gente produzindo filme de terror, tanto em curta quanto longa-metragem. Então, a ideia é que a gente possa mostrar um pouco dos filmes de terror que existem por aí, dos filmes de cinema fantástico que existem por aí. Então, o Folclórica, que a gente exibiu ontem, é um filme maravilhoso porque é um filme de marionete, assim. A gente tá passando um filme dos Muppets num cinema público, gratuitamente, para que as pessoas possam ver, produzido por um cineasta independente do Espírito Santo. Não existe outro festival fazendo isso, né? Não existe essa preocupação de inclusão e de discussão e de vitrine, assim. Eu acho, aliás, vou retirar o que eu disse. O espaço onde a gente vê fazer isso não são os cinemas comerciais, são os festivais de cinema, né? Então, aqui em Curitiba, a gente tem um monte de festival legal que também dá vitrine para as produções de cinema local. O nosso diferencial é que a gente é exclusivo de cinema fantástico, assim. Então, a gente tem um filme da Amazônia, por exemplo, que vai passar hoje, inclusive, que se chama Jamari, né? E que é um filme que é um filme de monstro. Filme? Ele vai passar na Cinemateca de Curitiba às 8 da noite.
0: Às 8 da noite.
2: Às 8 da noite.
0: Hoje, sábado, às 8 da noite.
2: Isso. Gratuitamente, inclusive. Por ordem de chegada, né? Porque a Cinemateca tem mais ou menos uns 100 lugares, assim. Então tem que chegar antes pra garantir lugar e tal. Porque a gente tem uma dificuldade de lugar nas salas que são pequenas. Então a gente tem duas salas que vão ser gratuitas, que são pequenas. Uma delas é a do Sesc Centro, que tem 50, 60 lugares, assim, é pequenininha. A do Cine Passeio também é pequena, né? Mas a gente tem poucas sessões lá. E aí, um dos nossos chamarizes de público são as sessões que acontecem dentro do Museu de Ciências Forenses. Vocês sabem o que é ou não? É uma sessão que acontece dentro do antigo necrotério da cidade.
1: Ai, sério? Não vou lá, não.
0: Ali
1: já
0: na Esquadra do Guarapuava,
1: um terror no necrotério?
0: Sério?
2: A gente tem um cineclube, que é o Cine Necrotério, que acontece, porque agora é um museu, portanto é um espaço cultural, então a gente...
0: Espaço cultural, hein?
2: Porque é um museu, as pessoas visitam pra conhecer, e eles emprestam pra gravar filme lá dentro e tal, e aí dentro do antigo necrotério, não é mais um necrotério, é um museu, já tem quase 10 anos, mas enfim, dentro dessa sala a gente abre lá uma tela e aí coloca, lá tem 50 lugares, e aí é super concorrido, assim, sempre o mês passado, em julho, a gente tinha fila virando a quadra, assim, que tinha, sei lá, 400 pessoas tentando entrar, só que só tinha 50 lugares. Então, é sempre recomendado para as pessoas que quiserem participar da programação irem com calma, assim. Inclusive, hoje tem uma sessão no Cine Necrotério que vai ser às 10 da noite, vai passar Carrie a Estranha. Miriam tá convidada
1: para ir. Não, eu quero não.
0: Não, mas é pertinho, sai lá de Piraquara, vem até aqui.
1: Ave Maria, 10 horas da noite, né? Mas isso. Termina antes da meia-noite, né?
2: Eu acho que termina um pouquinho antes da meia-noite. Termina um pouquinho antes.
1: Agora, meia-noite é complicado.
0: Ei, Rodolfo, o Labirinto, a Magia do Tempo, ele completa 40 anos sim, nesse ano.
2: Isso.
0: Agora, por que escolher esse clássico para a programação? Visto que já tem 40 anos.
2: Esse é um filme que a gente exibiu numa telona, né, nas ruínas, assim. Então, a gente queria um filme que fosse um clássico para formação de repertório. Então, uma das coisas que a gente sente hoje, principalmente por conta do streaming, que tem novidade o tempo todo, assim, é que as pessoas, às vezes, perdem o lastro de ver filme antigo. Elas só gostam de ver filme novo. E aí, o filme antigo, ele tem essa coisa de formação de repertório, assim, né? De formação de memória. Geralmente, quando alguém mais novo vê um filme antigo que a gente gostava, por exemplo, a pessoa vai passar a ter um ponto de contato, assim, porque se aproxima, entende e tal. Então, exibir esse filme é um jeito de aproximar as pessoas de um clássico, né? Que é um filme... muito bonito, inclusive, assim, que tem uma trilha sonora maravilhosa, tem um cantor chamado David Bowie, que é o ator do filme, né? Ele é o vilão do filme, mas ele cantou todas as músicas, assim, então ele é um filme que eu acho que a sessão foi bem bonita, assim, né? Que as pessoas, quando assistem, elas se encantam, assim, com o filme, com a produção.
1: Agora, eu queria falar um pouquinho sobre a cultura em si. Porque a gente sabe, o Rodolfo, que, infelizmente, na sociedade... Existem aqueles críticos, né, que acham que cultura não é importante. Ah, o governo está investindo na cultura, tem gente precisando de remédio, tem que investir só na saúde, na educação e tal. Mas eu percebi uma coisa. Bom, eu trabalho em rádio a minha vida inteira, então eu sempre defendi a cultura, porque é importante. Mas eu acho assim, a pandemia, ela trouxe pra gente a... uma clareza da necessidade da cultura na vida da gente. Na sua visão, Rodolfo, você que está lidando com isso o tempo todo, na sua visão, o que, que a cultura faz na vida de cada pessoa? E quais são as formas que ela consegue entrar na nossa vida e fazer parte do nosso dia a dia?
2: Eu gosto de filme de terror. Minha vida inteira eu gostei de filme de terror. E... filme de terror me aproximou dos meus amigos, certo? Eu visto camisetas, agora eu tô de camisa porque eu tava dando aula agora de manhã, né? Mas eu visto camiseta de filme de terror, ou seja, filme de terror é parte da minha identidade, é quem eu sou, né? Se é de Piraquara, eu sou de Pinhais, veja só. E aí, dentro de Pinhais, a gente tem os eventos culturais. Esses eventos culturais, a gente vai, por exemplo, semana passada teve um festival de cinema ao ar livre lá no Parque das Águas. Quando a gente vai num evento como esse, a gente se conecta com a comunidade ali que está participando junto. Então, um evento cultural, ele tem essa função fundamental de conectar pessoas, de colocar umas próximas das outras. Além disso, a cultura é esse espaço de fuga, né? Onde, por exemplo, eu trabalho majoritariamente com cinema e com literatura. Então, a produção cultural da literatura e do cinema é esse espaço de fuga, esse alívio que a gente tem, né? Ele tem uma função muito parecida com a novela. Eu assisto a novela para me distrair, para poder respirar um pouco do meu dia a dia, né? A expressão fugir dos problemas, ela parece ruim às vezes, mas é isso que ela faz, né? Ela te alivia, assim. Então, durante o período da pandemia, eu consumia cultura e eu acho que se a gente não tivesse acesso à cultura naquele momento, a gente tinha perdido a cabeça ainda mais, entende? Porque todo mundo tava ali dentro de casa, era a única janela pra gente ver o mundo, assim. Então, tem esse lugar. Mas além disso, ela é a nossa identidade, né? Então, os filmes que eu gosto, forma que eu gosto, tipo de música que eu gosto, diz quem eu sou, assim. Então, a gente não consegue fugir da cultura, no sentido de que o modo como eu vivo com a minha família dentro da minha casa é uma experiência cultural. O que a gente às vezes chama de cultura, esse investimento que o governo faz, né? O governo estadual faz muito bem, que o governo federal faz bem, é você ter... os dois poderiam fazer mais, né? Mas tudo bem. De qualquer forma, é você ter uma... Mas são boas políticas de cultura, é isso que eu tô querendo dizer. É você ter uma produção cultural, né? Então, por exemplo, você investir em cinema nacional é você investir na cultura local. O que, que o cinema nacional, que é um cinema muito mais barato do que o cinema americano, sob vários aspectos, faz? Além de dar emprego para as pessoas que trabalham com cultura, além de gerar a economia de onde os filmes são gravados, porque ali eles consomem nos bairros, consomem nos armazéns, estimulam toda uma lógica econômica, é você conseguir estimular que as pessoas vejam a própria imagem, né? Você manter a língua portuguesa sendo falada, assim, para as pessoas não ficarem ouvindo dublagem. É você mostrar cenários para que as pessoas possam conhecer, assim. No Brasil, as duas cidades com maiores visitações turísticas é São Paulo e Rio de Janeiro, que é onde se passam as novelas. Quando a gente vê um filme tipo Agente Secreto, que foi o filme que foi o Oscar esse ano no Brasil, as pessoas têm vontade de visitar Recife, porque elas veem a imagem de Recife. Elas não querem visitar Paris, elas querem visitar Recife, entende? Investir no cinema curitibano é você ir levar esse cinema curitibano para outros lugares e as pessoas visitarem Curitiba, é conhecerem Curitiba, assim. Não por acaso, Piraquara tem uma política de incentivo ao audiovisual, Pinhais tem uma política de incentivo ao audiovisual, por meio da PNAB, que é uma lei, a Lei Aldir Blanc, que quer mostrar imagens de Pinhais e de Piraquara, que são duas cidades bem bonitas e com um monte de coisa a oferecer, assim. Então, incentivar a cultura é incentivar o próprio país, né? A identidade do próprio país. É.
0: Agora, Rodolfo, eu sei que a tua agenda hoje, nesse sábado, tá...
2: Tem o festival,
0: você está correndo atrás juntamente com outros curadores, né? Como que o público ele pode acompanhar a programação e a participar do festival? Aonde que eles podem encontrar, aonde vai acontecer durante toda a semana esse festival?
2: O festival vai até quarta-feira, né? Então a gente tem programação todos os dias, a partir de terça, na segunda, na terça, quarta é um pouquinho menos, assim, o bicho pega hoje, no sábado e amanhã no domingo, mas a gente tem... Então, para acompanhar a programação, a gente recomenda que as pessoas vão até o nosso Instagram, arroba Janho Fantástico, é o nome, e entrem no nosso site, que é o janho.com.br.
0: Janho.com?
2: Isso. É Dejanho, né? O D-J-A-N-H-O. Isso. É Janho curitibano mesmo. Assim.
1: Bem Janho. Bom, Rodolfo, eu quero agradecer muito você ter vindo... Dá um pouco do seu tempo para a gente aqui, para trazer essas informações para o pessoal que nos acompanha. Desejar muito sucesso e realmente que você continue aí incentivando as pessoas na cultura, porque eu acho que tudo isso traz um pouco mais de conhecimento, de inspiração e alívio, né, para o estresse de todo o dia a dia.
2: Eu é que agradeço aí o convite, obrigado de ser, obrigado Miriam pelo espaço aí pra gente poder conversar, assim. Obrigado ao ouvinte também que ouviu um pouquinho aí dessas histórias.
0: Tá certo.
1: Tá certo então, gente. Um grande abraço a vocês. Música.

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1: 3 e 1.
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Agora vamos conhecer melhor a nossa cidade de Curitiba. No quadro Conhecendo os Bairros, vamos percorrer diferentes regiões da cidade para descobrir suas histórias e lugares especiais. O bairro Capão da Embuia, em Curitiba, nasceu da memória e da paisagem da região. Criado oficialmente em 1975, a partir de uma área que pertencia ao Cajuru, já era conhecido pelos moradores por esse nome. A denominação surgiu de um pequeno trecho de mata chamado Capão, onde se destacavam árvores de imbuia, espécie tradicional do Paraná e de grande importância para a cultura e a marcenaria paranaense. Com o passar do tempo, a paisagem mudou, mas o nome permaneceu. Hoje, entre ruas, casas e comércio, o Capão da Embuia preserva em sua própria denominação a lembrança de uma antiga paisagem que faz parte da história de Curitiba. Música.

0: vamos viajar pelo cinema na memória, relembrando filmes, atores e histórias que marcaram gerações e continuam vivos na lembrança do público. Tubarão. Você lembra? Lançado em 1975 e dirigido por Steven Spielberg. É um dos grandes clássicos do cinema. A história acompanha o chefe de polícia Martin Brody, que enfrenta um enorme tubarão branco que ameaça uma pequena cidade litorânea. Ao lado do oceanógrafo Matt Hooper e do caçador de tubarões Quint, Brody faz parte aí em uma perigosa perseguição a esse animal. O suspense, reforçado pela famosa trilha sonora de John Williams, transformou o filme em um enorme sucesso e em um dos primeiros grandes blockbusters de Hollywood. A trilha sonora composta por John Williams, com suas famosas duas notas repetidas, tornou-se uma das mais reconhecidas do cinema. Tubarão foi um enorme sucesso de público e de crítica. Ganhou 3 Oscars e entrou para a história como um dos filmes que ajudaram a estabelecer o conceito moderno de blockbuster. Curiosidade, o sucesso foi tão grande, gente, que gerou 3 sequências, além de influenciar gerações de filmes de suspense e de terror. É isso aí, gente, tá na hora de ir embora. Quero agradecer muito a sua companhia, a sua sintonia, desejar aí um bom final de semana para todos. Aproveite esse resto de sábado e domingo, né? E agradeço também o nosso produtor, Dirceu Santos, que tem a produção e roteiro, os trabalhos técnicos do Joaci Santos e também do Ricardo Trojan. A apresentação foi minha, de Miriam Rocha. Um grande abraço, tchau, tchau.
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9: 13:17.
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Alô, amigos, alô, senhoras, alô, senhores, estamos chegando nessa programação Vem Que É Sábado. Hoje é muita gente em casa já, né? Já descansando o finalzinho de semana e nós estamos aqui pela Educativa trazendo música brasileira, né? Música gostosa, música bonita, contando com a sua audiência. Eu vou trazendo, vem chegando, Aguinaldo Timóteo, a galeria do amor.

0: Você ouviu aí, ó, Baby do Brasil, Menino do Rio.
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0: Estamos apresentando aqui para você, trazendo música bonita neste sábado gostoso. E eu vou trazendo mais música, mais alegria, os Fivers, Elas por Elas. Música.

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1: Acabamos de ouvir nesse bloco o Gaúcho da Fronteira, rapaz. Éramos felizes e não sabíamos.
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1: Você está bem, você está comigo, você está na Educativa. Amado Batista, amor perfeito.

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0: Você ouviu Beth Carvalho, Coisinha do Pai.
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12: 3:43. 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
0: Só Madame Bonito, sua participação ouvindo a nossa programação. Ah, você sabia? 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Você pode baixar o aplicativo da Educativa no seu celular, tá bom? E você vai ouvir um som perfeito mesmo. Os Incríveis vem chegando. É, o Milionário. Ei, vai tocar assim, hein?

0: Você ouviu Leandro Mota e Predileto, O Último Jantar.
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0: Você está comigo, você está na Educativa. Educativa é bem que é sábado, com muita música, com desfile musical. Eu quero lembrar a você que está nos acompanhando em todo o território brasileiro, onde você está ouvindo a Educativa, que amanhã eu estou também com o programa, né, Domingão da Educativa. Mais música bonita chegando para você. Antônio Marcos, O Homem de Nazaré.

0: Você ouviu Anelinha? Foi Deus quem fez você. E eu chego aqui ao final de mais um programa deste sábado. A você que esteve comigo até agora, a você que esteve na educativa, nosso muito obrigado. Que Deus abençoe você. E amanhã tem Domingão da Educativa.
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3: Cuido de uma tia com deficiência que precisa de remédios e fraldas descartáveis. 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
4: Sim, ela pode ter direito. 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Isso inclui medicamentos e materiais necessários ao tratamento, conforme os critérios do sistema SUS. No caso das fraldas geriátricas, a pessoa com deficiência pode retirá-la gratuitamente em farmácias credenciadas à farmácia popular, com prescrição, laudo ou atestado que indique a necessidade. O primeiro passo é procurar a unidade básica de saúde para receber orientação, receita e verificar onde fazer a retirada.
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5: 4 e 5. 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

Alô, alô, Curitiba, alô, alô, região metropolitana, muito boa tarde. Estamos começando agora pela Rádio Educativa AM630, mais uma edição do fim de tarde especial de sábado. A todos uma ótima sintonia, uma ótima recepção. Vamos juntos com muitas músicas, sucessos que você gosta, canta e sem dúvida alguma você, quando ouve, aumenta o volume do rádio. E vamos abrindo o programa de hoje, nesse fim de tarde especial de sábado. Antônio Carlos e Jocari, Você Abusou.

0: Abri o bloco com Antônio Carlos e Jocali, Você Abusou, e fechei com Kelly Key, Babá Baby.
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0: Alô, Curitiba, alô, região metropolitana, alô, litoral do Paraná, aqui é Nivaldo Walter no Fim de Tarde, desta tarde bacana, alegre, neste final de semana. Vocês da grande Curitiba, você do litoral, de todos os cantos aonde chega o som da Educativa, um grande abraço, obrigado pela audiência, obrigadão pela sintonia. Vamos lá, Banda Eva, Eva.

0: Abri o bloco com Banda Eva, Eva, e fechei com Guilherme Arantes, Cheia de Charme.
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12: 4:33. 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
0: Aqui, Rádio Educativa AM 630. As músicas de ontem, de hoje, de sempre, aquelas que você canta e gosta, aquelas músicas que marcaram épocas. Por isso que no fim de tarde de sábado, marca esses momentos especiais. A música não para. Márcia Cristina, você é o meu sucesso.

0: Abri o bloco com Márcia Cristina, Você é Meu Sucesso, e fechei com Legião Urbana, Pais e Filhos.
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0: Aqui, Rádio Educativa AM630. As músicas que você canta e gosta, você ouve aqui comigo, no final de semana, no Fim de Tarde da Educativa. Lindomar Castilho, Santa Maria do Brasil. Música.

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7: 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Aumente o volume do rádio porque vem aí Corpo e Alma, perigosa e linda.

0: Abri o bloco com Corpo e Alma, Perigosa e Linda, e fechei com Sidney Magal, Sandra Rosa, Madalena.
1: 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Que legal ter você com a gente, aqui na Educativa M630. 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
0: Aqui, Rádio Educativa, AM630, vocês da Grande Curitiba, da região metropolitana, do litoral do Paraná. Sempre um ratinho ligado na Educativa, sempre um rádio fazendo eco aí na sua região. Ângela Maria, tango pra Teresa.

0: Abri o bloco com Ângela Maria, Tango para Teresa, e fechei com Los Hermanos, Ana Júlia.
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3: 5:34. 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
0: Aqui, Rádio Educativa AM. Eu, seu programa, é o Fim de Tarde, aqui com o seu amigo Nivaldo Walter. Alô, Grande Curitiba, você que está nos 75 bairros de Curitiba, obrigado pela sintonia, obrigado pela audiência. Vamos abrir mais um bloco com Carlos Alexandre, Feiticeira.

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0: abri este bloco com Carlos Alexandre Feiticeira e fechei com Alcione, Não Deixe o Samba Morrer.
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0: Aqui, Rádio Educativa AM630, as músicas do passado marcando épocas, aquelas que você ouvia aí na sua garagem, no seu rádio, naquele velho rádio de vilha, a válvula e a pilha. Você ouve tudo comigo de novo aqui no Som da Educativa, no fim de tarde. Metrô, beat acelerado.

0: Educativa, sua rádio, seu estilo. Fechando a minha participação nesse final de semana com Belchior, Velha Roupa Colorida. Aliás, logo mais tem sintonia eletrônica às 10 horas da noite. Te espero. Até lá.
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5: Começar a vida de empreendedor não é fácil. Encontrar uma boa oportunidade, seja com ideias ou produtos originais, ou descobrindo soluções criativas não imaginadas pela concorrência, ou ainda com um bom planejamento do local, atendimento, execução do serviço, investimento, margem de lucro e tudo que, somados ao empenho, possa proporcionar destaque e sucesso do empreendimento.
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5: Um grupo de jovens em Brasília tinha tudo, menos os recursos financeiros. O capital para iniciar o sonho. Resolveram colocando o que faltava como nome do negócio, no caso, uma banda. Capital Inicial. Pronto, problema resolvido. E, claro, teve uma forcinha das famílias. Vamos ouvir a banda Capital Inicial interpretando A Sua Maneira.

0: Neste bloco, você ouviu a banda Capital Inicial interpretar A Sua Maneira, Veraneio Vascaína, Fogo e Fátima.
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0: A banda Capital Inicial foi fundada pelos irmãos Fê e Flávio Lemos, ex-Aborto Elétrico, além de Loro Jones, da Blitz 64. Alguns meses depois, após a passagem pelo grupo da cantora e guitarrista Heloísa, entrou o vocalista Dinho Ouro Preto, consolidando a formação clássica após abril de 1983. Você ouve agora Não Olhe Para Trás, com a banda Capital Inicial.

0: Essa foi a banda Capital Inicial interpretando Independência. Antes você ouviu a banda cantando Que País é Este?, Natasha e Não Olhe para Trás.
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0: A conexão da Capital Inicial com a banda Aborto Elétrico do genial Renato Russo é o vínculo com a origem do movimento do rock de Brasília, num cenário onde a vertente punk rock dava o tom da irreverência e indignação com o momento que o país atravessava. A famosa música Que País é Este?, por exemplo, foi composta em 1978. A banda Capital Inicial, assim, faz parte da raiz do rock dos anos 1980 e uma das poucas que continua em atividade. Vamos ouvir mais alguns sucessos e já retornaremos falando mais do início da banda Capital Inicial.

0: Você ouviu a banda Capital Inicial interpretando O Passageiro. Antes você ouviu O Mundo e Algum Dia.
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0: Voltando ao início da banda Capital Inicial, vale lembrar que os irmãos Fê e Flávio Lemos tiveram uma passagem pela Inglaterra, onde assimilaram a essência do punk raiz, que surgiu como uma reação ao rock mais comercial e ao rock progressivo. Os irmãos convidam Loro Jones, que foi da banda pioneira Blitz 64, para ser o guitarrista do novo grupo. Dinho Ouro Preto, amigo de Renato Russo e que nasceu aqui em Curitiba, não perdia as apresentações da banda Aborto Elétrico e logo, por sua voz, postura e criatividade, virou a opção para ser o vocalista da Capital Inicial, vencendo rapidamente uma seleção feita para resolver a saída da cantora Heloísa. A familiaridade de Dinho com o repertório do Aborto Elétrico e com Renato Russo foi a via pela qual músicas da antiga banda foram incorporadas, além do maior sucesso, Música Urbana, ser concluída por Renato e eternizada na voz de Dinho. Clássico que vamos ouvir agora.

0: Nesse bloco você ouviu a banda Capital Inicial interpretando as canções Música Urbana, Tudo Que Vai e Primeiros Erros.
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0: A banda fez as primeiras apresentações na UNB em Brasília, no Sesc Pompeia em São Paulo e no Circo Voador no Rio de Janeiro. Engrenam por palcos de outras cidades e assinam um contrato com a gravadora CBS, lançando em seguida o compacto com as canções Descendo o Rio Nilo e Leve Desespero. No ano seguinte, 1986, lançam o importante LP Capital Inicial, com Música Urbana, Leve Desespero, Veraneio Vascaína, Psicopata, Fátima, entre outras. Depois, a banda colecionou sucessos, além de momentos importantes e fases de grande exposição, como ocorreu nas aberturas dos shows do cantor Sting no Brasil, em 1987, e com o acústico MTV, no ano 2000, com destaque para a faixa Primeiros Erros, de Kiko Zambianchi, que participou da gravação e da segunda onda de sucesso de sua criação. A banda Capital Inicial sempre manifesta sua gratidão pela contribuição que Renato Russo deu ao empreendimento chamado Capital Inicial. Dinho Ouro Preto faz questão de manter viva a importância de Renato para a música brasileira de forma geral e para eles de maneira muito particular, demonstrando que, além da humildade, fazer parte da grandeza indiscutível da banda Capital Inicial, dependendo do empreendimento, um grande mentor acionista pode potencializar bons negócios.
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0: Eu sou Tobias de Santana e você participou do arquivo MPB Especial. Obrigado por ouvir um pouco da história da banda Capital Inicial. Um fraterno abraço e até a próxima.
1: Não.

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8: Um ótimo começo de noite para você ligado em 97.1. A partir de agora sou eu, Manzano, te fazendo companhia nessa noite de sábado e trazendo muita música boa, fazendo a trilha sonora do seu final de semana. Começamos já com Marina Lima, Pessoa.

0: Educativa, com Olivia Dean, So Easy to Fall in Love, os principais sucessos da música internacional, você confere aqui na programação da Educativa. Daqui a pouquinho a gente volta trazendo Tribalistas, Ira e muito mais.
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0: 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De volta, trazendo muitos sucessos para você nessa noite de sábado. Chegando Tribalistas, Já Sei Namorar.

0: Na Educativa, a música que salvou a carreira do ator Robert Downey Jr., conhecido como o Homem de Ferro. Elton John, I Want Love. Quando o Elton John lançou essa música, ele chamou justamente Robert Downey Jr., que estava preso e passando por um processo de tratamento contra as drogas. E foi exatamente a partir da gravação dessa música que ele começou a retornar à sua carreira, ganhou a confiança do mercado de filmes e logo na sequência foi convidado a fazer O Homem de Ferro. Elton John, são histórias que você confere aqui na programação da Educativa também. Já já a gente volta trazendo mais sucessos. Continue com a gente.
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0: 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Aqui continua o Manzano te fazendo companhia nessa noite de sábado, trazendo muita música boa como essa aqui, da Elis Regina, Aprendendo a Jogar.

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Ana Canhas da Educativa, a Palo Seco. Uma excelente noite para você. Daqui a pouquinho tem Zizi Posse. Continue com a gente. 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Boa noite para você que tá ligado em 97.1. Quem chega agora é a cantora Zizi Posse.

0: Na Educativa, Guilherme Arantes, Um Dia, Um Adeus. Você sabe que os principais sucessos da música pop, do rock nacional, você também confere aqui na programação da Educativa. E já já, trago para você, sabe quem? Fábio Júnior.
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0: 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Por aqui é o Manzano, te fazendo companhia e trazendo agora Fábio Júnior com Bonnie Tyler, Sem Limites para Sonhar.